0: Fantasias. Quero escutar a música com José Ribeiro, Beleza da Rosa. Uma boa noite para você e todos os ouvintes do MP Boa.
1: Beleza da Rosa. Calma, Raimundo Fagner, segura aí que a gente vai achar a Beleza da Rosa também pro nosso querido amigo Raimundo Curica, né? Raimundo Curica tá ligado, curtindo aí a nossa programação. Grande abraço a ele, a todos sintonizados aí com a gente, um grande alôzão super especial. José Ribeiro, na Beleza da Rosa, vai ser a segunda do bloco, tá certo? Alô, alô, quem tá mais? Quero mandar um abraço super especial. Deixa eu ver aqui, só tem só uma... Não vou saber quem é, né? Meu amigo Raniô Almeida, ó. Audiência premiada, Raniô Almeida. Fala aí, meu querido Raniô Almeida.
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3: Raniô Almeida.
1: Fala, Raniô, boa noite.
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10: Te liga comigo agora, 20 horas e 35 minutos na capital de todos nós, roraimenses e roraimados. Dona Ivone, querida, fala aí.
11: Boa noite, meu amigo Fábio Tarcísio, boa noite.
10: Boa noite, dona Ivone.
11: Tô aqui ouvindo o seu programa, tô aqui no Saí de Salomão, tô ouvindo o seu programa.
10: Beleza.
11: Meu amigo, toca aí a música do caminhoneiro Roberto Carlos, que hoje é quinta-feira, né, meu amigo?
10: Isso.
11: Ofereço para tu, tô ouvindo o seu programa. E para mim, e para vocês da rádio, eu sou muito sua fã, meu amigo. Um abração aqui da sua fã, que Deus abençoe o senhor, a sua família, abençoe vocês aí da rádio, e uma boa noite.
10: Boa noite, dona Ivone, tudo de bom? Meu amigo Gerson Maciel, ligado, curtindo a gente lá no bairro Silvio Leite, boa noite. Alô, alô, socorro, diretamente Presidente Figueiredo.
12: Olá, Fábio Tarcísio, boa noite, tudo bem? Como é que está você? Como está todo mundo aí? Como é que está a Boa Vista? Não, todo mundo não, todo mundo você não vai dar conta. Como está a Boa Vista? Está muito quente? Aqui na Amazônia está quente, está quente. Boa noite, Fábio. Socorro aqui do Presidente Figueiredo, né? Do município do Presidente Figueiredo. Diretamente da Rádio Folha de Boa Vista, Roraima. Fábio, queria pedir uma música com Roupa Nova. Amo em Silêncio. Eu ofereço a todos os ouvintes, ofereço para vocês da rádio, para mim curtir. Uma boa noite, um bom descanso, que Deus abençoe a todos nós. Um abraço.
10: Legal, tranquilo, Amo em Silêncio. Roupa Nova, né? A música é Silêncio is Golden, né? Amo em Silêncio. Vamos lá então, gente, trazendo, mandando um abraço super especial a Roberta, curtindo a gente, mandando alusão super legal, minha querida amiga Geisa Matos, do programa Manhã Sertaneja. Alô, alô, Geisa Matos, um grande abraço, boa noite.

0: Aí vou deixar tocar porque eu vou tocar uma sertaneja agora aí, né? Pedido. Gente, estamos chegando no finalzinho do nosso querido programa MP Boa, né? Mandar um abraço super legal aqui ao meu amigo Teles Santos. Tchê.
1: 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Boa noite.
0: Boa noite, minha joia. Manda um alusão ao Jonas, né? Jonas disse o seguinte: boa noite. Coloca aí pra nós a música Barreirito Gigante de Aço para todos os chofer da colheita de soja. Jonas, estou ligado aí no seu programa na 100.3, a melhor do estado de Roraima. Gente, final do programa. Vou encerrando o nosso programa, mandando um abraço super especial para você, dizer que nós trabalhamos no oferecimento de Alfa Viagens, Loja Anel, Odonto Company, Unidade Santa Luzia, Mercadinho Alegria, Frigo 10 e Paraíso das Tintas. Foi uma semana cheia de música boa, de qualidade para você que está ligado, curtindo a nossa programação. Muito obrigado pelo carinho e obrigado pela sua audiência. Que você tenha um bom final de semana maravilhoso, que você possa estar do lado das pessoas que você ama, estar à procura do seu espaço, mas sempre com muito carinho, com muito respeito ao próximo, tá certo? Se você tá sua religião, procura o seu tempo sagrado, agradeça a Deus, tá certo? Um grande abraço para você e quero te falar o seguinte: quem ajuda o outro a crescer já entendeu que o brilho de ninguém apaga o seu. Pelo contrário, a vida fica mais bonita quando a gente torce, incentiva e comemora a conquista de quem está ao nosso lado. Tchau, tchau, boa noite e vem aí a voz do Brasil. Mas antes eu deixei a pedido da rapaziada da soja, a todos os chofé da soja na colheita, Gigante de Ferro, Barreirito.

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8: 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As notícias do governo federal que movimentaram o país no dia de hoje.
9: Olá, boa noite.
10: Boa noite para você que nos acompanha em todo o país.
9: Quinta-feira, 13 de agosto de 2026.
10: Vamos aos destaques do dia.
9: Brasil registra mais de 62 milhões de empregos formais no mês de junho.
10: Dados são da RAIS, a Relação Anual de Informações Sociais, que é divulgada mensalmente. Graziele Bezerra.
11: Do total de empregos registrados em junho, a maior parte ficou com os trabalhadores seletivos e temporários, responsáveis por 48 milhões de vínculos.
9: Operação Arena. Investigação apura sonegação fiscal e lavagem de dinheiro na exploração de apostas de cota fixa e jogos de azar.
10: São apreendidos bens e valores de até R$1 bilhão. Luana Karen.
12: A investigação identificou indícios de utilização de uma complexa estrutura societária com o objetivo de conferir aparência de legalidade a operações relacionadas à exploração de apostas de cota fixa e de jogos de azar.
9: Já está em funcionamento modalidade de crédito para inadimplentes.
10: Estratégia oferece condições mais favoráveis a trabalhadores informais que estão com dívidas em dia. Luciana Vasconcelos.
13: A medida permite contratar uma nova operação de crédito para quitar integralmente a dívida anterior.
9: Hoje, na apresentação da Voz do Brasil, Mariana Jungmann e Luciano Seixas.
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9: Mais de 62 milhões de vínculos

0: No emprego formal foi de 3,6% em relação a dezembro de 2025, com 2.200.000 novos vínculos. Do total de empregos registrados em junho, a maior parte ficou com os trabalhadores seletistas e temporários, responsáveis por 48 milhões de vínculos. Em seguida, vem os agentes públicos, ocupando 14 milhões e 300 mil postos, e as demais categorias com cerca de 430 mil vínculos ativos. O setor de serviços foi responsável pelo maior número de oportunidades, como explica Paula Montanher, subsecretária de Estatísticas e Estudos do Trabalho do Ministério do Trabalho e Emprego.
1: Todos os setores cresceram. O grupo que mais cresce é o grupo que a gente chama de serviços. Uma parte grande desses empregos são na administração pública, defesa, seguridade, educação e saúde.
0: Até junho, os dados da RAIS, a Relação Anual de Informações Sociais, eram divulgados uma vez por ano. Agora, o relatório é publicado mensalmente e traz também recortes como sexo, raça, cor e escolaridade. As mulheres, por exemplo, ocuparam mais de 29 milhões dos empregos em junho, cerca de 46% do total, um crescimento de 5,7% em relação à quantidade de postos que elas ocupavam em dezembro do ano passado. A RAIS também mostra um mercado de trabalho cada vez mais jovem e diverso, com maior presença de pessoas pardas e pretas em empregos formais e o crescimento nos vínculos de trabalhadores com até 24 anos de idade. Para o ministro do Trabalho e Emprego, Luiz Marinho, muitos jovens buscam a segurança da consolidação das leis trabalhistas.
2: Muita gente quer a segurança da CLT, que é o direito às férias, 13º, fundo de garantia, participação nos resultados. O que não quer, eventualmente, é salário baixo. Não quer um ambiente estressante. Não quer um ambiente assediador.
0: Em junho, a região sudeste liderou o emprego formal, sendo responsável por 47% dos postos de trabalho do país, com 29 milhões de empregos. Reportagem Graziele Bezerra.
3: Quem tem uma dívida e está em dia com os pagamentos também pode renegociar os valores.
4: Está disponível uma modalidade de crédito para essas pessoas, com juros de até 1,99% ao mês.
3: Saiba quem pode participar e um alerta: cuidado com os golpes que usam o nome do programa.
5: Já está funcionando modalidade de crédito voltada a trabalhadores que estão adimplentes ou com pequenos atrasos em suas dívidas junto a instituições financeiras. O crédito é voltado a trabalhadores informais, sem vínculo pela CLT, não atende servidores públicos ou quem receba aposentadoria ou pensão do INSS. A medida permite contratar uma nova operação de crédito para quitar integralmente a dívida anterior. Quem explica é o secretário de Reformas Econômicas do Ministério da Fazenda, Regis Dudena.
6: Para pessoas que não têm acesso a essas linhas de consignado, a essas linhas baratas, que tomaram crédito, aí um crédito pessoal, sem garantias, normalmente créditos caros, e que estão pagando. Então são pessoas que, como o nome diz, né, desenrola adimplentes, são pessoas que estão adimplentes, que estão pagando essa sua conta, que estão atrasados em até no máximo 90 dias, mas já pagaram aí pelo menos 4 parcelas desse crédito e estão tendo aqui uma possibilidade de ter acesso a uma linha de crédito com taxas baixas, até no máximo R$ 1,99 por mês, e vão poder diminuir a parcela que ela vem pagando mês a mês dessa dívida.
5: Também há possibilidade de contratação de crédito adicional de até 50% do saldo devedor da operação original, desde que a nova prestação não ultrapasse 90% do valor da parcela anterior. Ao contratar a operação, o beneficiário concorda com o bloqueio do CPF para apostas em plataformas de bets por 6 meses. O secretário Regis Dudena, do Ministério da Fazenda, alerta que a contratação deve ser feita diretamente pelos canais oficiais das instituições financeiras e orienta a desconfiar de anúncios que prometem aprovação imediata, mensagens com links cobranças de taxas antecipadas ou pessoas que se ofereçam para intermediar a negociação.
6: Primeiro passo recomendado, vá você até a sua instituição financeira. Se for uma instituição financeira física que tenha lá a sua agência, vá conversar. Se for uma digital, use sempre o aplicativo.

0: daquela instituição que você já conhece, que você já tem cadastro. Cuidado para não aceitar muito ajuda de terceiros.
1: O Banco do Brasil e a Caixa Econômica já estão aptos a operacionalizar a modalidade de crédito. Outras instituições financeiras poderão aderir ao programa nos próximos dias. Os interessados devem procurar as suas instituições financeiras para se informar se estão participando do programa. Com locução de Luciana Vasconcelos, reportagem de Pablo Mundim.
2: A Polícia Federal investiga um grupo acusado de crimes financeiros em exploração de jogos de azar e apostas esportivas, as chamadas bets.
3: Foram cumpridos mandados de busca e apreensão em 5 estados e o bloqueio de até R$1 bilhão dos envolvidos no esquema.
4: A Operação Arena apura a atuação de grupo empresarial em supostos crimes de sonegação fiscal, evasão de divisas e lavagem de dinheiro. A investigação identificou indícios de utilização de uma complexa estrutura societária e financeira, mantida no Brasil e no exterior, com o objetivo de conferir aparência de legalidade a operações relacionadas à exploração de apostas de cota fixa e de jogos de azar. De acordo com o secretário especial da Receita Federal, Robson Barreirinhas, o grupo iniciou a atividade na Paraíba em 2012.
5: Foi ampliando essa atividade, utilizando-se de um sofisticado esquema para ocultação de recurso, para lavagem de dinheiro, para evasão de recursos.
4: A investigação também identificou possíveis indícios de omissão de rendimentos e de sonegação de impostos. O secretário da Receita Federal, Robson Barreirinhas, destaca os prejuízos para o país.
5: As bets, elas se tornaram uma doença social no Brasil. E quando se fala de bets ilegais, esse problema é exponencialmente aumentado, porque a bet legal não tem nem mesmo a regulação que hoje existe no Brasil. Não existe, por exemplo, impedimento para crianças joguem em bets ilegais. Não há as ferramentas de autoexclusão, de autolimitação que foram impostas para as bets legais, prejudicando ainda mais a população brasileira.
4: O ministro da Fazenda, Dário Duriga, disse que as atividades da empresa no país já foram suspensas.
6: A gente já tem uma medida cautelar que suspende a atuação dessa empresa dentro de um processo de fiscalização que já vinha acontecendo, com troca de informação entre as demais autoridades. A gente tem conseguido viabilizar esse combate criminal, que envolve lavagem de dinheiro, envolve ocultação de patrimônio dessas empresas.
4: Ao todo, foram cumpridos 17 mandados de busca e apreensão em 14 localidades, nos estados da Paraíba, Sergipe, São Paulo, Rio de Janeiro e Paraná. A decisão também prevê a apreensão de bens e valores até o limite aproximado de R$1 bilhão. Reportagem Luana Karen.
2: Estão públicas mais de 2.000 páginas que autorizam 85 empresas de apostas a funcionarem no país.
3: A iniciativa faz parte da política de transparência ativa da Secretaria de Prêmios e Apostas, de acordo com o ministro da Fazenda, Dario Durigan.
6: Os principais documentos de todos esses processos já estão disponíveis, tanto documentos que embasam origem de recursos, quanto documentos da avaliação jurídica e até o documento que é o relatório final da nossa avaliação, que tem ali o contexto geral, quem são os sócios, qual é o ramo de atuação da empresa, qual é o negócio da empresa. Isso fica agora para todas as empresas que pediram autorização, isso fica público, cumprindo com esse compromisso de transparência ativa.
2: A publicação dos documentos está sendo realizada de forma gradual e sem comprometer a proteção das informações que possuem acesso restrito.
3: Ainda de acordo com o ministro Dario Durigan, cerca de 5 milhões de contas estão impedidas de fazer apostas no país.
2: Os bloqueios incluem 3 milhões de beneficiários de programas sociais.
3: Os dados podem ser encontrados na página do Ministério da Fazenda em gov.br/fazenda.
2: As vendas do comércio varejista cresceram 0,5% em junho, na comparação com maio.
3: Os dados são da pesquisa mensal de comércio divulgada nesta quinta-feira pelo IBGE.
7: O volume de vendas do comércio varejista teve um aumento de 0,5% no mês de junho em relação ao mês anterior. Mas a média para o trimestre encerrado em junho foi negativa em 0,3%. Entre as atividades com alta estão outros artigos de uso pessoal e doméstico, hipermercados, supermercados, produtos alimentícios, bebidas e fumo, móveis e eletrodomésticos e artigos farmacêuticos, médicos, ortopédicos e de perfumaria. Entre as atividades em queda estão livros, jornais, revistas e papelaria, tecidos, vestuário e calçados, combustíveis e lubrificantes. O gerente da Pesquisa Mensal de Comércio, Cristiano Santos, explica os resultados.
8: Então, das 8 atividades pesquisadas, 4 ficaram no campo positivo. O principal setor que teve crescimento foi de outros artigos de uso pessoal e doméstico. Ali tem resultados de vários nichos, dentre eles de lojas de departamentos, lojas de brinquedos. E teve, então, um crescimento, foi o topo ali o que mais cresceu. O que mais caiu, né, dessas 8 atividades foi a atividade de tecidos, vestuário e calçados.
7: Na comparação com junho do ano passado, o volume de vendas no varejo aumentou 2,9%. No acumulado do ano, a alta é de 1,9%. Reportagem Luciana Colares de Holanda.
2: A estimativa para a produção de grãos na safra 2025-2026 deve ultrapassar 360 milhões de toneladas.
3: Segundo o levantamento divulgado hoje pela Conab, a Companhia Nacional de Abastecimento, se confirmado, o volume representa 8 milhões e 500 mil toneladas a mais do que no ciclo passado.
2: O milho e a soja juntos devem compor 90% do total da safra, como explica Silvio Porto, presidente da Conab.
9: Nós temos aqui 180,5 milhões de toneladas de soja, 143 milhões de toneladas de milho. A primeira safra de milho, que foi a grande recuperação, fez com que nós tivéssemos um aumento bastante expressivo. Nós saímos de 24,9 milhões de toneladas na safra anterior para quase 30 milhões.
3: Dentre os produtos de inverno, o trigo deve registrar 5 milhões e 800 mil toneladas.
2: A estimativa representa redução de 26,2%, principalmente por conta das chuvas no sul do país. Como detalha o presidente da Conab, Silvio Porto.
9: O que nos preocupa é a questão do trigo. Nós tivemos uma queda muito acentuada de produção, de área no caso, além dessa queda muito significativa da área, serão as condições de chuva, né, em função do El Niño. Isso principalmente no Rio Grande do Sul poderá comprometer a qualidade desse trigo que será colhido nesse período.
3: Quem recebe ou utiliza Vale Alimentação e Vale Refeição deve ficar atento às regras para o uso desses benefícios.
2: A regulamentação, feita no final de julho, amplia a aceitação dos cartões, reduz custos para os estabelecimentos e reforça que os valores devem ser usados apenas na compra de alimentos e refeições.
3: Confira na reportagem como essas regras se aplicam a trabalhadores e estabelecimentos.
10: Localizado em um shopping de Brasília, o restaurante do empresário Pedro Mendonça faz parte de uma rede especializada em frutos do mar com mais de 30 anos de história. O comércio foi fundado pelo seu pai nos anos 90 e de lá para cá passou por adaptações, entre elas a variedade nas formas de pagamento. Segundo Pedro, oferecer o Vale Refeição como uma das alternativas ajuda a atrair novos clientes e facilita o acesso do público ao negócio da família.
11: A pessoa que usufrui desse vale-refeição, ela ganha crédito, ela tem que usar ele, então ela dá preferência para usar, de fato, em restaurantes que ela possa aproveitar esse crédito. Então, eu vejo mais como o principal benefício é essa possibilidade de ter novos clientes.
10: Instituídos há mais de 50 anos por meio de lei, o Vale Refeição e o Vale Alimentação fazem parte do Programa de Alimentação do Trabalhador, o PAT. Os benefícios oferecidos pelas empresas aos colaboradores funcionam como um crédito para garantir uma alimentação adequada. Neste ano, um decreto estabeleceu novas regras para o programa. A principal mudança, de acordo com Rogério Araújo, coordenador do PAT do Ministério do Trabalho e Emprego, é o o estabelecimento do teto de 3,6% nas taxas cobradas pelas operadoras sobre as transações. A medida acaba com as cobranças de tarifas elevadas que muitas vezes inviabilizavam a adesão de estabelecimentos às bandeiras de cartão.
12: Por isso a limitação das taxas e o prazo de liquidação é tão importante. Esses estabelecimentos comerciais menores, restaurantes pequenos, supermercados de bairro, esse estabelecimento não vai mais precisar usar o capital de giro para fazer essa movimentação. Ele vai ser pago ali dentro dos 15 dias e com a taxa muito mais baixa. Então ele não vai ter perda em aderir ao PAT.
10: O decreto determina ainda que as empresas emissoras que possuem mais de 500 mil usuários ativos devem adaptar até novembro deste ano seus sistemas para que os cartões de Vale Refeição e Vale Alimentação funcionem em qualquer maquininha de pagamento. Além disso, Rogério Araújo destaca que o texto reforça que os valores destinados aos auxílios devem ser utilizados exclusivamente para compra de alimentos e refeições.
12: Esse programa foi criado com a ideia de que a gente pudesse fazer uma alimentação segura para o trabalhador, uma nutrição adequada para que ele desenvolva as atividades, não tenha problemas nutricionais, evitando inclusive acidentes de trabalho, faltas ao trabalho. E aí, claro, a consciência do trabalhador tem que ser também nesse sentido, de consumir o seu vale alimentação e refeição para o fim que é destinado, sem tentar fazer um uso inadequado, por exemplo, aquisição de produtos eletrônicos, ou ainda com essa venda do benefício.
10: Empresas, operadoras e estabelecimentos que descumprirem as regras estão sujeitos a sanções administrativas, com multas que variam de 5 mil a 50 mil reais. Quem descumprir a regulamentação também pode perder benefícios fiscais previstos na legislação. Reportagem Gabriela Noronha.
2: Estão abertas as inscrições para cursos de detecção precoce de câncer na atenção primária.
3: São 7 cursos online e gratuitos voltados para equipes de saúde.
2: O foco das capacitações está na prevenção e no diagnóstico rápido dos tipos frequentes da doença.
13: Profissionais da atenção primária à saúde podem se inscrever para 7 cursos gratuitos e 100% online para detecção precoce do câncer. A iniciativa traz qualificações como a detecção precoce de câncer, prevenção dos fatores de risco para cânceres, rastreamento organizado, detecção precoce de câncer do colo do útero e de mama e gestão de base populacional na atenção primária. Os cursos têm matrículas abertas por prazo indeterminado. Os cursos contribuem para o fortalecimento das redes de atenção à saúde e para a qualificação do cuidado ofertado à população. Eles fazem parte de iniciativa que apoia a organização e a qualificação dos processos de trabalho das equipes que atuam na atenção primária para a detecção precoce dos cânceres e a continuidade do cuidado. Além de cursos, são ofertados materiais técnicos e educativos a profissionais e gestores. Daniele Popov para a Voz do Brasil.
2: Professores e educadores de todo o país já podem escrever projetos que usam jogos interativos em sala de aula.
3: É a primeira edição do Prêmio Desenvolvimento em Jogo do Ministério da Integração e do Desenvolvimento Regional.
14: Será realizada a primeira edição do Prêmio Melhores Práticas do Desenvolvimento em Jogo e que está com inscrições abertas até o dia 30 de agosto. A premiação é voltada a práticas de aplicação do desenvolvimento em jogo em ambientes pedagógicos por docentes e facilitadores no ensino formal e não formal. O desenvolvimento em jogo é um material elaborado para comunicar conceitos da Política Nacional de Desenvolvimento Regional através de um jogo estilo RPG. É uma maneira interativa de experiência de aprendizado. O edital contempla práticas desenvolvidas no ensino fundamental e médio, na graduação e pós-graduação em projetos de extensão universitária, instituições comunitárias, escolas legislativas, escolas de governo e atividades formativas em colegiados de políticas públicas e municípios. Serão selecionadas 30 iniciativas pedagógicas distribuídas entre 10 categorias. O resultado final está previsto para ser divulgado em 9 de novembro. Dilson Santa Fé, para a Voz do Brasil.
2: O edital da premiação está disponível em gov.br/mdir.
3: Estudantes e pesquisadores de todo o país têm até esta sexta-feira, 14 de agosto, para se inscrever no Prêmio Jovem Cientista 2026.
2: A premiação busca estimular projetos com soluções inovadoras usando inteligência artificial.
15: Foi observando a rotina dos castanheiros no Vale do Javari, no Amapá, que a estudante Manuele da Costa Pereira desenvolveu um kit portátil para a produção de energia elétrica a partir do sol.
16: Durante essas expedições, a gente começou a observar e a vivenciar o dia a dia deles em campo. E aí, a partir disso, a gente começou a pensar sobre alternativas para melhorar a qualidade de vida deles, né? Que eles não tinham o básico, nem para iluminar o acampamento à noite. Ou quando tinham, eram geradores movidos a óleo diesel, que são pesados e poluentes também. Esse kit, ele funciona como um mini gerador de energia elétrica a partir do sol.
15: Foram 2 anos trabalhando no projeto, no Instituto Federal do Amapá. O empenho deu resultado e Manuele ganhou o prêmio Jovem Cientista na categoria Estudante de Ensino Superior. Jovens pesquisadores interessados em seguir os passos de Manuele e concorrer ao prêmio têm até o dia 14 de agosto para inscrever projetos. O tema desta edição do Jovem Cientista é Inteligência Artificial para o Bem Comum. A ideia é que estudantes e pesquisadores apresentem projetos que explorem o potencial da IA para a solução de problemas reais, como melhoria de serviços públicos, ampliação do acesso à saúde e educação, inclusão digital e sustentabilidade ambiental. O presidente do Conselho Nacional de Desenvolvimento Científico e Tecnológico, o CNPq, vinculado ao Ministério da Ciência, Tecnologia e Inovação, Olival Freire Júnior, destacou a importância da premiação.
17: A particularidade desse prêmio, que é um prêmio para tentar fisgar um jovem promissor. Então, não é o prêmio para o pesquisador já consolidado. Então, é uma tentativa, nos mantendo na questão do futebol, de você olhar para a divisão de base e dizer, aquilo ali tem futuro.
15: Podem se inscrever para o Prêmio Jovem Cientista estudantes do ensino médio, superior, mestrado ou doutorado. Também são aceitas inscrições de mestres e doutores já formados com idade até 39 anos. Reforçando, as inscrições vão até o dia 14 de agosto e podem ser feitas pelo site jovemcientista.cnpq.br. Com locução de Thaís de Araújo, reportagem Luana Karen.
3: Termina amanhã o prazo para que os candidatos pré-selecionados na segunda chamada do ProUni, o Programa Universidade para Todos, comprovem as informações da inscrição.
2: Os documentos devem ser apresentados diretamente na instituição de ensino para a qual o estudante foi selecionado.
3: Para saber mais, acesse acessounico.mec.gov.br.
2: E essas foram as notícias do Governo Federal.
3: Uma realização da Secretaria de Comunicação Social da Presidência da República.
2: Com produção da empresa Brasil de Comunicação.
3: E agora com as notícias do Poder Judiciário e do Congresso Nacional. Boa noite.
2: Boa noite para você. Até amanhã.
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20: Supremo Tribunal Federal confirma a decisão liminar do ministro Flávio Dino, que reconhece a omissão do Congresso Nacional na regulamentação da mineração em terras indígenas.
21: STJ afasta a prescrição em ação indenizatória sobre os crimes de maio. Pedidos serão analisados pela Justiça Paulista.
20: TSE condena vereador por violência política contra colega mulher.
21: Boa noite, eu sou Arthur Filho.
20: E eu sou Walter Lima.
21: Supremo Tribunal Federal confirma a decisão liminar do ministro Flávio Dino, que reconhece a omissão do Congresso Nacional na regulamentação da mineração em terras indígenas.
20: O caso concreto envolve o território Cinta Larga, que abrange cerca de 2 milhões e 700 mil hectares, localizados na divisa entre os estados de Rondônia e Mato Grosso. Marta Ferreira.
22: A Constituição não impede que haja mineração em territórios indígenas, mas condiciona isso à autorização do Congresso Nacional, à consulta às comunidades afetadas e à garantia de participação nos resultados da atividade. Até o momento, no entanto, o Legislativo não definiu as regras para a atividade. Diante dessa situação, a coordenação das organizações indígenas do povo Cinta Larga entrou com ação no Supremo. Em fevereiro, o ministro Flávio Dino, relator do caso, concedeu medida cautelar e reconheceu a existência de omissão inconstitucional do Poder Legislativo, entendimento que foi referendado pelo plenário do STF nesta quinta-feira.
21: Na abertura da sessão plenária desta quinta-feira, o presidente do Supremo Tribunal Federal, ministro Edson Fachin, anunciou apoio ao ministro Flávio Dino, que vem sofrendo ameaças. Vamos ouvir um trecho da fala do ministro.
0: A presidência do Supremo Tribunal Federal, em nome deste tribunal, manifesta solidariedade ao ministro Flávio Dino e reconhece que ameaças à segurança física dos ministros e familiares devem ser apuradas com rigor. A Secretaria de Polícia Judicial do Supremo Tribunal Federal colaborará com as autoridades públicas para a plena elucidação dos fatos e pela responsabilização, inclusive penal, de quem tiver praticado crimes.
20: O presidente do STF também defendeu a democracia, a Constituição Federal e as liberdades fundamentais, como a liberdade de imprensa.
21: STJ afasta a prescrição de 5 anos em ação civil pública de indenização sobre os chamados crimes de maio, ocorridos em São Paulo em 2006.
20: O processo voltará à primeira instância, que deverá analisar os fatos e os pedidos de reparação. Fátima Uchoa.
1: Os crimes de maio foram uma série de episódios violentos marcados por ataques do primeiro comando da capital contra forças de segurança e pela reação policial, que causaram mais de 500 mortes, muitas em situações não esclarecidas. Na origem, o Ministério Público de São Paulo reuniu pedidos de reparação individual e coletiva, incluindo danos, assistência, preservação da memória e medidas de não repetição. Seguindo o voto do relator ministro Teodoro Silva Santos, a maioria da primeira sessão do STJ considerou alegações de execuções sumárias, desaparecimentos de pessoas, participação ou omissão de agentes públicos e falhas nas investigações. Também considerou os compromissos internacionais assumidos pelo Brasil na proteção dos direitos humanos.
21: TSE condena vereador por violência política contra colega mulher.
20: O caso é de Nova Friburgo, no Rio de Janeiro. Fábio Ruas.
5: A vereadora Priscila Pita, do PT, foi vítima de violência política de gênero praticada pelo vereador José Sebastião Rabelo, do Solidariedade, na Câmara Municipal de Nova Friburgo. Sebastião foi condenado a 1 ano de reclusão e teve os direitos políticos suspensos. O TSE ainda declarou José Sebastião inelegível. Para o relator do caso no TSE, ministro Dias Toffoli, o vereador submeteu a colega a constrangimentos, humilhações e ameaças, com discriminação de gênero, com o objetivo de impedir ou dificultar o pleno exercício de mandato de vereadora.
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21: A você, uma boa noite.
20: E até amanhã.
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24: Eu sou Paula Groba.
25: E eu sou Humberto Pinheiro.
24: E estes são os destaques de hoje do Jornal do Senado, que começa agora.
25: Senado aprova liberação de dinheiro para socorro a vítimas de desastres naturais.
24: Redução de tributos sobre combustíveis e isenções para a Copa Feminina de 2027 são aprovadas.
25: Senado aprova mudanças em imposto para dar mais segurança ao produtor rural.
24: Boa noite.
25: Boa noite.
24: O Senado aprovou a garantia de recursos para o socorro e a assistência a vítimas de enchentes e secas no país. Senadores aprovaram um crédito extraordinário de R$305 milhões.
25: O dinheiro deve beneficiar cerca de 1.600.000 pessoas. Repórter Alexandre Campos.
26: O dinheiro está sendo destinado a cobrir despesas urgentes e imprevisíveis relacionadas a ações emergenciais de socorro a vítimas, à assistência humanitária e ao restabelecimento de serviços serviços essenciais em diversas regiões do país. O Poder Executivo justificou o pedido de gasto extra, já que o país, no início deste ano, experimentou eventos climáticos diversos, com estiagem em algumas regiões e excesso de chuvas em outras. Em comum, mortes, destruição e deslocamento forçado de pessoas, o que exigiu a liberação do dinheiro de forma emergencial. A relatora da medida provisória na Comissão Mista de Orçamento foi a senadora Tereza Cristina, do PP de Mato Grosso do Sul. Ao apresentar relatório favorável ao texto, ela chamou a atenção para a necessidade de o governo adotar uma postura preventiva, já que muitos desastres se repetem ano após ano.
4: Defesa Civil não espera. Diante de desastres que já atingiram milhões de brasileiros, socorrer as vítimas é dever do Estado, não favor de governo. O desastre é sempre uma tragédia, mas não é uma surpresa. Um país que, estação após estação, precisa correr para socorrer aquilo que poderia ter prevenido, não enfrenta um problema de imprevisibilidade. Enfrenta um problema de planejamento.
26: Pelo texto da MP, que segue para promulgação, 1 milhão e 600 mil pessoas devem ser atendidas com os recursos liberados.
24: Senadores também autorizaram 3 operações de crédito da cidade de São Paulo com bancos internacionais. Duas delas financiam um programa de redução da emissão de gases poluentes por meio da eletrificação de frota de ônibus. Os empréstimos serão com o Banco Interamericano de Desenvolvimento e com o Banco Internacional para Reconstrução e Desenvolvimento, num total de US$496.600.000.
25: A terceira operação será destinada ao Avança Saúde 2, programa de reestruturação da rede hospitalar do município de São Paulo. Os projetos seguem para promulgação.
24: Avançou no Senado o projeto que amplia a transparência das informações que faculdades e universidades devem fornecer aos alunos.
25: Documentos como credenciamento e autorização dos cursos deverão ser apresentados no início de cada período letivo. Repórter Rodrigo Rezende.
6: Instituições de ensino superior deverão apresentar aos alunos, de forma simples e acessível, os atos de autorização e reconhecimento dos cursos superiores oferecidos. A medida deve ser feita no início de cada período letivo. Projeto com esse objetivo, da senadora Jussara Lima, do PSD do Piauí, foi aprovado pela Comissão de Educação do Senado. O senador Espiridião Amin, do Progressistas, de Santa Catarina, apresentou o relatório favorável ao projeto feito pelo senador Confúcio Moura, do MDB de Rondônia.
7: Conferindo segurança aos estudantes quanto à qualidade da instituição e segurança quanto ao curso em que estudam ou estudaram, bem como à sociedade que terá assegurada a formação adequada dos novos profissionais. A expansão quantitativa do ensino superior tem demandado esse tipo de cuidado.
6: A instituição também fica obrigada a apresentar aos estudantes no início do período letivo os programas dos cursos e demais componentes curriculares, sua duração, requisitos, qualificação dos professores, recursos disponíveis e critérios de avaliação. O projeto segue para análise da Câmara dos Deputados.
24: E a Comissão de Constituição e Justiça aprovou o projeto que cria o Estatuto dos Cães e Gatos com deveres para os tutores, como alimentação adequada, vacinação e proteção contra o abandono. O texto também regulamenta os animais comunitários e estabelece regras para garantir o bem-estar dos animais. A proposta segue para a Comissão de Meio Ambiente.
25: Também avançou no Senado um projeto que aumenta as penas para maus tratos e permite, em casos de crueldade praticada por crianças e adolescentes, a aplicação da medida socioeducativa de internação. Repórter Bruno Lourenço.
8: O projeto de lei inclui ações contra animais praticadas com crueldade extrema ou com potencial concreto de causar lesão grave ou morte, como nova hipótese de internação para menores de idade. A proposta também aumenta penas para maus tratos contra animais em geral. A relatora, senadora Leila Barros, do PDT do Distrito Federal, defendeu maior cuidado com os animais.
9: A vedação à crueldade, ela constitui fundamento central do direito animal brasileiro e confere proteção aos animais individualmente considerados. Essa proteção constitucional também se relaciona a dignidade da pessoa humana na medida em que a submissão de animais à crueldade degrada os próprios valores éticos que devem orientar as ações humanas e a atuação estatal.
8: O texto, que será submetido a turno suplementar de votação na CCJ, ainda aumenta a punição em casos que envolvam tortura, abuso sexual ou transmissão das agressões pela internet.
24: O Senado aprovou e seguiu para a sanção o projeto que trata da redução de tributos sobre combustíveis e isenções para a Copa do Mundo Feminina de 2027.
25: O texto também inclui isenções para a produção de fertilizantes e exploração dos chamados minerais críticos. O repórter Pedro Pincer tem mais informações.
10: O projeto prevê a redução de tributos federais sobre a importação, a produção e a venda de óleo diesel rodoviário, biodiesel, gasolina, etanol e querosene de aviação. Segundo o texto, o que o governo deixar de arrecadar será compensado pelo aumento da receita após o início do conflito entre Irã e Estados Unidos em fevereiro deste ano. A relatora, senadora Tereza Leitão, do PT de Pernambuco, destacou a importância da aprovação do texto para o setor de combustíveis em um cenário de conflito iminente entre grandes produtores.
11: Felizmente, o Brasil adotou algumas medidas, como a redução de tributos federais e a concessão de subvenções a produtores e importadores, condicionadas à redução equivalente do preço de venda, que amorteceram o choque sobre os preços domésticos. No caso da gasolina e do GLP, as diferenças entre os preços pré-guerra e os atuais são inferiores a 5%. É necessário, contudo, que essas políticas se mantenham.
10: Entre as medidas para os produtores rurais, o texto reduz de 50% para 30% o limite da receita com exportação para que a empresa possa deixar de pagar o imposto sobre bens e serviços e a contribuição sobre bens e serviços. A União poderá conceder até 5 bilhões de reais em créditos fiscais para a produção de fertilizantes, matérias-primas, remineralizadores e bioinsumos entre 2027 e 2031. A proposta também prevê medidas como regras para a destinação de recursos a hospitais inteligentes de alta complexidade e benefício fiscal para a FIFA para a realização da Copa do Mundo de Futebol Feminino em 2027. O texto segue agora para a sanção presidencial.
24: E quem produz no campo pode ter mais segurança na hora de calcular o imposto sobre sua propriedade. A Comissão de Assuntos Econômicos aprovou mudanças no ITR, o Imposto Territorial Rural, para evitar que benfeitorias e investimentos feitos pelo produtor aumentem indevidamente a cobrança.
25: A proposta agora segue para análise da Câmara dos Deputados. Repórter Marcela Cunha.
12: O texto busca dar mais segurança no cálculo do Imposto sobre a Propriedade Territorial Rural, o ITR, principalmente na definição do valor que serve de base para a cobrança, que é da terra nua, ou seja, sem construções e melhorias. Autor da proposta, o senador Jaime Campos, do União de Mato Grosso, afirma que o modelo atual gera insegurança para produtores rurais.
13: O atual modelo, cálculo do ITR, ele é incoerente e injusto, vamos ser honestos aqui. O preço de mercado, lamentavelmente, ele não, às vezes não é compatível. O problema prejudica muitos produtores rurais do nosso Brasil.
12: A proposta também prevê que o ITR não seja cobrado sobre imóveis rurais invadidos quando a ocupação impedir o uso econômico da propriedade e permite que o contribuinte apresente um contralaudo técnico válido por 5 anos quando discordar dos valores usados pela Receita Federal para calcular o valor da terra.
25: Com edição de Paula Groba e trabalhos técnicos de João Lira, o Jornal do Senado fica por aqui. Acompanhe agora as notícias da Câmara dos Deputados. Boa noite.
24: Boa noite e até amanhã.
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14: Câmara cria benefício fiscal para empresas de combustíveis e fertilizantes.
16: Projeto cria fundo para financiar exportador atingido por tarifas dos Estados Unidos.
14: Plenário obriga a realização de check-ups periódicos para mulheres no SUS.
16: Deputados fixam regras para reconhecimento facial em espaços públicos.
14: Boa noite. Na primeira semana de esforço concentrado antes das eleições, os deputados aprovaram várias matérias. Entre elas, a Câmara aprovou regras para o uso de reconhecimento facial em espaços públicos, como informa o repórter Antônio Vital.
17: A Câmara dos Deputados aprovou o projeto que define regras para o uso de sistemas de reconhecimento facial por órgãos do governo e nos serviços públicos essenciais, como ônibus e metrô. O projeto, apresentado pelo deputado Rodrigo Gambale, do Podemos de São Paulo, permite o uso do reconhecimento facial em estações de metrô, trem e ônibus, no interior de composições e plataformas, nas ruas, edifícios públicos e repartições administrativas. Mas o texto prevê ressalvas. De acordo com a proposta, uma pessoa não poderá ser abordada, detida ou ter seus direitos restringidos apenas porque foi identificada por um sistema automático. Antes de qualquer medida, a identificação terá que ser conferida por uma pessoa. O mesmo vale para o envio de alertas a órgãos de investigação criminal. O texto também proíbe o uso do reconhecimento facial para perseguição de pessoas ou grupos por motivos discriminatórios, políticos, ideológicos ou religiosos. Fica ainda proibida a vigilância em massa sem motivo específico, bem como o monitoramento de áreas sensíveis, como banheiros, vestiários e locais de culto. Já o tratamento de dados biométricos só poderá ocorrer em atividades de investigação ou segurança pública, controle de acessos a locais restritos com consentimento do titular, prevenção de fraudes, busca de pessoas desaparecidas, localização de foragidos da justiça, prevenção de atentados, apoio a ações de defesa civil ou resposta a emergências. Relator em plenário, o deputado Sinaldo Bulhões Júnior, do MDB de Alagoas, defendeu que a tecnologia pode fortalecer a segurança em locais de grande circulação e ajudar as forças policiais na localização de foragidos e de pessoas desaparecidas. Ele também argumentou que a regulamentação é necessária porque o reconhecimento facial já vem sendo usado por estados e municípios sem regras nacionais unificadas.
0: A eficácia desses sistemas é demonstrada pelos diversos casos recentes em que suspeitos e condenados por crimes bárbaros ficam identificados e presos pela polícia graças à tecnologia do reconhecimento facial. Os sistemas de reconhecimento facial e os demais meios automatizados de identificação biométrica apresentam ainda outras vantagens. Eles mostram-se dissuasórios de delitos como assédios em transportes públicos.
17: O projeto também prevê regras de governança e transparência. Os sistemas terão que manter registros de auditoria, adotar criptografia e controle de acesso às bases de dados, além de realizar testes periódicos de precisão. Obriga ainda o poder público a priorizar tecnologias certificadas em relação à neutralidade racial e à correta identificação de características físicas. A fiscalização caberá à Autoridade Nacional de Proteção de Dados, a ANPD. O projeto que estabelece regras para o uso de reconhecimento facial em espaços públicos agora será analisado pelo Senado. Rádio Câmara de Brasília, com informações de Daniela Lessa, Antônio Vital.
1: Educação.
2: Os deputados aprovaram proposta que impede a retenção dos recursos do fundo que financia a conectividade das escolas públicas. O governo foi contra a medida, como explica a repórter Ana Raquel Macedo.
3: O plenário da Câmara aprovou o projeto que impede que o governo retenha os recursos do Fundo de Universalização dos Serviços de Telecomunicações, o FUST. O FUST é destinado a financiar a expansão da infraestrutura de comunicações, a conectividade de escolas públicas, a cobertura em áreas rurais e remotas e a conexão de pontos de interesse público. O fundo é financiado por empresas de telecomunicações que contribuem com 1% de sua receita operacional bruta. Além de tornar os recursos do FUST não sujeitos a contenções orçamentárias, a proposta também prorroga por mais 5 anos o benefício de redução de até 50% da contribuição ao FUST para empresas do setor que investirem recursos próprios em programas aprovados pelo Conselho Gestor do Fundo. O projeto foi apresentado pelo deputado Juscelino Filho, do PSDB do Maranhão, e recebeu parecer favorável da relatora, deputada Maria Rosas, do Republicanos de São Paulo. No plenário, foi aprovado com 333 votos favoráveis e 91 contrários. A bancada do governo criticou a proposta. O deputado Tarcísio Mota, do PSOL do Rio de Janeiro, defendeu o uso do FUST para levar conexão às escolas, mas questionou os critérios para a proibição de retenção dos recursos.
15: Na hora que a gente está falando em gastos sociais, contingencia, e na hora que a gente está falando de outras coisas, como esse, que embora seja para escolas, ele é definido por um conselho gestor da própria empresa, aí não pode contingenciar.
3: Já o autor da proposta, deputado Juscelino Filho, ex-ministro das Comunicações do governo Lula, disse estranhar a falta de apoio da bancada governista. Ele disse que o fundo, criado no ano 2000, ficou mais de 20 anos sem ser usado.
1: Estamos garantindo o não contingenciamento do FUST, garantindo a sua renovação por 5 anos para que os projetos, todos os mecanismos que são aprovados no Conselho Gestor, onde tem representantes de vários ministérios, sejam executados.
3: O projeto que impede que o governo retenha os recursos do Fundo de Universalização dos Serviços de Telecomunicações, o FUST, seguiu para a análise do Senado. Da Rádio Câmara de Brasília, com informações de Antônio Vital, Ana Raquel Macedo.
19: Justiça.
14: A Câmara aprovou o projeto que reajusta o valor das custas na Justiça Federal. Entenda a questão com o repórter Márcio Aquilissardi.
5: O plenário da Câmara aprovou o projeto que reajusta o valor das custas processuais cobradas pela Justiça Federal. As custas são os valores que as partes de um processo têm que pagar para cobrir os gastos com os serviços da Justiça durante um processo. Elas funcionam como uma taxa para manter o trabalho de juízes, servidores, cartórios e atos como citações e perícias. O projeto apresentado pelo Superior Tribunal de Justiça, o STJ, também cria um fundo para financiar a modernização da Justiça Federal. E esse fundo não poderá ser usado para pagar salários. A proposta define valores para as custas relativas às diversas etapas dos atos judiciais. As custas de uma ação civil, por exemplo, correspondem a 2% do valor das causas e variam de um valor mínimo de R$ 112 até o máximo de R$ 62 mil. De acordo com o projeto, os valores serão corrigidos a cada 2 anos e ficarão isentos do pagamento pessoas que ganham menos de R$ 5 mil por mês, o governo federal, estados e municípios. Também ficam isentos o Ministério Público, a Defensoria Pública e os autores de ações populares, ações civis públicas e ações coletivas. A proposta teve como relator no plenário o deputado Rubens Pereira Júnior, do PT do Maranhão. Ele disse que o reajuste do valor e a criação do fundo vão ajudar a melhorar os serviços da Justiça Federal.
1: Esse fundo vai permitir melhor aparelhamento da Justiça Federal, vai permitir maior interiorização da Justiça Federal, vai permitir que nós ampliemos a quantidade de mutirões da Justiça Federal e que, portanto, sem dúvida alguma, vem em boa hora para melhorar a prestação de serviço jurisdicional no nosso país.
5: O projeto que reajusta o valor das custas processuais cobradas pela Justiça Federal foi enviado para a sanção presidencial e pode virar lei. Da Rádio Câmara de Brasília, com informações de Antônio Vital, Márcio Aquilissardi.
19: Transportes.
16: O plenário da Câmara aprovou punição para quem usar veículo ou embarcação para abandonar animais. O repórter Marcelo Larcher nos traz as razões para a proposta.
18: A Câmara dos Deputados aprovou o projeto que altera o Código de Trânsito e a Lei de Segurança do Tráfego Aquaviário para tornar infração gravíssima o uso de veículo ou embarcação para abandonar animais. A punição será multa multiplicada por 10 e suspensão do direito de dirigir por 12 meses. No caso de abandono de cão ou gato, a suspensão do direito de dirigir será maior, de 18 meses. Se o abandono resultar em morte, atropelamento ou lesão do animal, a multa será aplicada em dobro. Em caso de reincidência no período de até 24 meses, o motorista terá a Carteira Nacional de Habilitação cassada. As mesmas regras valerão para quem usar embarcação, como barco a motor, lancha ou moto aquática, para abandonar animais em locais como rios, lagos e represas. Relator da proposta, o deputado Fred Costa, do PRD de Minas Gerais, argumentou que o abandono de animais é uma forma grave de crueldade e que o uso de veículo torna a conduta ainda mais reprovável. Segundo ele, muitas vezes o animal é levado para um local distante justamente para dificultar o retorno, o resgate ou a identificação do responsável. O relator também afirmou que esse tipo de abandono aumenta o sofrimento do animal e o risco de morte, atropelamento, fome, sede, doenças, exposição ao clima e ataques de outros animais. No caso das vias públicas, ele destacou ainda o risco para a segurança do trânsito. No plenário, o relatório foi lido pelo deputado Luiz Lima, do Novo do Rio de Janeiro, que defendeu a proposta.
20: Esse projeto traz a possibilidade do motorista ter a sua cassação em relação à sua habilitação, se ele for um reincidente de abandono de animais no prazo de 24 meses, e parabenizar o deputado Fred Costa.
18: O plenário aprovou ainda a medida provisória que destina R$ 305 milhões ao Ministério da Integração e do Desenvolvimento Regional. O objetivo é financiar ações de proteção e defesa civil em resposta a desastres naturais como chuvas intensas e secas, que afetam diversas regiões do Brasil. A medida provisória e o projeto que pune o uso de veículo ou embarcação para para abandonar animais seguiram para análise do Senado. Da Rádio Câmara de Brasília, com informações de Daniela Lessa e Antônio Vital, Marcelo Larcher.
19: Saúde.
14: A Câmara aprovou o projeto que obriga a realização de check-ups periódicos para mulheres no SUS. O texto já pode seguir para a sanção presidencial e virar lei, como nos informa Ana Raquel Macedo.
3: A Câmara dos Deputados concluiu a aprovação do projeto que obriga o Sistema Único de Saúde, o SUS, a disponibilizar check-ups anuais para as mulheres, com consultas médicas e exames. O projeto, apresentado pela deputada Nelly Aquino, do Podemos de Minas Gerais, foi aprovado pela Câmara em 2024 e, depois disso, foi alterado pelo Senado. O texto prevê que o SUS deverá oferecer o serviço com base em critérios baseados nas doenças e problemas de saúde com maior incidência, de acordo com critérios epidemiológicos. Também obriga a realização de campanhas para conscientizar as mulheres sobre a prevenção de doenças. Entre os exames previstos estão os destinados a identificar casos de hipertensão arterial, diabetes e doenças relacionadas ao colesterol. A prevenção de doenças cardíacas e de casos de câncer foi a principal justificativa da autora para a necessidade do check-up anual das mulheres na rede pública de saúde. Ao retornar para a Câmara, depois de ser modificado pelo Senado, o projeto foi defendido também pelo relator, deputado Paulo Soares, do Podemos de São Paulo.
4: Projeto fundamental no cuidado com a saúde preventiva de todas as mulheres do nosso país. É importantíssimo que a gente possa debater a situação da saúde preventiva, criando mecanismos que deem condições, inclusive, de diagnóstico precoce, por exemplo, das doenças oncológicas.
3: O projeto que propõe check-up anual para mulheres na rede pública de saúde também prevê campanhas de divulgação sobre a importância das atividades físicas, orientações sobre saúde mental e sobre o calendário de vacinas. Depois de aprovado pelo plenário, o projeto seguiu para a sanção presidencial e pode virar lei. Da Rádio Câmara de Brasília, com informações de Antônio Vital, Ana Raquel Macedo.
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19: Economia.
2: A Câmara aprovou um projeto que cria benefícios fiscais para empresas de combustíveis, terras raras e fertilizantes. O repórter Antônio Vital acompanhou a votação.
17: A Câmara dos Deputados aprovou o projeto do governo que permite que o excesso de arrecadação provocado pelo aumento do preço dos combustíveis registrado desde o início do ano se transforme em subsídio e subvenções para empresas do setor. O objetivo é reduzir o impacto da guerra entre os Estados Unidos e Irã nos preços do óleo diesel, biodiesel, gasolina, etanol e querosene de aviação. A proposta reduz a alíquota de tributos federais sobre a importação, produção e comercialização desses combustíveis. As empresas terão direito ainda ao uso de créditos tributários para descontar o pagamento de tributos, como PIS/PASEP e COFINS. A medida vale apenas para este ano, mas a empresa que não utilizar os créditos em 2026 poderá descontar do pagamento da CBS, tributo criado pela reforma tributária que começará a ser cobrado no ano que vem. O projeto também autoriza o governo a conceder créditos fiscais a empresas produtoras de fertilizantes entre 2027 e 2031, dentro do limite total de R$1 bilhão por ano. A relatora, a deputada Marussa Boldrin, do Republicanos de Goiás, alterou o texto original do governo e acrescentou na proposta benefícios para empresas do setor de minerais críticos e estratégicos e aquelas envolvidas na realização da Copa do Mundo Feminina. Excepcionalmente, os benefícios tributários concedidos a essas empresas ficam de fora de exigências previstas na Lei de Responsabilidade Fiscal. Dessa forma, obrigações como estimativa de beneficiários, metas de desempenho e mecanismos de avaliação de resultados deixarão de ser cobradas, o que vai valer apenas para este ano. A proposta também determina que os mesmos benefícios fiscais para a cadeia dos combustíveis fósseis sejam concedidos à dos biocombustíveis, para não provocar distorções no setor. Autoriza ainda o uso de créditos tributários pelas empresas produtoras de etanol. A relatora Marussa Boldrin justificou a importância da proposta.
7: Quando o mundo entra em crise, quem não pode pagar a conta é o brasileiro. Não pode ser o caminhoneiro na hora de abastecer, não pode ser a mãe de família quando a conta chega lá no supermercado, não pode ser o produtor rural quando coloca o trator para trabalhar. E muito menos podemos cometer os erros de tirar a competitividade do biocombustível, fruto de quem produz energia limpa dentro do nosso país.
17: O texto final aprovado contém limites para benefícios fiscais e subvenções, que na prática são uma espécie de ajuda financeira às empresas. Para os produtores de álcool, esse limite será de R$1,2 bilhão por ano. As empresas beneficiadas terão que ser aprovadas pela Receita Federal. O projeto foi aprovado por 318 votos contra 113, com críticas da oposição, como as feitas pelo deputado Luiz Lima, do Novo do Rio de Janeiro.
20: Se nós fizéssemos conta nessa casa, como a gente faz conta na nossa própria casa, a gente não votaria a favor de um projeto como esse, que à primeira vista pode ser benéfico numa redução ali do preço do combustível, mas é uma bomba num lado da sociedade que está precisando de algo muito mais importante e vital.
17: Apesar das alterações feitas no texto original, o governo defendeu a aprovação do projeto, como disse a deputada Jandira Fegali, do PCdoB do Rio de Janeiro.
8: Esse projeto, ele possibilita a manutenção do preço dos combustíveis, a diferenciação com o etanol, que também é constitucional, e possibilita investimentos nacionais na área de fertilizantes e pesquisa de terras raras e minerais críticos.
17: Projeto que permite subsídios e subvenções para empresas produtoras e importadoras de óleo diesel, biodiesel, gasolina, etanol e querosene de aviação, seguiu para análise do Senado. Rádio Câmara de Brasília, Antônio Vital.
19: Votação.
14: Os deputados aprovaram um projeto que cria um fundo para financiar exportadores atingidos por tarifas dos Estados Unidos. A reportagem é de Márcio Aquilissardi.
5: O plenário da Câmara aprovou o projeto apresentado como resposta às tarifas impostas pelos Estados Unidos aos produtos brasileiros. O projeto, já aprovado pelo Senado, autoriza a criação de um fundo para ampliar o crédito a empresas exportadoras brasileiras, diretamente atingidas pelas tarifas. O Fundo de Crédito à Exportação servirá para financiar capital de giro, compra de máquinas e investimentos produtivos. E contará com recursos do orçamento e outras fontes, como o Fundo de Garantia à Exportação, o FGE. A proposta estabelece regras para uso dos recursos, como limites para despesas administrativas e para o pagamento dos agentes financeiros envolvidos nas operações de crédito. A gestão ficará a cargo de um comitê coordenado pelo Ministério do Desenvolvimento, Indústria, Comércio e Serviços. Já a execução das operações será de responsabilidade do BNDES. O projeto também prevê compartilhamento de riscos entre fundos garantidores. O objetivo é ampliar a oferta de crédito sem comprometer os gastos públicos. O relator, deputado Isnaldo Bulhões Júnior, do MDB de Alagoas, resumiu o objetivo da proposta.
0: A matéria vem a criar um fundo auxiliar. Hoje as operações de exportações, elas são suportadas por um fundo garantidor. Que esse fundo vem, como já fala o nome, a garantir, a afiançar as operações de crédito para exportação das empresas brasileiras. E o fundo auxiliar vem para evitar qualquer insegurança ao fundo garantidor.
5: O projeto que autoriza a criação de um fundo para ampliar o crédito a empresas exportadoras brasileiras seguiu para a sanção presidencial e pode virar lei. Da Rádio Câmara de Brasília, com informações de Antônio Vital, Márcio Aquilissardi.
2: Termina agora o Jornal Câmara dos Deputados, produzido pela Rádio Câmara, com trabalhos técnicos de Wellington Teles e a apresentação de Val Monteiro e Luciana Vieira. Uma boa noite para você.
14: A Voz do Brasil volta amanhã. 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
1: Mãozinha pra cima assim, ó. Oi, oi, oi, oi.
2: Ei, Freitas. Vem, vem. Essa história aí vai.
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1: Gustavo Moura e Rafael, mais uma vez, falando de amor.

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2: Murilo Huff e Paulo Natan.

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1: João Gustavo e Moreno.
2: Rafa Júnior.
1: Os maloqueiros.
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0: Jefferson Moraes, Matheus e Cauã.
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1: Luan Santana e Léo Foguete. Luan City Festival São Paulo.

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1: Aí, Júnior, o que será que tinha naquele áudio, hein, meu irmão?
2: César, eu também quero saber, velho.

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1: Você tá doido, rapaz?
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1: Que essa mulher tem, Diego?

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1: Hugo e Alex e Panda.
2: Panda e Hugo e Alex.

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1: Felipe Amorim!
2: Chegue!
1: Já mistura!
2: Obrigado pelo convite.
1: Você tá beijando demais, cara.

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7: Estamos de volta depois dos comerciais para você. 5 horas e 44 minutos na capital. Gente, olha, vou dizer para vocês, Roraima Energia não é mais, né? Ambar, né? Essa empresa aí, durante o período que ela ficou, que entrou, chegou aqui no nosso estado. E aí a gente, em respeito, né, aos nossos patrocinadores, aos nossos ouvintes, nós queremos uma resposta da empresa aí, Ambar, né? Que volta e meia tá com esses apagões aqui na nossa capital. E acaba que a gente tá aqui nos estúdios, já chegamos atrasados por conta do apagão, né? E é prejuízo para todo mundo, né? Para todo mundo, né? A gente pede desculpas aos nossos ouvintes, pedindo desculpas aos nossos apoiadores, patrocinadores, pessoas que acreditam no nosso trabalho, mas Ambar precisa nos dar uma resposta e é logo, tá? Manhã Sertaneja quer uma resposta da empresa que está fornecendo energia aí para cobrar o preço lá em cima, né? Fatura chega certinho, mas a gente precisa saber por que que aconteceu esse apagão e aí, graças a Deus, não queimou nada aqui nos estúdios, né? Mas a gente precisa de uma resposta para saber por que que, né, tá faltando tanta energia, tá tendo tantos apagões, né? Tá bom? A gente aguarda aí a resposta.
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7: 5 horas 46 minutos na capital. Muita gente bonita aqui já perguntando: Geisa, tu não tá no ar?

Estamos aqui no www.radiofolha.fm, tá, amores? Conseguiu aí, Paulinho? Fala pra mim, tá? Jezinha, já fiz o café, se possível, toca pra gente. Goiano Paranaense, o Vaqueiro. Toque sim, meu bem. Obrigada por você estar acompanhando aqui o nosso Manhã Sertaneja. Tá oferecendo pra todos de Campos Novos. Iracema, ligadinho no nosso Manhã Sertaneja. Pessoal aqui, ó, pelo aplicativo. Alô, João Eudes Nogueira, bom dia. Ótimo final de semana pra você também, tá, querido? Hoje nós não vamos levar o ar, a hora do trovador, tá bom? Para você que está aí na nossa audiência. Bom dia, Lourão. Estou na sintonia do Manhã Sertaneja. Obrigado por você ter mandado o aplicativo aqui no grupo. Ô, querido. Prazer é todo nosso, viu?

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2: 6:02.
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0: Estamos de volta aqui na 100.3 FM, Rádio das Pessoas que Amam Roraima. Hora certa pra você. 6:08 na capital. Hoje, né? Pela madrugada, teve um apagão e Ambá precisa explicar pra toda a população, né? Não foi, não é só Geizinha, não é só a Rádio Folha, pra toda a população. Queremos uma explicação porque tá faltando muita energia, porque tá tendo esses apagões. Se de repente muita gente aí, né, fica no prejuízo e já está difícil, né? Pro cidadão aí dormir. Aí falta energia, gente, aquele calor, né? E, rapaz, eu vou te contar uma coisa, hein? E quem toma remédio? Que aí, né, tem que estar na temperatura ali bacana. E quem não tem aquele gerador, se de repente tá né, fazendo tratamento em casa e precisa da energia. Gente, é muita coisa, sabe? É muita coisa. Aí eu vou te falar uma coisa, né? Tem a participação do meu ouvinte maravilhoso no ar, né?
1: Vocês estão fora do ar, então?
0: Nós estamos no ar apenas online e o senhor está no ar online aqui comigo. Bom dia, tio Jaci Cruz.
1: Tá bom. Deu problema. Tá bom, minha filha.
0: Um beijo, meu amor.
1: Outra.
0: Tá, tchau, tchau. Tá vendo aí? Nós estamos... É, pois é, o pessoal tá preocupado aí, ó. 6:12 na capital. Mandei agora um link pra ele lá já conectar, né? Porque... Oi, Geizinha, bom dia. É o Totô, quero ouvir. Pão de mel com Zezé de Camargo e Luciano. Bom dia, Lourão. Resto de amor com participação de Fagner com o trio nordestino. Ah, tá. Pensei que fosse o resto de amor, hein? Você não tem um restinho de amor, não, aí? Meu amigo pediu aqui, ó. Olha, Bruno e Marrone. Ficar por ficar, Geisa, é pedido de hoje. Toca aí. Toca Dia de Gado pra mim. Sua amiga de todas as manhãs, Francisca, querida. Beijão pra ti, tá? Quero ver Leninho de Bodocó. Água da mesma paixão. Gente do céu, o pessoal tá pedindo só música diferente, hein? Dá um beijão pro Jessé Taxista, na nossa sintonia. Tá ouvindo pelo aplicativo. Valeu, Jessé, querido. Vamos aqui rapidão as informações do portal folhabv.com.br. Muitos pedidos aqui dos nossos ouvintes, acompanhando o nosso trabalho, onde quer que estejamos. Eles estão coladinho conosco aqui na nossa 100.3, na frequência agora. 100.3, nós estamos apenas online, tá, meus amores? Vai lá no teu Play Store, baixa lá o aplicativo da Rádio Folha e aí você pode até digitar www, vai lá no Google, www.radiofolha.fm. Pronto, é bem leve o aplicativo, você baixa aí. Né, Antônio? Antônio de Lima, bom dia, Geisa. O Savinho, bom dia, Geisa. Paulo Sérgio já está conectado. Ramos Cardoso mandou aqui a mensagem dele de hoje. Sextou, amanheceu para quem já acordou. Meu bem, bom dia para você, Geizinha. Bom dia, meu bem. Obrigada, tá? Obrigada por sua participação. E a gente está apresentando aqui o programa Manhã Sertaneja de hoje. Inclusive, domingo vamos fazer uma homenagem para ele. O meu ouvinte... Um cara que eu aprendi muito, né? Desde jovem, desde muito. Primeiro pé na rádio que me deu oportunidade foi ele. Tô falando do Benjamin Monteiro, que nos deixou ontem, né? Benjamin, que ia fazer aniversário no dia 8 de outubro. Eu lembro bem porque o aniversário do meu irmão é num dia e o dele é de outro, né?

Benjamin ia fazer 85 anos, né? Esse ano. É. E aí, né, essa triste notícia, a gente fica com o coração apertado, né? Quem conheceu, quem conhecia o Benjamin, já sabe, né? Eu tive uma experiência muito, muito bacana com ele. Trabalhei junto com ele, né? Na nossa co-irmã, a Amy. E ele advém de uma época que, na década de 60, 70, né? Quando eu nem existia. E a gente se encontrou aí na década de... já no final das décadas de 80. Mais precisamente, 87, 88. Em 1960, o Benjamin, gente, sabe o que, é que ele fazia? Ele narrava o início dos filmes que passava no antigo Cine Boa Vista, lembra? Onde hoje é a loja Shop Center. Então, tem muita coisa para contar dele, sabe? Ali na Avenida Jaime Brasil, em virtude de sua bonita voz, ele foi convidado para apresentar um programa em uma rádio Coimã. Então, a gente vai falar muito. Esse barulho aí foi o pessoal da produção ali, viu? Não sei o que está acontecendo aí, produção. É, e os microfones são bem sensíveis, capta, né? Entendi. Pois é, está confirmando ali. Então, domingo nós vamos fazer uma pequena homenagem ao Benjamin que nos deixou ontem. O Benjamin agora está no Papai do Céu, né? Morando lá no Papai do Céu. Benjamin foi o apresentador do programa Rádio Frequência, da maior audiência do estado de Roraima, chamava-se Mensageiro do Ar. Né? E o Mensageiro do Ar hoje é um, né, um sistema moderno, que é o nosso WhatsApp, né, gente? Né, que levava aí a mensagem no interior, para a capital, capital para o interior. E eu tive um prazer muito grande de ter feito parte da vida profissional do Benjamin, juntamente com as minhas colegas na época. Quem tinha o curso da datilografia, em 1987 eu já tinha, né? Eu sempre gostei de estudar, me dedicar a acompanhar os tempos, né? E ao lado de Diana e Luciana, as minhas colegas, né? Que na época também faziam, batia ali aquele recado. A época do garimpo, então, o pessoal chegava lá na rádio. E aí a gente ia fazer né, pegava, anotava tudinho ali pra já datilografar e aí depois passar pros estúdios, né? O pessoal da produção lá passava pros estúdios e levava até os estúdios quando era às 6 horas da noite e ele já apresentava o Mensageiro do Ar, né? Era uma espécie

6h20 na capital. As notícias do portal folhabv.com.br para você que precisa ficar muito bem informado. Homem é preso por receptação após comprar equipamentos furtados de cozinha industrial. A operação foi entre o Departamento de Inteligência, DEINT, da Secretaria de Segurança Pública, SESP, e a Polícia Militar. Normandia, militar do Exército desaparecido, é localizado em comunidade indígena após dias em área de mata. Cidade Satélite, homem esfaqueado por ex-companheiro enquanto dormia, suspeito é preso. Ainda no assunto de polícia, um homem condenado por tráfico de drogas é preso em flagrante no bairro Santa Teresa. Acesse nosso portal folhabv.com.br, leia as nossas colunas, falando de agro, política, polícia, educação, esporte cotidiano, meio ambiente, concurso, emprego, saúde, comportamento social e, claro, não deixe de dar uma passada na parabólica de hoje, que está imperdível. Alô, Totô, bom dia! 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
1: 6:34.
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0: Estamos de volta aqui na 100.3 FM, Rádio das Pessoas que Amam Rora. Gente, como ele tá moderno agora, sabe? Tô falando de quem? Do meu príncipe, Sargento Araújo. 6:44 na capital. O Sargento Araújo tá ouvindo meu príncipe. Tá ouvindo pelo aplicativo aqui, o programa Manhã Sertaneja. Já tá? Ok. E agora nós já estamos operando na frequência 100.3, tá? Acordei a equipe pela madrugada. Geizinha tá acordada aí, ó. Todo mundo acorda com Geizinha. Bora botar o povo pra trabalhar. Bora, bora. Nós nascemos, foi lindo, não foi rico, não. Já já tem o momento da seresta e as informações do portal pra você, né? Já foi? E agora sim, as notícias jurídicas do nosso país.
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0: Seis horas 6:42 na capital, as notícias jurídicas do nosso país. Para você, meu amigo ouvinte que acompanha o nosso trabalho, acompanha aqui o nosso Manhã Sertaneja, tá? Quem gosta muito aqui do quadro As Notícias Jurídicas é o tio Jacite e a Sueli, lá no Cidade Santa Cecília. Presidente do STF destaca a renovação de conhecimento jurídico em lançamento de obras sob processos tributários. O ministro Edson Fachin assina pós-fácil da obra. Entenda? O Congresso tem 24 meses para editar lei sobre mineração em terras indígenas, decide STF. Em 24 meses vai mudar aí muita coisa. O plenário referendou liminar que reconheceu a ausência de regulamentação da matéria e fixou regras provisórias para exploração nas terras Cinta Larga. Agora 6:43 na capital. E aí, olha, com o Congresso tendo aí 24 meses para editar a lei sobre mineração em terras indígenas, né, que decidiu aí sobre... Quem decidiu foi o STF que tem que fazer. Mas, ó, precisa... Quero só pedir para os futuros... que vão assumir aí ano que vem, né, que estão colocando aí seu nome para as pessoas escolherem, por favor, tá? Tanto em Roraima quanto em outros estados, vocês estão ouvindo a rádio online, por favor, eu peço encarecidamente que vocês prestem muito bem atenção para não pisar e nem rasgar a nossa Constituição Federal, porque a lei ela tem que ser cumprida e nós precisamos sermos valorizados, tá bom? Tenho dito, hein? Preste muito bem atenção quando vocês forem editar uma lei, para vocês não prejudicarem as pessoas, né? Porque tem gente aí que mora anos e anos em um lugar, aí de repente, olha, aqui é uma área de mineração. Ei! Uma área de mineração, tudo bem. Mas vamos colocar uma vírgula aí? Porque às vezes as pessoas já moram lá há 20, 30, 40, 50 anos. Aí vai ter que sair de lá porque descobriu que lá tem minério. A pessoa tem que ser valorizada, porque estava ela valorizando, estava defendendo essa área lá, né? E contudo, as pessoas precisam ser respeitadas. Porque daí então não vai existir cultura, não vai existir, né? Uma história, né, na vida das pessoas. Tem que prestar atenção no que você vai fazer, porque nós somos um país democrático e não um país ditador. Vou falar em coisa boa, tem gente bonita aniversariando hoje.

Felicidade e muito amor para você que hoje está de nível. Papai do céu possa te dar aí saúde, felicidade, vida longa. Que seus sonhos sejam realizados. Parabéns, Anderson Mota. Nossa amiga Jennifer. A Jennifer está aí de nível hoje. Jennifer Santiago. Adriana Bezerra. E Estefânia Oliveira. Parabéns. Gente, parabéns também. Sabe pra quem? O Alex Ricarte, meu amiguinho. Alex, um beijo pra ti, tá? Na casa dele hoje tem tambaqui, viu, gente? Vou falar bem baixinho. Tambaqui com baião de dois. Feijão verde.

0: Felicidades mil ao comandante Humberto Nogueira. Parabéns, felicidades para o senhor. O Pai do Céu possa te desejar aí. Que o Pai do Céu possa te dar muitos anos de vida com saúde. Quem está te desejando felicidades é o nosso amigo Antônio Denário e a Simone, tá? Em nome de toda a família, todos nós aqui estamos parabenizando nosso amigo Humberto Nogueira. Que maravilha, né? E ele está ouvindo o programa. Quanta honra tê-lo, viu, Humberto? Humberto Nogueira, que como o nosso... trabalha lá na Escola Estadual Getúlio Vargas. É? Gente! Que maravilha, hein? Oi, Geizinha, bom dia. Te mandei o link para a Hora da Seresta. Aqui em casa já tá tudo limpinho, tudo arrumado. E agora eu tô só esperando eu e minhas irmãs para dançar a Seresta. Então vai dançar agora.
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0: 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Quem conhece essa?
2: Ai, meu filho, dá um si pra mim aí.
0: Tá dando um choque no fígado, hein, né? Hã?
3: O quê? Não acredito.

0: se for mais tarde, porque, olha, o momento da Seresta volta domingo, se Deus quiser.
1: O quê? Não acredito.
0: Aqui na 100.3 FM, no nosso Manhã Sertaneja, gente. Hoje foi com ela, Clecinha, né, pra gente começar essa sexta-feira assim, ó, né? É o esquento de mais tarde. É, porque tem bolo mais tarde, você sabe, né? Quando é aniversário dia de sexta-feira, a gente faz uma programação na casa de uma pessoa ali. Muito top.
1: O quê? Não acredito.
0: Oxe, pode acreditar, viu? Na reta final do programa, mandar um beijo pro pessoal aqui do grupo. Muita gente bonita já participando aqui. Olha só. Lucas Oliveira, meu sobrinho, tá na sintonia. Valeu, Luquinha. Um abraço pra você, tá? Um beijo no coração. Lucas e família. Oi, Joizinha, tô na paquera do programa. Me leva pra ir. Pode vir, meu amor. Vem pra cá, pra Manhã Sertaneja, tá bom? Vamos sim, vamos conversar, vamos tomar café. Olha aqui no grupo do Manhã Sertaneja já, nosso amigo Eduardo Cabral, Dona Morena. Um beijo, Dona Morena. Obrigada pelo seu carinho, por sua audiência e pela parceria aqui conosco, tá bom? Vou dar um abraço aqui pro professor doutor Tiago Reis e família. Excelente final de semana. Obrigada pelo carinho, pela audiência aqui conosco na 100.3. Beijo, beijo. A quem mais aqui que tá conosco? Oi, Geizinha. Tô sintonizado na 100.3. Eita! Agora tô feliz, consegui sintonizar. Paulo Sérgio, valeu, Paulinho. Comandante Mourão. Gente, amanhã tem a agrofeira, viu? Lá no município de Alto Alegre. Mandar um abraço pro Petelongo, pro Assis, pra Dona Raimunda, pra Antônia, todo mundo, seu Raimundo por lá, viu? Amigo Lopes conosco, Carmen Oliveira, Valde Matheus, Totô, João Eudes Nogueira, Pena, Sargento Lopes, Doutora Maria do Socorro, João Eudes Nogueira, um amor, Carmen Oliveira, Regina Torescato, Célia Regina, Ademar Rentes, Gaúcho Jô, que mais? Gente do céu, muita gente aqui, olha, né? Dias Maciel, Dona Nicinha, obrigada. Ah, acabou o milho, acabou a pipoca, minha gente.
1: Tava tão bom.
0: Bom demais, né? Todo mundo convidado para domingo, se Deus quiser. Deus há de querer, porque Deus é maravilhoso. 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Um beijo para nossa amiga Joelma. Na sequência da nossa programação, você vai ficar com o Jornal Primeira Hora, direto em cadeia com a Rádio Bandeirantes. Excelente final de semana para você. Se Deus quiser, estaremos de volta para apresentar o nosso Manhã Sertaneja. Domingo, às 5 horas da matina. Beijo, Roraima. Até lá.
2: Hora Oficial do Brasil, 7 horas.
3: Sexta-feira, 14 de agosto de 2026.
2: Brasil abre processo para impor reciprocidade contra Estados Unidos por tarifaços sobre produtos brasileiros.
3: Governo americano quer realizar operações em terra contra narcotraficantes na América Latina.
2: TSE vai investigar filiação de Flávio Bolsonaro à omissão. Partidos e candidatos trocam acusações após episódio, plataforma de filiação está suspensa.
3: Após determinação de Alexandre de Moraes contra a fonte de jornalista no Maranhão, presidente do Supremo defende liberdade de imprensa.
2: Edson Fachin indicou que decisão monocrática deve ir ao plenário da primeira turma da corte.
3: Em jogo com mais um episódio de racismo, Corinthians segura empate com o Rosário Central e vai decidir oitavas da Libertadores em casa.
2: Tempo.
4: A sexta-feira será de mudança no tempo em São Paulo, redução de chuvas em Porto Alegre e calor em Belo Horizonte. Em Porto Alegre, a instabilidade perde força e as temperaturas variam entre 14 e 18 graus, mas ainda podem ocorrer chuvas rápidas de até 7 milímetros. Em Belo Horizonte, o tempo permanece firme e seco, com mínima de 16 e máxima de 30 graus. Já em São Paulo, a frente fria começa a avançar pela faixa leste. A capital terá temperaturas variando entre 16 e 25 graus, com aumento da nebulosidade e possibilidade de pancadas de chuva, principalmente no fim da tarde e início da noite.
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3: Os Estados Unidos querem realizar uma operação em terra na América Latina contra narcotraficantes.
2: A informação foi confirmada pelo secretário de guerra americano Pete Hegseth, que visitou o Panamá.
3: Segundo ele, os Estados Unidos trabalham com o Equador, Colômbia e outros parceiros para levar a luta contra organizações de narcotraficantes à região.
2: Pete Hegseth diz que as ações podem ser realizadas em qualquer lugar em que tenha tráfico de drogas que ameacem o povo americano ou parceiros.
3: Ele ainda afirmou que os narcotraficantes são um alvo, assim como o Estado Islâmico ou a Al-Qaeda.
2: As parcerias para essas ações estão sendo fechadas com integrantes do chamado Escudo das Américas, uma coalizão antidrogas com aliados americanos.
3: Brasil e México estão fora desse grupo.
2: Esta semana, os Estados Unidos já ampliaram as ações contra as organizações criminosas transnacionais ao liberar ações cibernéticas contra as facções.
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2: O governo federal abre oficialmente o processo para impor reciprocidade contra os Estados Unidos pelo tarifaço sobre produtos brasileiros.
3: Vamos à capital federal da Bandeirantes Brasília, Vitor Gomes. Bom dia.
5: Oi, Ana Paula, bom dia para você, bom dia Nelson, bom dia. E a todos que nos acompanham. A medida é fundamentada em uma lei brasileira, viu? O governo afirma que ao longo do último ano atuou consistentemente junto ao escritório do representante comercial dos Estados Unidos para encerrar as investigações da chamada Seção 301. Foram apresentadas evidências que refutam as alegações de supostas práticas comerciais desleais por parte do Brasil. As autoridades brasileiras classificam as tarifas norte-americanas como injustificadas e arbitrárias, prometendo defender a posição nacional em todas as instâncias cabíveis. Os Estados Unidos divulgaram ontem um relatório com acusações contra o Brasil e mais 40 países que estariam ajudando a China a driblar o tarifaço americano. Junto com a Turquia, o Brasil aparece num grupo nível 2, que teria, segundo os americanos, integração econômica significativa. Segundo o relatório, os países de nível 2, volumes significativos de transbordo ilegal com integração a cadeias de oferta da China. O Brasil é apontado como importante plataforma regional de produção e logística, ao também simular a transformação de produtos de diversas categorias para alterar a origem declarada, segundo este relatório. O documento ainda traz parceiros comerciais importantes dos americanos, como o México, a União Europeia e o Japão. O relatório foi produzido com auxílio de uma ferramenta de inteligência artificial dos Estados Unidos. De acordo com o documento, o impacto das tarifas americanas ainda está sendo avaliado, o que não descarta novas medidas por parte dos Estados Unidos. Volto com vocês.
3: Obrigada, Vitor, pelas informações. 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
2: A Bandeirantes, a professora de economia do INSPER, Juliana Inhas, explicou como funciona a abertura do processo de reciprocidade.
3: Ela destacou que não há uma retaliação imediata, apenas o início da ação.
2: Para a professora de economia do INSPER, a reciprocidade aumentaria as incertezas no mercado brasileiro, que poderia ter efeitos negativos por aqui.
6: Existem riscos de escalada, que se essas tarifas de fato forem impostas e eventualmente depois também nós formos novamente retalhados, pode acontecer uma pressão inflacionária, uma pressão cambial que muda completamente o dinamismo da economia brasileira, especialmente para o setor importador e exportador. No entanto, hoje esse efeito ainda não existe, o que a gente vai sentir provavelmente é uma volatilidade maior no mercado, especialmente porque agora investidores, produtores vão começar a repensar aí as suas posições, levando em consideração que sim, nós podemos estar diante de um cenário, de uma relação comercial ainda mais tensa, com custos cada vez maiores, que podem sobrar, claro, para o setor produtivo e para o consumidor brasileiro.
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3: O Tribunal Superior Eleitoral quer uma investigação da Polícia Federal para saber como Flávio Bolsonaro foi parar no sistema da corte como filiado ao partido Missão.
2: O episódio surpreendeu os integrantes da campanha do senador que não conseguiram registrar a candidatura do PL à presidência da República.
3: Foi necessária a intervenção do presidente do TSE, Nunes Marques, que reverteu a inclusão errada do parlamentar na base de dados da Justiça Eleitoral.
2: Com isso, foi restabelecida a filiação de Flávio Bolsonaro ao Partido Liberal e a chapa acabou registrada. O candidato reagiu.
4: Fraudaram a minha filiação partidária. O sistema vai tentar de tudo para me parar, mas não vai conseguir não, porque Deus está no comando e a gente junto vai resgatar o nosso Brasil.
3: O Missão afirma que recebeu o pedido de filiação através de um e-mail válido, vinculado diretamente a Flávio Bolsonaro, enviado em 2 de agosto.
2: Após a detecção da mensagem, teria ocorrido um contato com o PL pela internet para avisar o problema.
3: O candidato da sigla, Renan Santos, afirma que o fato foi observado pelo partido de Flávio Bolsonaro.
5: Alguém pegou o e-mail do Flávio, oficial do Senado, e cadastrou ele no nosso sistema de filiação. Então, a equipe do Flávio, com o e-mail oficial do Flávio, de fato abriu os e-mails, teve acesso aos e-mails dessa filiação esquisitíssima e, inclusive, clicou em links.
2: Numa live na internet, Flávio Bolsonaro disse que o gabinete considerou como spam os e-mails de filiação do Missão que recebeu em uma conta institucional do Senado.
6: Chegou no meu gabinete alguns e-mails automáticos, né, desse partido aí. É porque, como ninguém conhece, acaba que a assessoria vê aquilo e acha que é spam, né?
3: Uma apuração preliminar do TSE aponta que o sistema da Justiça Eleitoral foi movimentado por alguém com credenciais do Missão.
2: Também foi identificada uma tentativa de alterar o cadastro do presidente Lula.
3: Por isso, como medida de segurança, o processamento de novas filiações partidárias foi suspenso pelo TSE.
2: Ontem, Flávio Bolsonaro divulgou o plano de governo com propostas como o fim da reeleição.
3: Também é colocada como meta a criação de 500 mil novas vagas no sistema prisional, 5 presídios federais e a redução da maioridade penal para 16 anos.
2: E ainda a redefinição do papel do Supremo como corte constitucional, limitando decisões monocráticas.
3: Já no QG eleitoral do PT em Brasília, a quinta-feira foi de entra e sai de carros de candidatos para gravar vídeos, propaganda política, além de tirar fotos com Lula.
2: O Planalto está determinado a aprovar a proposta que acaba com a escala de trabalho 6-1 antes das eleições.
3: Para isso, Lula busca se reaproximar do presidente do Senado, Davi Alcolumbre.
2: Apesar da pressão, o presidente do Senado já sinalizou que temas importantes para o governo só vão ser votados depois das eleições.
3: Em sinalização ao agronegócio, a equipe de campanha de Lula fez uma mudança no tom do plano de governo.
2: Dessa vez, o texto trata da importância do setor para a economia depois do tarifaço dos Estados Unidos.
3: Ronaldo Caiado, do PSD, cumpriu agendas em São Paulo. Ele esteve na Feira Latino-Americana do Transporte.
2: O ex-governador de Goiás também participou de um fórum de empreendedores, que também contou com a presença de Romeu Zema, do Novo.
3: Os candidatos à presidência vão ter um fim de semana movimentado, com eventos nas bases eleitorais. Domingo, começa a campanha oficialmente.
2: Quem tem todos os detalhes é Luiz Felipe Nunes. Bom dia, Luiz.
7: Bom dia. Bom dia, Nelson, Ana Paula. Bom dia para você que nos acompanha na Bandeirantes. Os partidos têm

0: até o dia 15, sábado, 7 horas da noite, para encaminharem para o TSE as chapas e as coligações de todos os cargos em disputa, e no domingo existe o primeiro dia de campanha eleitoral. Ou seja, os candidatos podem começar a pedir votos e fazer os comícios nas ruas das cidades brasileiras. Por isso, no domingo, os candidatos à presidência da República vão fazer primeiro dia da campanha. Luiz Inácio Lula da Silva, atual presidente da República do Brasil e também candidato à reeleição pelo Partido dos Trabalhadores, estará em São Bernardo, local em que ele ficou nacionalmente conhecido a partir da década de 70. Fará um ato com outros membros do Partido dos Trabalhadores no estádio 1º de Maio, na Vila Euclides. Já Flávio Bolsonaro, candidato à presidência da República pelo PL, fará um ato onde o pai dele, o ex-presidente da República, Jair Messias Bolsonaro, fez também diversas ações em campanhas anteriores. Estará na praia de Copacabana, no Rio de Janeiro, na manhã deste domingo. Ex-governadores vão também para as próprias bases. Ronaldo Caiado, do PSD, foi governador de Goiás por 8 anos e fará uma carreata por pelo menos 6 cidades do estado no domingo. Já Romeu Zema governou Minas Gerais também por 8 anos e estará na zona norte do estado, em Montes Claros. Ele é o candidato à presidência da República pelo Partido Novo. Renan Santos, do Missão, terá um compromisso na Faculdade de Direito da USP, na cidade de São Paulo. Ele frequentou a faculdade durante 2 anos, mas não chegou a concluir o curso, foi se dedicar para a política. E Augusto Cury, candidato do Avante, estará em Minas Gerais, na cidade de Santa Luzia, na região metropolitana de Belo Horizonte. Ele é de São Paulo, mas também teve o evento de confirmação da pré-campanha em Minas Gerais, portanto, segue esta tonalidade que foi colocada pelo próprio partido. Os candidatos com agenda cheia, não só os presidenciáveis, mas também os candidatos a outros cargos estarão com eles. Nelson e Ana Paula.
1: Obrigado, Luiz. 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
2: Como é tradição, o Grupo Bandeirantes abriu a temporada dos debates eleitorais no último domingo.
1: Foram 13 confrontos em 12 estados e no Distrito Federal, com muitos confrontos de ideias, apresentação de propostas e também troca de farpas.
2: No próximo dia 23, será a vez dos candidatos à presidência se encontrarem na tela da Band, com cobertura completa aqui na Bandeirantes.
1: Após várias reuniões com representantes dos partidos, todos os detalhes do debate já estão ajustados.
2: E com um novo parceiro na cobertura, o Estadão.
1: A empresa se junta às emissoras do Grupo Bandeirantes, o YouTube, a TV Cultura, a Jovem Pan e a Gazeta.
2: Para o diretor de jornalismo do Estadão, Eurípides Alcântara, uma boa oportunidade para conhecer os candidatos.
3: O Estadão e a Band juntos nos debates eleitorais deste ano significa muito para nós. Significa principalmente a união de forças em torno de princípios sólidos, a defesa intransigente da democracia e a reafirmação do jornalismo de qualidade feito com apego aos fatos em um ambiente de credibilidade e confiança.
1: O diretor-geral de Jornalismo e Esporte do Grupo Bandeirantes, Rodolfo Schneider, também falou a respeito desse primeiro debate à presidência da República.
4: O Grupo Bandeirantes completa, no ano que vem, 90 anos de história. É uma história de credibilidade, é uma história de realização de debate e uma história relacionada também à independência editorial. Sempre estar ao lado do povo, estar ao lado do cidadão. E isso tem tudo a ver com a história do Estadão. Que o grupo esteja conosco, junto com a Cultura, com a Gazeta, com a Jovem Pan, para que a gente amplifique ainda mais esse debate do dia 23, chegue ainda mais brasileiros, tentando levar projeto, proposta, discussão realmente de país e ajudando muitos eleitores na ponta escolheu o seu voto.
2: Antes, neste domingo, às 8 da noite, será a vez do primeiro debate entre os candidatos ao governo de Minas Gerais.
1: Ontem, o líder nas pesquisas, o senador Cleitinho, do Republicanos, confirmou presença.
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5: Na expectativa de aprovação da PEC da Segurança e de outras matérias de interesse do governo, o presidente Lula vem se reunindo com o presidente do Senado para acertar a pauta a ser votada no curto prazo disponível. A mudança da escala 6-1, outra prioridade do Lula, sempre teve poucas possibilidades de aprovação antes da eleição, apesar da pressão que é grande. Mas a PEC da segurança, que parece assegurada, será seguida por Lula com um anúncio do Ministério da Segurança, a área prioritária na campanha, que está, tema que está entre os assuntos definidores desta eleição, podendo crescer mais no horário eleitoral. Podendo não, vai crescer. Mas que até agora é a área em que predominam o discurso e as teses de repressão ao crime defendidas pela direita e seus candidatos. Um dos desafios da esquerda. Ideologias à parte, um plano abrangente, como tantos especialistas insistem, integrando todas as forças de segurança, coordenadas nacionalmente, sem perda de autonomia dos estados e conectadas com forças de apoio internacionais, esta é a base necessária para o combate eficiente ao crime organizado, mas superando dificuldades e disputas políticas, o que não é fácil.
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6: 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Impressionante esse número, né, Renata?
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6: 7h24.
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2: Bom dia, ouvinte do Primeira Hora. Trânsito em São Paulo na manhã da sexta-feira, começando com a Marginal Pinheiros, muito ruim para Interlagos, desde o Cebolão até a passagem pela ponte da cidade universitária, reflexo de um acidente grave entre caminhão e carro que já terminou por ali, mas deixou a fila. Do outro lado, no sentido contrário, no mesmo trecho, caminho bom. 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
5: O presidente do STF deve levar para análise em plenário a decisão de Alexandre de Moraes, que ordenou uma investigação sobre a fonte de um jornalista no Maranhão.
4: Na última segunda-feira, Moraes autorizou uma operação da Polícia Federal contra Raimundo Cutrim, ex-secretário do governo do Maranhão.
5: Segundo a PF, ele seria um informante do jornalista Luiz Pablo.
4: Ontem, o presidente do STF prestou solidariedade a Flávio Dino, mas disse que a corte vai respeitar os direitos constitucionais.
5: Edson Fachin destacou que a decisão de Alexandre de Moraes deve ser analisada no plenário da primeira turma.
6: A apuração de eventuais ilícitos deve dirigir-se e certamente vai dirigir-se à conduta que constitua objeto da investigação, jamais à atividade jornalística legítima exercida no cumprimento de sua função constitucional.
4: Na sessão, Alexandre de Moraes rebateu, afirmando que um direito constitucional não pode ser usado para encobrir crimes.
7: Sigilo de fonte, que é uma garantia constitucional, consagrada por essa Suprema Corte, mas que nunca se confundiu e nunca e jamais se confundirá com o escudo protetivo para a prática de atividades ilícitas.
4: A primeira turma do Supremo, onde a decisão deverá ser analisada, é formada por Alexandre de Moraes, Carmen Lúcia, Cristiano Zanin e pelo próprio Flávio Dino.
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5: Hora oficial do Brasil, 7:30.
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0: 7:42. Bom dia. Bom dia, Boa Vista. Bom dia, Roraima. Bom dia, Brasil. Bom dia, mundo.
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0: Estamos no ar com o Bom Dia da 100.3, com o seu Bom Dia da 100.3 aqui pela Folha FM. Estamos em rede com a 94.7 de Bonfim. Sejam todos bem-vindos à nossa programação. Bem-vinda, bem-vindo. Você que está ligando o rádio agora, você que já está acompanhando a nossa programação desde cedo, acompanhou o Manhã Sertaneja com a Geisa, o Primeira Hora da Rádio Bandeirantes há pouco. E agora, para ficar a par das notícias locais, as principais notícias aqui da manhã, continua sintonizado na 100.3 FM. Bom dia para você que está levantando agora, acordando, você que já está se dirigindo para o trabalho, você que está já no trânsito aqui da nossa cidade, ligado, antenado aqui para acompanhar as notícias, notícias importantes. Muito obrigado pela companhia, pela audiência. Até às 9:30 da manhã, viu? Muita informação e prestação de serviço no seu rádio. Hoje é sexta-feira, 14 de agosto de 2026. Te convido a acompanhar os principais destaques desta edição.
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0: A Assembleia Legislativa é investigada por omitir notas fiscais de verbas de deputados. Ministério Público está apurando. Violência contra indígenas cresce em 2025, com Roraima no topo dos assassinatos. Eleições 2026, candidatos podem começar a pedir votos neste domingo, dia 16. Aí começar, né? A pechincha pelos votos dos eleitores aqui de Roraima. O governo brasileiro inicia processo de reciprocidade contra os Estados Unidos, iniciativa que ocorre em razão do tarifaço sobre exportações brasileiras. Mais de 5 milhões de brasileiros estão impedidos de apostar em bets. Entenda, daqui a pouco vamos explicar. Tivemos também o TSE suspendendo filiações partidárias após registros indevidos no sistema. Vocês viram, rapaz, quase que dá ruim para o Flávio Bolsonaro, que apareceu lá, ele filiado ao Missão, que é o partido lá do Renan, né? Do outro candidato à presidência da República. Que coisa, hein? Atenção para essa informação do ProUni. Estudantes devem comprovar informações de inscrição até hoje.

0: vamos trazer, evidentemente, os bastidores da política local, da política nacional também. Vamos falar aqui sobre vários assuntos. Sobre os candidatos aí já declarando seus bens, né, à Justiça Eleitoral. Tivemos o candidato ao governo de Roraima, Arthur Henrique do PL, declarando R$ 578 mil em bens à Justiça Eleitoral. E olha, entre os candidatos ao Senado por Roraima, que já aparece aí no sistema, Hilton Xavier do Avante tem até agora o maior patrimônio declarado. 17 milhões, quase 18 milhões de reais. Que patrimônio, hein, Xavier? Vamos falar também das cifras aí da empresária e deputada federal Helena Lima, que também está nesse ranking aí dos candidatos milionários, do Rogério Miranda, do senador Chico, que é candidato à reeleição, do Bartô, do Mário Rocha. Vamos trazer essas informações aqui de quem já declarou seus bens à Justiça Eleitoral. Quais os mais pobres e aqueles mais ricos, os milionários, né? Agora, entre os 6 deputados federais que disputam a reeleição aqui em Roraima, Duda Ramos do Podemos declarou sozinho patrimônio maior que a soma dos outros 5 colegas de Câmara na disputa à reeleição. Quer saber quanto? Então fique ligado aqui conosco, que não é pouco não, hein? Fique ligado aqui na 100.3, aqui no Bom Dia, e nós vamos já destrinchar esses números, essas cifras todinhas aí para você. Tudo isso a partir de agora, aqui no meu, no seu, no nosso Bom Dia 100.3.
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0: Claro, aqui você tem voz e o nosso WhatsApp está à sua inteira disposição. Está à sua disposição para você participar aqui conosco nesta manhã de sexta-feira. É o 991-15-2155. Manda para cá a tua denúncia, a tua reclamação, a tua reivindicação. Vamos cobrar juntos aqui das autoridades competentes a solução para os problemas da cidade, a solução para os problemas do estado. Tem alguma denúncia para fazer também? Manda para cá. Tem ali todas as informações importantes aí dessa denúncia que você queira fazer, ou algo que você queira reivindicar, manda aqui para a gente no 991-15-2155 a sua denúncia, para nós apurarmos aqui também e trazer o posicionamento, a resposta das autoridades. 991-15-2155 é o canal. Seja o repórter aí da sua rua, do seu bairro, da sua comunidade, e colabore aqui com o nosso Bom Dia 100.3. Pode, pelo mesmo canal, manifestar a sua opinião sobre o assunto que você quiser, sobre aqueles assuntos que estão em evidência nos noticiários locais, nacionais, ou sobre os assuntos que vamos levar até você aqui nesta manhã de sexta-feira, como todos esses destaques que a gente trouxe aqui para você. A gente começa esta edição falando sobre saúde. Vamos falar sobre multivacinação. O Ministério da Saúde reforçando a vacinação de crianças e adolescentes aqui em Roraima. Teremos uma mobilização agora no início de setembro do mês que vem, e um dia D agora, também neste mês, daqui a alguns dias. O estado de Roraima, que já recebeu mais de 550 mil doses de vacinas em 2026. Então, olha, o Ministério da Saúde iniciou a campanha de multivacinação 2026 para atualizar a caderneta de vacinação de crianças e adolescentes menores de 15 anos e elevar coberturas vacinais em todo o país. A ideia é essa, né? Elevar a nossa cobertura vacinal. A mobilização segue até 1º de setembro, com o Dia D Nacional no dia 22 de agosto. Teremos esse Dia D Nacional, ou seja, em todo o Brasil. Ao longo deste ano, o estado de Roraima já recebeu 555.300 doses de vacinas, todas integrantes do calendário nacional de vacinação. Então, o objetivo aí é recuperar, né, a cobertura vacinal do nosso país, sempre manter isso atualizado, segundo informações repassadas pelo ministro da Saúde, Alexandre Padilha. Aí também um esforço, né, uma atenção para o reforço da vacina contra o sarampo. Outros países do mundo pararam de vacinar, teve aí uma explosão de casos de sarampo. Os Estados Unidos estão vivendo aí um surto muito grande de sarampo nos últimos 35 anos da história deles. E esses casos vêm para o Brasil, né, de forma importada. Então, por isso, essa preocupação das nossas autoridades de saúde, do próprio Ministério da Saúde, por isso aí essa mobilização para nós elevarmos a nossa cobertura vacinal, que foi bastante prejudicada aí nos últimos anos. Então, para viabilizar a campanha, 1 milhão e 500 mil doses de vacinas foram distribuídas aos estados. E nós recebemos aqui já só em 2026 mais de 500 mil doses, tá? De vários tipos aí de vacinas, daquelas evidentemente que fazem parte do nosso calendário. Ao longo de 2026, o Ministério da Saúde já destinou mais de 180 milhões de doses a todos os estados e ao Distrito Federal, garantindo o abastecimento da rede e apoiando as estratégias de vacinação em todo o país. A distribuição das vacinas destinadas à campanha aos estados está em andamento, conforme as solicitações encaminhadas pelas unidades federativas. Alguns estados ainda não registraram solicitações no sistema, o que pode indicar que os estoques já disponíveis estão ali sendo utilizados para essa mobilização. Lembrando aqui aos nossos ouvintes, à população de Roraima, que a vacinação é a principal forma de prevenção contra doenças imunopreveníveis. Então, manter a cobertura, manter altas coberturas é fundamental para proteger crianças e adolescentes, reduzir a circulação de vírus e bactérias e evitar o retorno ou a disseminação de doenças que podem causar complicações graves, sequelas e até mortes. E entre as doenças que podem ser evitadas pela vacinação estão aí formas graves de tuberculose, hepatites A e B, difteria, tétano, coqueluche, poliomielite, infecções por rotavírus, pneumonias e meningites causadas aí por pneumococos e meningococos. Também a influenza, né, que é o vírus da gripe, Covid-19, febre amarela, sarampo, cachumba, rubéola, varicela, que é a catapora, infecções pelo papilomavírus humano, que é o HPV, e dengue. Todas essas doenças aqui, elas podem ser evitadas com vacinação. Então basta você manter a sua caderneta ali de vacinação devidamente atualizada. E esta é a primeira edição da multivacinação com a vacina pneumocóxica 20 valente, que é a Pneumo 20, incorporada neste ano, inclusive, né, no calendário nacional de vacinação, esse imunizante que amplia a proteção contra doenças causadas pelo pneumococo, incluindo pneumonias e meningites também. E é indicado para crianças menores de 5 anos, conforme ali o esquema vacinal. Então, não deixe de participar dessa mobilização, não deixe de participar dessa mobilização. Veja aí, verifique se a sua caderneta de vacinação está faltando ali alguma dose de vacina, alguma vacina, e procure uma unidade básica de saúde mais próxima para se vacinar. A mobilização contempla também atualizações recentes do calendário, com a oferta da vacina contra a dengue para crianças e adolescentes de 10 a 14 anos e a vacinação contra a Covid-19 para crianças também, tá? Conforme as indicações específicas de cada imunizante. A vacinação será seletiva. Os profissionais de saúde vão conferir a caderneta e aplicar somente aquelas doses que de fato são necessárias para iniciar ou completar o esquema previsto. Pais e responsáveis devem levar o documento aos serviços de vacinação. 7 horas e 55 minutos agora. Vamos à previsão do tempo para hoje. Caiu uma chuvinha agora aqui pela manhã na nossa capital, uma chuvinha boa, viu? Apreciei vindo para cá essa chuva que caiu aqui na nossa cidade. Eu cheguei aqui e ainda estava chuviscando para cá. Previsão do tempo para hoje aqui para Roraima, 14 de agosto, indica temperaturas entre 24 e 31 graus, com céu predominantemente nublado e encoberto e umidade alta em torno aí de 80%. Há previsões de chuvas leves e isoladas ao longo da tarde e noite. Então a previsão aqui para Roraima, para hoje, dia 14, sexta-feira. Aproveitar para mandar logo a previsão do fim de semana, sábado, amanhã, dia 15, mínima de 24, máxima de 34 graus, sol com muitas nuvens e pancadas de chuva isoladas. No domingo, mínima de 24 e máxima de 34 graus, previsão de sol intercalado aí com nuvens e pancadas de chuva com trovoadas. Então é a previsão do tempo para segunda-feira, para este final de semana, para hoje e para o final de semana. Deixa eu ver como é que está aqui a situação do nosso tempo aqui na capital. 27 graus a temperatura de momento. A gente fala sempre a temperatura de momento aqui, 27 graus. Sensação térmica de 31 graus. Está parcialmente ensolarado o nosso céu. Aí veja só, previsão de chuva para esta tarde. Choveu agora pela manhã, já choveu, já caiu aí uma chuvinha boa. Então previsão de chuva para esta tarde, chuva fraca a partir de 1 hora da tarde, continuando após as 1h30 da tarde, tá? Intensa, moderada e leve. Então, vai cair uma chuva ali a partir de 1h da tarde, que é o horário, né? A hora daquele calor, daquele tempo abafado aqui na nossa capital ultimamente. Então, já caiu pela manhã e pode cair uma chuva à tarde também a partir de 1h. Previsão de leve aumento na temperatura para os próximos 2 dias. Então, teremos aí temperaturas elevadas nos próximos dias, tá? No final de semana, hoje, sexta, sábado, apontando ali aquela nuvenzinha negra de chuva, mas a partir de domingo o bicho pega de novo, viu? Com sol, sol e sol. Um sol para cada boa vistense. Então é a previsão do tempo aqui para nossa capital. 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Deixar o seu bom dia, o seu alô, o seu recado. Deixa eu aproveitar para mandar o bom dia para os nossos primeiros internautas que já estão conosco acompanhando, que já deixaram o seu bom dia. O Júlia Farias está por aqui. Tudo bem, Júlia? Bom dia, Natanael. Está chovendo, ele diz. Pois é, caindo uma chuvinha boa, né, Júlia? O professor Paulo Rakoski, nosso querido professor Paulo Rakoski, um abraço para ele. Salve, grande Natanael, bom dia. Uma feliz sexta-feira para todos nós. Amém. Obrigado, professor Paulo. Um abraço. A Cecília também está por aqui. A Cecília Nascimento, bom dia. Já ligada na melhor rádio do estado e no melhor programa. Obrigado, Cecília. Ela diz um alô para Norma e Valdir. A Norma e o Valdir estão no Jardim Tropical acompanhando a gente. A Dona Antônia lá na Vicinal 3, Serra Grande 2, no Cantá. Excelente e abençoado dia, é o que diz aqui a Cecília. Obrigado. A nossa amiga Camille, bom dia Camille, tudo bem? A Margatênia também já chegou por aqui conosco. Bom dia, meu amigo Natanael aqui. Feliz sexta-feira para todos nós, que Deus abençoe. Cumprimento o lugar. E, aliás, em primeiro lugar, agradeço a Deus. Em segundo lugar, a você, para dar todas as informações para o Brasil e o mundo. Obrigado, Margatênia. Um abraço. Vanilson Silva, bom dia, Natanael. Ligado na melhor rádio do estado. Obrigado, vocês são maravilhosos. O Emerson Luiz também já está por aqui conosco, acompanhando, compartilhando o seu bom dia também aqui na live. Bom dia, Natanael. Passando para desejar uma ótima sexta. Ele disse que ontem à tarde caiu uma chuvinha lá no sítio JLS. Não deu para molhar a terra, mas esfriou ali bastante. Então, pelo menos para amenizar a quentura, né, o Emerson? Serviu a essa chuvinha de ontem à tarde na sua região. A Silvana Júnior também está por aqui. Bom dia. Silvana. Ei, Natanael. E aí agora é Pix mais Pix. Os políticos de Roraima, olha, são maravilhosos, diz aqui a Silvana. Na ironia, né? E ela diz, é só vergonha. Bom dia, Markson. Markson Paulino Souza está acompanhando. O Elielz, Eliésio, né? O Eliésio Almeida. O melhor jornal de Mucajaí. Eliésio Almeida assistindo. Valeu, Eliésio. Bom dia. Alô, Mucajaí. Como é que tá Mucajaí? Daqui a pouco eu volto aqui para nossa live do YouTube para mandar mais alô para a turma que está aí ligada, acompanhando a nossa programação, acompanhando aqui o nosso jornal. Bem, vamos aqui trazer este que é o nosso destaque de hoje sobre falta de transparência em verbas indenizatórias ali na Assembleia Legislativa. Há uma ação aí que apura o descumprimento da lei de acesso à informação ali pela Assembleia, que é uma casa de leis, diga-se de passagem, que, segundo a apuração, ignorou pedidos sobre o uso de dinheiro público na verba indenizatória. Então, a Assembleia Legislativa aqui do Estado de Roraima virou alvo de uma investigação por falta de transparência e por se recusar a mostrar como os deputados estaduais estão gastando o dinheiro público. A cobrança tem como foco o descumprimento da lei de acesso à informação. A casa ignorou pedidos, teria ignorado pedidos oficiais que solicitavam cópias e detalhes das notas fiscais apresentadas pelos parlamentares para receber a chamada verba indenizatória, que é aquele reembolso mensal garantido aos deputados, né, para custear gastos ali do mandato, como combustíveis, aluguel de carros, assessoria e divulgação. O que que diz a apuração do Ministério Público aqui do Estado de Roraima em relação a isso? Foi uma medida oficializada por meio de um procedimento preparatório conduzido. Quem está conduzindo essa investigação é o promotor de justiça Luiz Antônio Araújo de Souza. O objetivo é apurar se a omissão da Assembleia em liberar os comprovantes fiscais fere diretamente o direito do cidadão de fiscalizar os gastos do Poder Legislativo. Pela regra, qualquer valor reembolsado aos deputados precisa ter nota fiscal válida e de fácil acesso público. Ao preencher as portas, ou ao fechar as portas, aliás, né? Ao fechar as portas para esses dados, a gestão da Assembleia Legislativa passa a responder por conduta que pode ser enquadrada como ato de improbidade administrativa. Punição aplicada a gestores que afrontam os princípios de transparência na administração pública. Quais os próximos passos agora com esse processo aqui, com esse procedimento, com a abertura, né, desse procedimento por parte do Ministério Público? A direção do Poder Legislativo Estadual, ali da Assembleia, será notificada, se é que já não foi, para entregar os documentos exigidos e explicar por que não respondeu as solicitações anteriores dentro do prazo legal. Aí, caso a Assembleia continue escondendo as notas fiscais ou a apuração confirme irregularidades na prestação de contas dos parlamentares, aí o caso poderá virar uma ação na Justiça, né, com pedido de punição aos responsáveis. Enviamos aí pedido de posicionamento à assessoria da Assembleia Legislativa e o espaço aqui segue aberto. Momento em que chegar a nota de posicionamento da Assembleia em relação a essa apuração por parte do Ministério Público, que a gente está trazendo aqui agora, repercutindo no Bom Dia 100.3, claro que a gente vai levar também as informações do Poder Legislativo, né, da nota, ao conhecimento dos nossos ouvintes também. Mas é aquilo, né? Não pode, é uma casa de leis. Você não pode estar desobedecendo leis, sendo uma casa de leis. Então, há essa apuração que nós vamos continuar acompanhando, aqui os desdobramentos disso tudo, né? Porque é o seguinte, uma casa legislativa, nesse caso a Assembleia, ela não pode estar recusando de disponibilizar comprovação dos gastos efetuados com verbas indenizatórias, porque isso é uma afronta direta ao direito de fiscalização do cidadão. E a lei de acesso à informação também, que está aí, justamente para ajudar a população a saber dos gastos, né, que os nossos parlamentares fazem, utilizando verba pública, utilizando, nesse caso aqui, a verba indenizatória. Porque o recurso que reembolsa os deputados estaduais sai diretamente do bolso de quem? Do contribuinte, do bolso do cidadão, que não pode ser tratado como um segredo de gabinete ou um fundo blindado, de jeito nenhum. Tem que prestar contas, né? Dinheiro público tem que prestar contas. Então, estamos aí acompanhando essa atuação firme do Ministério Público. É essencial, sem dúvida, para manter uma mensagem clara ao Poder Legislativo. Transparência não é favor e nem faculdade dos gestores, né? Mas uma obrigação constitucional que não pode ser descumprida. Porque caso haja descumprimento, aí há as sanções, as punições aos responsáveis, que podem ser aí acusados de, podem responder por improbidade administrativa, que vai ser ruim para o mandato, deles, né? Então, continuaremos acompanhando aqui isso tudo e qualquer novidade, assim que chegar também a nota que nós pedimos da Assembleia Legislativa, vamos lê-la na íntegra aqui para você que está acompanhando o nosso Bom Dia desta sexta, 8:09 agora. Já mandou sua mensagem aqui para o nosso WhatsApp? Vá mandando, viu? 991-15-21-55. Olha aí, Herreira, daqui a pouco vamos mostrar esse vídeo aqui, instalação de dois poços artesianos e rede de encanamento de água lá na Vila do Roxinho, município de Mucajaí. Roxinho, não é Iracema, Roxinho? Sistema hidráulico de água. Não é Iracema, Fredson, Roxinho? É Iracema, não é só que fica ali muito na divisa. Mas, enfim, muitos dizem aqui é Iracema. Bom dia, Natanael. Natanael, meu irmão, está impossibilitado de trabalhar. Consta nos exames de laudo médico e foi indeferido o auxílio-doença dele, pois ele é pescador. O que ele deve fazer? O Raimundo Rodrigues. Por onde foi esse requerimento, hein? Foram via INSS ou Raimundo? Porque se ele está com o laudo todo, né? E tem a avaliação do médico lá do INSS. Tem a avaliação do médico do INSS. Você vai no seu médico, no médico aí do SUS ou no médico particular, fala das suas condições, pega ali o laudo, tem todo o laudo. Aí você vai no órgão, nesse caso, para pedir o auxílio, que é o INSS. Aí você passa por uma nova avaliação do médico lá do INSS, aí que ele vai analisar todos os seus exames ali, fazer novos, alguma nova avaliação ali e vai dizer se tem direito ou não, se precisa ou não. Mas aí está dizendo, olha, consta todos os exames aí e laudo médico. Está impossibilitado de

Então, como que é negado, né, esse auxílio, que é um auxílio temporário, é o auxílio temporário de incapacidade. E ele está incapacitado de trabalhar. Então, na lógica, teria direito, né, ao benefício. Tente aí recorrer, tá? Tente recorrer. Se tiver qualquer dúvida, pode até inclusive procurar a Defensoria Pública, pedir algum auxílio lá pela Defensoria Pública, via Defensoria Pública do Estado também, tá bom, Raimundo? O Amadeu tá ligado também conosco aqui. Bom dia, Natanael. Estou ligado no seu programa porque temos a melhor informação política de Roraima. Obrigado, viu, Amadeu? Natanael, dê um alô aqui para o nosso município de Amajari. Alô, Amajari, bom dia. Bom dia para todos os ouvintes aí do município de Amajari, sintonizados conosco, em nome aqui do nosso amigo Amadeu. Está sempre ligado, acompanhando a nossa programação. 8 horas 12 minutos agora, 8h12.

0: A gente vai fazer um intervalo aqui no Bom Dia. Daqui a pouco a gente volta para falar sobre eleições 2026. Vamos falar sobre as datas, né? Falar sobre as datas aí das eleições, as próximas datas. Tem agora, começando no domingo, a propaganda, né, dos política. Digo assim, a data em que os políticos, os candidatos já vão poder pedir voto. Já estão pedindo antecipadamente, só que não de forma escancarada, né? A partir de domingo agora, aí sim. Aí eles... Alô, Dona Maria! Alô, seu José! Sou eu, político fulano de tal. Tô aqui para pedir o seu voto. 8h13, assunto para daqui a pouco, após o intervalo. Não sai daí, não troca de sintonia. Continue conosco, que eu volto em instantes.
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0: 8 horas e 20 minutos, de volta com o Bom Dia 100.3 aqui pela Folha FM. Vai mandando sua mensagem para cá, para o nosso WhatsApp, 991-15-2155. Olha, e a falta de professor, hein? Falta de professor tá pegando aí nas escolas, principalmente do interior do estado. Nós já trouxemos aqui recentemente informações sobre esse apagão, né, de professores na rede estadual de ensino. Trouxemos recente aqui cobranças, inclusive do Ministério Público, ao governo do estado, à Secretaria de Educação e Desporto sobre isso. E recentemente a secretária de Educação esteve aqui no Quem é Quem, né, da CIDA, e falou sobre esse apagão que o estado vive de professores e o governo não pode contratar agora porque tem o período aí do defeso eleitoral, em que não se pode contratar ninguém, chamar ninguém. Aí fica complicado, né? Agora a informação que vem é lá do município de Caracaraí, onde alunos do nono ano da escola estadual Castelo Branco, eles estão há cerca de 2 semanas sem aulas de matemática. Sem aulas de matemática. Segundo a denúncia encaminhada aqui à Folha, a turma foi informada de que poderá permanecer sem professor da disciplina pelos próximos 2 meses. Conforme o relato, os estudantes foram informados há poucos dias de que poderão permanecer pelos próximos 2 meses sem aulas da disciplina de matemática. O afastamento do professor estaria relacionado a uma questão de saúde na família. E há a preocupação, claro, né, dos pais com o impacto da ausência prolongada e do conteúdo na aprendizagem desses alunos, especialmente por estarem no último ano do ensino fundamental, já é o nono ano. Então, prejudica. Procurada, a Secretaria de Estado da Educação e Desporto, SED, informou que está adotando providências necessárias para regularizar a oferta da disciplina lá na Escola Estadual Presidente Castelo Branco. Segundo a SED, novas convocações de professores estão suspensas devido às restrições da legislação eleitoral. A SED afirmou que já consultou os órgãos competentes sobre a possibilidade de chamar novos profissionais, mas ainda aguarda os encaminhamentos legais. A secretaria não informou quando as aulas de matemática serão retomadas. Caso haja prejuízo à carga horária, a escola organizará a reposição das aulas e dos conteúdos, garantindo o cumprimento do conteúdo previsto para a disciplina, foi o que informou a SED, Secretaria de Educação e Desporto, em relação a essa situação lá da escola Presidente Castelo Branco, em Caracaraí, onde alunos do nono ano estão sem professor de matemática. 9h23. Olha, a gente vai lá para a rua Cícero Correia de Melo Filho, saindo lá para Parimé Brasil. É o seguinte, tem um esgoto lá bem na esquina da rua Parimé Brasil. E tem mais 2 bueiros estourados, segundo aqui o nosso ouvinte. Coloca na tela, Herrera, para quem está conosco, nos acompanhando com imagens pelo YouTube. E para quem está acompanhando pelo rádio, vai ouvir aí o áudio, a situação que está. Veja só. Temos aí, Herrera? Esgoto extravasando.
1: Bom dia, meu amigo Natanael.
0: Estourado. A rua está alagada.
1: Natanael, a situação aqui na rua Cícero Vieira de Melo Filho, aqui no Caranã.
0: Meu Deus, virou uma lagoa agora, hein?
1: É essa aqui, ó.
0: Virou uma lagoa.
1: Esgoto e fedentina.
0: Imagino.
1: Esse problema aqui.
0: Olha a água aí, chega a estar.
1: Já tem mais ou menos uns 3 anos.
0: Cheia de lodo. Se repete.
1: A rua é Cícero Correia de Melo Filho, aqui no Caranã, na altura do número 682.
0: Alô, Caé. Verificar essa situação, hein?
1: A situação é essa aqui, ó.
0: Resolver esse problema.
1: Esgoto. A situação é essa aqui na rua. Como você pode ver, uma rua bem extensa, uma rua bem asfaltada, mas que quando chega na altura do número 676, você se depara com isso aqui, ó. Com isso aqui, ó. Essa é a situação.
0: Rapaz, olha. Tá bem
1: complicado.
0: E aí
1: se estende,
0: hein,
1: por toda a rua, pelo restante da rua. Entendeu? Isso aqui tudo, ó, não é água da chuva. até lá na esquina.
0: É do esgoto, estourado.
1: Isso é puro esgoto estourado aqui na rua. A situação é essa aqui.
0: Olha, uma situação complicada para os moradores aí. Beleza? Da Cícero Corrêa.
1: Se você puder nos ajudar aí,
0: de Melo,
1: a gente agradece.
0: Tá bem complicada mesmo. Se alguém da CAER estiver ouvindo, acompanhando aqui o Bom Dia 100.3, se puder enviar um posicionamento aqui para a gente, se vai mandar alguma equipe lá, quando, previsão para resolver essa situação, que os moradores lá da Cícero Corrêa de Melo Filho não aguentam mais a fedentina ali nessa rua. Virou uma lagoa. Isso aí, né, não é água de chuva, não, como informou o nosso ouvinte, o Gleme. Tá? Não é água da chuva. Isso é bairro Caranã, tá? Bairro Caranã, na rua Cícero Corrêa de Melo Filho, alô Caé, saindo ali para Parimé Brasil. Esse esgoto vai na esquina lá da rua Parimé Brasil. Tá? Então tá causando um transtorno danado lá. A gente observa aí a água transbordando, saindo aí pela tampa, né, desse bueiro, e prejudicando ali os moradores, causando transtornos aos moradores por conta da fedentina, que é terrível, o forte odor que sai daí, essa água é uma água podre, e aí ninguém merece estar ali na sua casa, na sala, tomando um café, almoçando ou jantando e sentindo o cheiro de esgoto, sentindo esse forte odor de esgoto, né, de água podre, de fezes, enfim, tá ali a água, olha na rua, tá derramando por toda a rua, por todo esse trecho da rua Cícero Corrêa de Melo Filho, esquina com a Parimé Brasil, lá no bairro Caranã. Uma situação bem complicada, passando aí na porta, olha, na porta de moradores aí dessa rua. Morador sai da sua casa e pisa nessa água podre aí, ó, pisa nessa água podre. Estudantes saem de suas casas ali para irem à escola, e a água podre invadindo ali o seu portão, invadindo a calçada da sua casa. Então, com a solução aí para o problema, a CAE, Companhia de Águas e Esgotos de Roraima, envia uma equipe lá para fazer a limpeza disso aí, desse esgoto. Pelo menos para amenizar, né? A gente sabe que a solução não é definitiva. A solução não é definitiva. Mas enfim, a gente cobra aqui que, pelo menos para amenizar a situação aí desses moradores, que uma equipe vá lá, faça a limpeza, faça o trabalho necessário para tirar essa água podre aí da rua Cícero Corrêa de Melo Filho, lá no bairro Caranã, na esquina com a Parimé Brasil. Tá registrado aqui, viu? Situação complicada. Manda para mim, grava o endereço aí, Herreira. A gente vai voltar lá, pedir para nossa reportagem semana que vem, no início da semana que vem, e verificar lá se essa situação foi resolvida ou não.
2: Bom dia, Natanael. Essa questão aí da falta de professor só vai se resolver quando o Estado tomar vergonha e fazer concurso de verdade, parar de ficar fazendo seletivo. É. Porque esse seletivo aí é só um tapa-buraco, certo? Tem muitos professores que não vão sair daqui para o interior, principalmente, para ganhar um salário merreca, que é esse salário de professor de seletivo. Então, um concurso é algo que se resolveria. E essa questão...
0: Está na hora já, né,
2: Diego? Tem muitos professores que se afastam.
0: Sim.
2: Pega licença de 15, 20, um mês, dois meses. Tem professores que pegam licença até muito maiores. Só que... não existe uma política de substituição desses professores. E aí, nesse caso, infelizmente, os alunos ficam prejudicados mesmo.
0: E muito prejudicados, Diego. Diego do Boulevard, obrigado pela sua participação. Está na hora, mais do que na hora, de realizar um concurso público para a educação. Chega de seletivo. O Ministério Público já cobrou realização de concurso público. Deixar de estar aí realizando o seletivo... em cima de seletivo, né? Seletivo atrás de seletivo, que não dá estabilidade àqueles que participam, àqueles que fazem, que passam por essa seleção. É um ano, prorroga mais um, prorrogável por mais um, aí tem essas questões aí, ó, problemáticas, e não consegue resolver. Fazendo concurso público, com uma boa quantidade de vagas ofertadas, outra quantidade significativa ou razoável ali de cadastro reserva, né, para que qualquer vacância o Estado tenha ali como suprir aquela demanda. 8h30 agora. Vamos aqui trazer algumas informações de política para os nossos ouvintes. Já já eu volto para cá, para o nosso WhatsApp. E daqui a pouco eu passo também aí na nossa live do YouTube, tá? Para ler os comentários. Quero mandar um abração aqui pro nosso amigo Ismael. Ismael, que mora em Nuremberg, na Alemanha. Já morou aí vários anos, 10 anos em Milão, na Itália, e sempre participava aqui conosco quando estava na Itália, e agora ele participa direto de Nuremberg. Só que agora, nesta semana, excepcionalmente, ele está participando daqui mesmo de Roraima, porque ele está em Mucajaí. Nosso amigo Ismael, sua esposa Jacira, a sua família, né? Veio para cá, a família da esposa dele é de Mucajaí, da Jacira, então eles estão lá esta semana. Só que o Ismael, ele é do Rio Grande do Sul. Grande gremista Ismael, né, Ismael? Gremista. Ontem eu recebi a visita dele aqui, agradecer, viu, o Ismael, a sua visita, por ter aguardado ali. Eu estava meio-dia apresentando o Jornal da 100.3. Ao sair daqui, me informaram ali que o Ismael estava lá, ali na entrada. Então, conversamos um pouco, não muito como eu gostaria de conversar com o Ismael aqui. Gostaria, inclusive, de conversar com ele aqui. Fica para a próxima, né, Ismael, porque essa semana ele já está indo para o Rio Grande do Sul, lá para a terra dele. O homem é gaúcho, rapaz, ele é gaúcho, o Ismael. A Jacira, que é daqui, a família dela, do estado de Roraima, lá de Mucajaí. Agradecer pelo presente que ele trouxe para mim, viu, Ismael? Amei, gostei muito aí do presente que você trouxe para mim. Então, muito obrigado mesmo. Desejo aí sempre sucesso para ti, viu? Para ti, para toda a tua família. Curte aí bastante antes de viajar para o sul. Coma mais aí uns 10 tambaquis aqui de Roraima, que são muito bons. E eu sei que tu gosta bastante. E aproveita, viu? Lá no sul vai aproveitar um pouco, mais uma semana e mais alguns dias a família dele. Aí depois ele pega voo de volta para Nuremberg, na Alemanha, onde hoje ele vive. Então, agradecer, olha aí. Hoje é o quê? Hoje é pirarucu? É pacu isso aí. Ah, ontem foi pirarucu, né? Esse aqui é pacu, né, o Ismael? Ou eu não conheço mais peixe? Não, esse aqui é pacu. Esse frito é bom demais, olha, Ismael. É bom demais. Ah, foi ontem. Ontem foi pacu. É, isso aí é pacu, viu, Ismael? Mas pirarucu, se tu tiveres a oportunidade de comer, também é muito bom, rapaz. Muito bom mesmo. Um abraço, viu, Ismael? E olha, gostei muito do presente. Internacional, né, o Ismael? Grande Ismael. Deixa eu ver quem mais está por aqui conosco. Itamar. Tudo bem, Itamar? Bom dia. Agora 8 horas e 33 minutos. 8h33. Olha, declarações de bens ao TRE expõe aí contato. Contraste de cifras entre candidatos ao governo, Senado e Câmara. Preste atenção nas cifras que nós vamos trazer agora aqui para você que sintoniza a nossa programação. Olha, as primeiras declarações de bens entregues à Justiça Eleitoral revelam o peso das finanças na corrida eleitoral aqui em Roraima para o pleito deste ano. Na disputa ao governo do Estado, Arthur Henrique do PL declarou R$ 578 mil reais em patrimônio, composto por imóveis urbanos herdados do pai, investimentos em renda fixa, tesouro direto e divisas em espécie, reais e euros, enquanto o opositor Fará Mesquita registrou não possuir bens. No Senado, o maior valor acumulado até o momento é de Hilton Xavier do Avante. Sabe quanto ele declarou? R$ 17 milhões e 800 mil reais, quase 18 milhões. Seguido por Helena da Asa Tur, do PSD, com R$ 10 milhões e 600 mil reais. Depois, Rogério Miranda, do DC, com R$ 7 milhões e 400 mil. E o senador Chico Rodrigues, do PSB, postulante à reeleição, com um patrimônio de R$ 4,5 milhões, com os bens declarados, né, de R$ 4,5 milhões de reais. Contudo, o grande destaque aí no sistema divulga CAN de Contas da Justiça Eleitoral é o deputado federal Duda Ramos, do Podemos, disputando a reeleição. Sabe quanto ele declarou? Impressionantes R$78.400.000. R$78.400.000, que é um valor, viu, meu caro ouvinte, superior à soma de todos os outros cinco parlamentares da bancada federal na disputa. Concentrado em créditos empresariais, esse valor aqui, né, de mais de 78 milhões, cotas societárias e imóveis, tanto em Manaus quanto aqui em Boa Vista. Há uma disparada aí nos patrimônios declarados, né, pelos postulantes ao poder aqui em Roraima, evidenciando como o poder econômico segue variável determinante no xadrez eleitoral em eleição aqui em Roraima, sobretudo aqui na eleição de 2026, declaração multimilionária de deputados, empresários, acentuando a desproporção na capacidade de autofinanciamento e na estrutura também de campanha em comparação com candidatos que declaram zero bens, por exemplo, que não tem nada, ou patrimônios ali modestos, né? Tem alguns que declaram patrimônios modestos ali, mas tem uns que, olha, estão muito bem, né, rapaz? Estão muito bem de vida, graças a Deus. Então, à medida que o prazo aí de registro se encerra neste sábado agora, dia 15, cabe à Justiça Eleitoral e ao Ministério Público fiscalizarem se a evolução desses patrimônios guarda coerência com as prestações de contas e se o abismo financeiro não sufocará também a equidade aí do pleito. Né? Isso é coisa para a Justiça Eleitoral verificar, fiscalizar. 8h37 agora, falando em eleições ainda, a gente continua falando sobre o tema eleições, porque os candidatos já vão, a partir deste domingo agora, começar a pedir votos. Então eu, candidato Natanael Vieira, chego aí, ô dona Maria, vim aqui pedir o seu voto, porque agora eu posso pedir voto. Justiça Eleitoral já permite, a partir de domingo, tá? Então os candidatos podem começar a pedir votos no dia 16 de agosto, domingo agora, quando a propaganda eleitoral começa nas ruas e na internet. Já o horário gratuito nas rádios e nas TVs começa depois, em 28 de agosto. Até lá, os interessados podem se manifestar e divulgar as ideias, mas o pedido explícito de voto é proibido. É proibido, como explica o advogado e professor de Direito da Universidade Federal de Pernambuco, Valber Agra, que diz o seguinte, aspas para ele aqui, a partir do dia 16 de agosto, eu posso pedir votos sem nenhum tipo de enquadramento em propaganda antecipada, que é um ilícito. Mas antes disso, eu posso exercer meus direitos políticos de sobremaneira. Por exemplo, eu posso fazer manifestações políticas, eu posso expor minhas opiniões, eu posso divulgar minhas qualidades, sem pedir votos, né? Até domingo, a partir de domingo já pode. O professor reforça que é proibido o uso de discursos de ódio e calúnia aos adversários para convencer os eleitores. Nada de estar caluniando o outro, viu? Em detrimento aí da sua candidatura. Então, eu não posso, por exemplo, abusar do poder econômico e do poder político para desequiparar as eleições. Então, por exemplo, eu não posso ter discurso de ódio contra mulheres ou contra negros. Eu não posso dizer que uma pessoa que não tem condenação transitada em julgado cometeu crimes. Eu não posso, por exemplo, pegar e gastar milhões, milhões e milhões em propagandas negativas na internet e nas plataformas. Não pode. O Tribunal Superior Eleitoral aprovou regras para regular o uso da inteligência artificial e combater o uso de deepfakes e desinformação nas campanhas. Por exemplo, um alerta de que o conteúdo foi produzido com IA vale para textos, áudios, vídeos e imagens. Caso as normas sejam descumpridas, o material deve ser excluído diretamente pela plataforma ou por determinação judicial. O horário eleitoral gratuito no rádio e na TV é composto aí por blocos fixos em dois horários, de segunda a sábado, além de pílulas de 10 a 60 segundos distribuídos na programação. Isso aqui no caso do horário eleitoral gratuito no rádio e na TV, que começa só dia 28 de agosto, né? Depois do dia 28, em 28 de agosto. Mas agora, a partir deste domingo, pode pedir voto ali no Tete a Tete ou na internet. Oito horas e 40 minutos. E o Tribunal Superior Eleitoral viveu momentos de tensão com a revelação de uma manobra fraudulenta que alterou o registro do senador Flávio Bolsonaro do PL. Vocês viram? O parlamentar apareceu no sistema oficial como filiado ao partido Missão, sem jamais ter solicitado a transferência, o que inviabilizaria temporariamente ali o seu registro de candidatura à presidência da República pelo PL. O presidente do TSE, ministro Cássio Nunes Marques, reverteu a fraude imediatamente, autorizou ali o prosseguimento da candidatura e acionou a apuração criminal para descobrir quem usou credenciais válidas da outra legenda para adulterar o banco de dados. Paralelamente, o plenário do TSE adiou para terça-feira da semana que vem o julgamento das diretrizes para o uso de inteligência artificial nas eleições de 2026, pauta que pegou fogo aí após a convenção do PL exibir um vídeo manipulado por IA, né, feito por IA, no qual uma versão digital do ex-presidente Jair Bolsonaro pedia votos ali para o filho, para o Flávio. Mas preocupa, né? Preocupou bastante ontem a campanha do Flávio, esse episódio de falsa filiação partidária dele à omissão. Nada a ver, né? Escancarando as brechas e vulnerabilidades operacionais do sistema eleitoral brasileiro, bem às vésperas do encerramento dos registros. Imagina se ele não consegue ali resolver essa situação. Não conseguiria registrar a sua candidatura junto à Justiça Eleitoral. Então, preocupante isso. Os partidos que estão aí, né, os partidos, as federações, as coligações, correndo contra o tempo, estão na contagem regressiva, porque tem agora até às 7 horas da noite do sábado, dia 15, para protocolar os pedidos de registro de candidatura para as eleições de 2026. O processo é feito 100% online, via Candex. Então, quanto antes, melhor, porque não dá para confiar de deixar para a última hora, levando em consideração a nossa internet. Então, a análise aí das chapas presidenciais fica a cargo do TSE, enquanto os registros estaduais e federais em Roraima serão julgados pelo TRE, pelo Tribunal Regional Eleitoral de Roraima.

0: Agora 8 horas e 44 minutos, 8 e 44. Deixa eu ver quem tá por aqui conosco. Isso aqui? Pra cima ou pra cá? Pra cá? Ah, vamos lá. Olha, 8h30, um registro aqui faz um chamado para o Detran dar uma ajuda aqui na frente da universidade. Acidente, o trânsito está complicado aqui. É a Universidade Federal, é? Foi há pouco, 8h30 da manhã, viu? 8h30 da manhã. Está pedindo aqui o nosso amigo Manuel. Alô, Detran. Alô, órgãos aí de trânsito. Darem uma ajuda ali, agentes de trânsito, né? Darem uma ajuda ali em frente da universidade. Teve um acidente por lá agora há pouco. Foi 8h30 da manhã. Coloca aí na tela, Herreira, porque vai ficar complicado ali o trânsito. É, o momento registrado pelo ouvinte traz aí já uma ambulância do Corpo de Bombeiros lá, de resgate, né, do Corpo de Bombeiros, onde houve esse acidente, agora há pouco, ali em frente à Universidade Federal de Roraima, o que estaria atrapalhando o trânsito, pelo menos até aqui, né? Foi 15 minutos aí que esse acidente aconteceu, foi às 8h30 da manhã, e o ouvinte enviou para cá para a gente, registrando ali o momento em que o resgate já está ali fazendo os primeiros atendimentos, né? Foi carro com moto, rapaz, foi carro com moto, tá ali, olha, na imagem, como você observa, foi uma batida, foi uma colisão entre aquele carro ali e uma moto que tá lá no chão, caída. Não sabemos as circunstâncias aí desse acidente, mas foi entre carro e moto, bem em frente à Universidade Federal aqui de Roraima. Então o ouvinte aqui, nosso amigo Manuel, que está passando por lá, fez esse registro pedindo, inclusive, apoio aí de agentes do Detran, até para controlarem ali mais o trânsito, porque é uma via ali de fluxo intenso, né, de veículos, gera congestionamento. Então o pessoal que está passando por aí agora, se puder nos informar como está por aí essa situação, por favor, nos mande aqui, tá bom? Mande aqui no nosso WhatsApp 99115-2155. Mas houve esse acidente, está registrado aqui no Bom Dia. O ouvinte, né, registro aí do ouvinte, do Manuel. Acidente agora há pouco, 8h30 da manhã, entre carro e moto em frente à Universidade Federal de Roraima, onde o resgate já estava ali trabalhando, fazendo os atendimentos, possivelmente ao motociclista, né, que foi atingido ali por um carro. Qualquer novidade a gente traz aqui para você. Olha, a Polícia Militar já está no local lá do acidente, me informa aqui também mais um ouvinte, né, o Serrador, já informa que a Polícia Militar está lá no local do acidente. É importante também, claro, o agente de trânsito, né, os órgãos de trânsito comparecerem por lá também, para controlarem, para orientarem ali o trânsito. Temos mais um vídeo, de outro canto
1: aí,
0: agora.
1: Nacional, é um acidente aqui, uma BID acertou a moto em frente
0: ao mesmo, UFRR, né? É o mesmo. É o mesmo, em frente à Universidade Federal de Roraima. Então, nesse momento, o Cristiano já registra e a gente já consegue observar que há uma viatura da Polícia Militar lá no local, tá? Lá no local. Então tá ali, possivelmente será o quem estava dirigindo o carro, será o rapaz que tá ali escorado no carro.
1: Um acidente aqui, uma BID acertou a moto em frente ao UFRR. Aqui.
0: Bem em frente ao UFRR, em frente à Universidade Federal de Roraima. Já mostramos há pouco que o Manuel aí registrou pra gente uma viatura, né, do Corpo de Bombeiros lá, do resgate do Corpo de Bombeiros, e agora também uma viatura da Polícia Militar no local ali para fazer, né, para o registro ali do acidente, procurar saber como foi que aconteceu e tudo mais, se está tudo certo ali com os veículos também. É, nesse caso, o trabalho já dos órgãos de trânsito. Ele mandou um áudio aqui, o Cristiano.
2: Bom dia, Natanael. Tinha muito ali que efetivar esses professores que já estão há muito tempo aí trabalhando, com 5, 10 anos, uma experiência larga e às vezes trabalho melhor que os concursados aí.

0: Olha, são 8 horas e 49 minutos agora, 8h49, tem denúncia aqui, né, rapaz? Tem denúncia aqui, vinda do município de Iracema, denúncia relacionada à educação. A escola Ariel da Silva Monteiro, recebendo aqui relatos de pais de alunos, de uma mãe de aluna lá da escola Ariel da Silva Monteiro, no município de Iracema. Um apelo aí para a prefeitura, a escola municipal então, né? Deve ser escola municipal, um apelo à prefeitura e aos demais órgãos responsáveis que contratam professores para lá para essa escola, que possa atender os alunos, mas não só contratar, que pague os funcionários também, porque não adianta contratar, né? Tem que realizar os pagamentos em dias, não adianta contratar e não pagar esses funcionários. E ela diz aqui, eu sei disso porque eu era funcionária e fiquei 3 meses sem receber, então é assim que é a situação da Prefeitura de Iracema. Não venho aqui só em meu nome, mas em nome de todos os pais de alunos que estão sendo prejudicados. Aí ela mandou um vídeo para cá, não é, Herreira? De uma manifestação, né? De uma manifestação, de um protesto lá dessa escola, viu, gente? Lá no município de Iracema. Coloca aí na tela que eu vou colocar o vídeo aqui, tá, Herreira? É, alunos lá, pais de alunos da escola Ariel da Silva Monteiro, no município de Iracema. Fizeram, pais de alunos fizeram uma manifestação lá. Temos o vídeo aqui e o áudio também para quem está nos acompanhando pelo rádio. São pais de alunos, tá? Que foram para lá para frente da escola fazer essa mobilização.
1: Porque a gente está preocupado com o nosso filho, né? Por falta de professor. Tivemos a reunião aqui segunda-feira. O professor falou que dispensou uma turma de aluno por falta de professor. E até onde nós sabemos, está faltando 4 professores aqui na sala. Né? E a nossa turma das crianças infantil foi dispensada porque era um atendimento mais delicado, com mais cuidado. Aí, só nessa turma, tem 14 alunos, né, de pais aqui. E assim, pessoal, a gente não está defendendo nem A e nem B, não. A gente está atrás do direito dos nossos filhos, né? Se nós não defendermos os direitos dos nossos filhos, quem é que vai defender?
2: Fala aí. Eu sou o Márcio, moro na 17. E quero aqui falar a respeito do que o nosso amigo Pablo falou. Que estamos sem professor para a classe dos alunos menores. Do ensino educação infantil. E quero aqui falar não só a respeito da educação infantil, mas a respeito de toda irresponsabilidade da prefeitura de Iracema. Porque não adianta dizer que ele vai colocar o professor sem pagar os professores. Porque professor na nossa região, o que nós temos são pessoas capacitadas para assumir essa função. Mas tem muitos professores que têm deixado de exercer essa função por motivo de não receber seu salário. Tem várias professoras que deixaram de dar aula justamente para a educação infantil, por falta de receber. Não adianta ela contratar a professora se ela não vai pagar as professoras. Então, vai continuar a mesma coisa. Vai contratar pessoas para dar aula, professora, e logo após nós vamos estar aqui de novo falando a respeito do mesmo assunto. Porque não adianta só contratar a professora. O interessante é que ela contrate e arca com sua obrigação, pagando os professores de 10 dias, e também a respeito do transporte, que o transporte seja transporte de qualidade. Não adianta ela trazer professores, pagar professores e deixar os transportes como estão. Transporte danificado, transporte todo mal conservado, que não dá para fazer transporte de criança. Então que essa prefeita do município de Iracema, ela venha colocar a mão na consciência que as crianças do Rochinho, a criança da 17, 16 e da 14, elas precisam de educação. A educação é direito. Não nós não estamos aqui pedindo esmola. Nós estamos aqui exercendo o direito de toda criança. Porque no Estatuto da Criança diz que toda criança tem o direito de estudar. Então, nós estamos falando a respeito dos nossos direitos e dos direitos das nossas crianças. E é isso, pessoal.
1: Se alguém quiser falar mais de alguma coisa, tá...
0: Tá aí, né, a situação aí dessa escola lá do município de Iracema, sem professor e os pais fazendo essa mobilização lá em frente da escola. Né? Ainda continua turmas ali sem professor, estou recebendo a informação aqui de mãe de aluna lá da escola, e tanto que quem está dando aula nessas turmas, quem não tem professor é o diretor e a coordenadora da escola que estão lá tentando, né, suprir essa vacância de professores na escola Ariel da Silva Monteiro, no município de Iracema.

0: Quem mais está por aqui, ó? Tem alguns vídeos aqui, queria verificar. Bom dia. Abraços, Eduardo e Evelyn. Opa, tudo bem, Eduardo? Ah, é o esposo da Evelyn, né? Um abraço aí pro Eduardo, pra Evelyn. E tá de férias, né? Evelyn Campos tá de férias. Curtindo as férias delas com as gêmeas e o Eduardo, Eduardo Magalhães. Bom dia, Natanael. Bom dia, Sueli. Tudo bem? Tem mais uma denúncia aqui. Também lá do Taiano, né? Essa situação lá da escola Elda Farias Rodrigues, lá no Taiano, que, meu Deus do céu, os alunos lá estudando numa sala quente, rapaz, quente, só tem um ventilador. Mostramos aqui ontem essa situação, só tem um ventilador para mais de 10 alunos lá numa sala de aula, e a água do bebedouro é quente, quente. Outra coisa, a gestora de lá, segundo a informação, relato que eu recebo, segundo, estaria lá também falando coisas desnecessárias para os funcionários, né? Sei bem, mas aí é uma questão para a prefeitura lá de Alto Alegre apurar, a Secretaria Municipal de Educação, né? Uma escola municipal, Elda Farias Rodrigues. Mas a grande reclamação lá é a climatização, a falta de climatização nas salas de aula. Já trouxemos aqui esse tema durante a semana. Bem, 8 horas e 56 minutos agora, 8h56, intervalo aqui no Bom Dia. Já eu volto, trazendo mais informação no seu rádio. Eita, que tem mensagem que só, viu, Guerreira? Será que a gente vai dar conta de ler essas mensagens todas hoje aqui? Opa, tudo bem, Romário? Romário diz aqui. Bom dia, Natanael. Será que estão com medo do Flávio? Flávio Bolsonaro, né? Como que muda de partido assim? Missão do Renan tá tão desesperado assim? Pois é, rapaz, é de se desconfiar, né? Como que foi isso aí? Foi na intenção, claro, no intuito de prejudicar o registro de candidatura do Flávio. O Romário também fala aqui sobre o esgoto lá no Caranã, né? Esse esgoto aí não é novidade, eu sei como é lá, ficar alagado e o fedor horrível, diz o Romário Vieira. Um abraço, viu, Romário? Obrigado pela sua participação aqui conosco. Daqui a pouco, após o intervalo, vamos fazer um intervalo no oferecimento de Casa Paraíba, Orion Gases e Arroz Tio Ivo. Daqui a pouco eu volto para falar sobre a violência contra os povos indígenas no Brasil. E aqui em Roraima, que lideram um ranking com o maior número de mortes intencionais entre indígenas. Daqui a pouco, contra indígenas, né? Daqui a pouco eu trago essas e outras informações aqui no Bom Dia 100.3. Não sai daí, não desliga o rádio, não troca de sintonia, que é rapidinho.
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0: 9 horas e 13 minutos, agora de volta com o Bom Dia da 100.3 aqui pela Folha FM até as 9h30 da manhã. Então essa é a última parte aqui do nosso Bom Dia desta sexta-feira, 14 de agosto. Olha, a violência contra povos indígenas no Brasil teve aumento em 2025, segundo o relatório divulgado pelo Conselho Indigenista Missionário CIMI. Ao todo, foram registrados 258 assassinatos no país, uma alta de 22%. Roraima lidera um ranking nacional com o maior número de mortes intencionais, somando 82 casos no período. O relatório também alerta para o crescimento de suicídios e da mortalidade infantil por doenças evitáveis, como pneumonia e desnutrição em comunidades indígenas. E olha um recado aqui para os nossos ouvintes, para quem é ouvinte aqui do Bom Dia 100.3, avisar a vocês que a partir deste domingo agora, o Agenda da Semana apresentado pelo Dr. Getúlio Cruz vai começar a entrevistar os candidatos ao Senado por Roraima. A partir deste domingo agora, dia 16, o Agenda da Semana começará a entrevistar os candidatos ao Senado. Vamos ainda discutir aqui como que será a repercussão, né, no Bom Dia 100.3, porque o Bom Dia 100.3, evidentemente, que vai repercutir todas essas entrevistas com os candidatos ao Senado por Roraima. Então já fique atento, já fica aqui o recado, o chamado, né, para você sintonizar na 100.3 a partir de domingo para acompanhar as entrevistas com os candidatos ao Senado aqui no Agenda da Semana. Os candidatos deste domingo a gente vai divulgar no nosso portal, tá bom? No nosso site folhabv.com.br. Então fique atento, fique ligado. Nosso amigo Lorival está por aqui, tudo bem, Lorival? Bom dia.
1: Bom dia, amigo Natanael. Aí, como diz o Elizu, né? Bom dia, senhor Natanael Vieira, né? Bom dia, eu sou ouvinte do programa Bom Dia 100.3. Estamos aqui na rodagem, aqui na 401. Quero dar uma informação aí, aqui na BR, como diz o Sargento Lopes, nenhuma alteração. Mas, doutor, eu quero avisar aqui que estou distante da cidade Bonfim, uns 15 quilômetros. Mas nós queremos dizer que está tendo uma chuvinha para cá, chuvinha fina, chuvisco fino, passando de Boa Vista para cá, em três lugares, onde a chuva está fina. Quero só avisar os companheiros motoqueiros que venha para cá prevenido com uma capinha, né, capa de chuva, né, e a remotoqueira também, capa de chuva, sempre as mulheres molham o sapatinho, aí molham o esmaltinho do pé, tá, colega, também, motoqueira, também se prevenir, mas isso é muito bom, fazer essa lavoura que ainda não, o milho não deu bom, com essa chuvinha eu creio que melhora mais, só não é bom para essa turma que tá colhendo a soja, soja, porque quando chove assim, eles não colhem a soja, mas estou vendo aqui muito movimento caindo aqui, então a colheita da soja para cá. Isso é muito bom para o Estado e para todos os funcionários também, para trabalho nessa lida. Pois é, doutor, estão por cá nessa semana maravilhosa, estão pedindo encarecidamente aí, sextou, se você for beber, não dirija, e é se tiver consumo também pare, tá? Mas é informal, o que tiver bom, o que tiver de errado, com certeza nós filma e leva para 100.3 segunda-feira, tá bom? Mas resta um fim de semana maravilhoso, pois é, tá bom? É isso aí, muito clima aqui está bom, tá bom? Valeu, obrigado.
0: Ok, Lorival, obrigado aí pela sua participação, rapaz, vamos estar andando hoje, tá lá para a banda do Bonfim, né, nas proximidades lá do município do Bonfim. Qualquer situação, traz aí para a gente, viu, o Lorival? Olha, os estudantes que foram pré-selecionados na segunda chamada do programa Universidade para Todos ProUni do segundo semestre de 2026 devem comprovar as informações da inscrição até hoje, dia 14. Para garantir a bolsa, é preciso entregar a documentação exigida diretamente na faculdade onde o candidato foi selecionado. Vale lembrar que cada instituição tem seus próprios horários e locais de atendimento. Quem perder o prazo ou não conseguir comprovar os dados informados ficará de fora do programa. Os candidatos que não foram pré-selecionados em nenhuma das duas chamadas ainda poderão participar da lista de espera. Para isso, será necessário manifestar interesse nos dias 26 e 27 de agosto. A divulgação dos estudantes classificados está prevista para o dia 1º de setembro. Depois disso, os pré-selecionados terão até o dia 14 de setembro para apresentar a documentação e confirmar as informações da inscrição.

0: bom dia, Natanael. Fiquei ligado no seu programa, boa sexta-feira.
1: Professor Adilson de Mucajaí.
0: Só quero fazer aqui um pedido aqui para o executivo municipal, né? O Chiquinho, o prefeito. Ele está recampeando aqui, está dando recapeamento de algumas ruas, né? Está ficando muito bom. Mas também que veja aí algumas lombadas, né? Porque o pessoal às vezes abusa, né? A estrada tá boa, a rua tá boa. E arrocha o pé, cara. Então as lombadas aí nos cruzamentos. Eu que sou gestor lá na escola Maria Marcela, né? Lá são mais de 500 alunos. Então tem muitos locais lá, né? No caso, a lateral e a frente da escola, os veículos passam com uma certa velocidade e às vezes na hora que os alunos estão saindo, né? Então para colocar lombadas aí em frente às escolas, né? Na lateral principalmente. E às vezes fica um pouco... A gente tem que dobrar a atenção para não acontecer algum acidente. Que já aconteceu, né?
1: Tá, obrigado ao professor Adilson, sintonizar aqui conosco. Bartolomeu está por aqui. Bom dia, Natanael. Um excelente final de semana. Não perca um programa. Obrigado, Bartolomeu. Um abraço. É aquele vídeo lá, né? O Cristiano mandou aqui do acidente. Oi, Rosiane. Tudo bem? Bom dia. Oi. Carlos Augusto mandou áudio para cá pra gente. Bom dia, Carlos.
2: Bom dia, Natanael. Excelente. Sexta-feira para você. Aqui é o Augusto passando para dar aquele abraço. Desejar um final de semana maravilhoso para você. E manda um alô aqui pro meu amigo Dedal. Ele que faz sempre tá sintonizado na Rádio Folha. Meu amigo Tetel. Olha só o nome do cidadão.
1: Tetel,
2: grande profissional de máquina pesada. E meu amigo Rony Erisso, o gordinho, um homem que faz a diferença no rolo de compactação nas terraplenagens. Ele é diferenciado. Manda um abraço também pro meu amigo Angulão.
1: Só
2: o cara
1: tem fera aí,
2: na região da capital do Boa Vista, da capital e do interior roraimense. Um abraço, Natanael. Deus abençoe grandiosamente seu dia, sua sexta-feira. Um abraço aí também para minha amiga Silvana. Ela sempre está sintonizada na Rádio Folha. Manda um alô também para o Capa 10. Isso mesmo, meu amigo Fred. Ele que sempre está sintonizado aí no melhor jornalismo aí da capital roraimense e do interior. Com meu amigo aí, Natanael. Um abraço, garoto.
1: Valeu, Carlos. Um abraço para ti também. E tem...

0: Pede aí para a prefeitura aí, ó, pintar essas faixas aqui do Ibama aqui, da rodatória do Ibama aqui, meus. Só anda fechando os outros aqui porque não tem marcação na pista, nada. Reformaram o asfalto aqui e não botaram as faixas no lugar. Dá pressão aí, vê se sai alguma coisa esse ano ainda.
1: Tá bom, tá registrado aqui, viu, o Ricardo? Obrigado pela sua participação. Tá registrado aí com a solução as nossas autoridades. Importante aí o seu alerta, né? O seu recado aí, o seu pedido, a sua reivindicação. Oi, bom dia, Natanael. Não quero me identificar, pois moro aqui em São Silvestre. Quero falar da escola do estado. Quando é que o poder público vai tomar providência da construção da escola estadual Maria Francisca Costa Moraes? Isso é no município de Alto Alegre. Olha aí, uma escola estadual, a escola Maria Francisca da Costa Moraes. Os pais de alunos lá perguntando quando é que o poder público estadual, quando é que o governo do estado vai tomar providências em relação à construção lá dessa escola? O pessoal está cobrando, viu? Lá em Alto Alegre, mais precisamente na São Silvestre. Bom dia, Natanael. Pede para o Iteraima fiscalizar o assentamento Flor do Buriti, pois o próprio presidente estaria o quê? Que presidente? Da onde, o meu caro? Tem que verificar isso aqui, né? Estaria vendendo e comprando os lotes que foram doados pelo governo. Isso é crime. Então, é importante, se você tiver prova em relação a isso, né, fazer a denúncia no órgão Ministério Público, próprio Ministério Público Estadual, no órgão correto aí para fiscalizar, para averiguar essa situação. Flor do Buriti, em relação aí ao assentamento Flor do Buriti. Bom dia, Celso. Um abraço. Obrigado aí pela sua companhia. O professor Carlos está por aqui conosco também. Tudo bem, professor Carlos? Bom dia.
2: Bom dia, Natanael, professor Carlos. Natanael, não acredito. Como é que ainda tem gente que ainda vota no presidente que aí está? Eu estou aqui no supermercado, não vou dizer o nome, mas eu estou olhando aqui uma carne bisteca traseira 31, alcatra, né? É R$ 66,99. Chã de fora 47, chã de dentro 54. Natanael, um dia desse, há poucas semanas, isso estava 39, 38, e o preço só subindo, tudo ficando mais caro. Será que, meu Deus, o que é que precisa acontecer para a população brasileira, né, só de Roraima, parar e dizer assim: não, nós estamos no buraco, a gente não tem mais o que fazer. Nós estamos com restrição de venda de carne para alguns países, e mesmo assim o preço da carne continua subindo. Então a nossa economia está quebrada, o Brasil está quebrado e o governo não tem controle dos preços. Nós
1: E
2: não
1: vai
2: temos mais
1: piorar
2: controle, a
1: ainda
2: gente não
1: mais,
2: tem
1: viu?
2: mais o que comer, o que comprar, porque os produtos estão diminuindo a quantidade e aumentando o preço. Então a gente está realmente num beco sem saída, e que, se nós, população, não tomarmos uma medida até o final do ano, que é tirar esse presidente, a coisa vai ficar pior. Bom dia e bom final de semana.
1: Bom dia, professor Carlos. Obrigado pela sua participação. Francisco Amaral está por aqui também. Bom dia, Natanael. Excelente final de semana para você. Só lembrando que meu amigo Ezequias hoje não sai de dentro de casa, pois ele é caçambeiro e não gosta de água. Esse Amaral. Jean Cunha. Tudo bem, Jean? Bom dia.
3: Bom dia, Natanael. O rapaz falou aí perto aqui do Detran, eu acabei de passar aqui. Tô vendo que tem uma fila enorme no sentido que vem pro centro aqui, pô, da GR, pro centro, pra Avenida Brasil, né? Poderia ter um guarda de trânsito aí pra puxar esses carros. Porque tem aqui quem vai virar pra direita pro GR não tem um carro ali. Aí o sinal fica lá à toa e o pessoal tudo engarrafado ali.
1: Tá aí, chamando atenção para aquela região ali, né? Da Brigadeiro, Avenida Venezuela, para pegar ali. Tá o quê, Jean? Tá registrado aqui. Gilson, taxista. Bom dia,
4: Bom dia, meu
1: Gilson.
4: amigo Natanael. Natanael,
1: Tudo
4: rapaz,
1: bem,
4: andando
1: rapaz?
4: na cidade, quem tinha na cidade.

0: todo aí, vários esgotos estourados aí, rapaz, e a dona Caia não toma providência, fica de braço cruzado. A gente lava o carro da gente bem lavado pra trabalhar no outro dia, e quando ela vai passar no esgoto desse aí, é maior fedotina, rapaz. É o Justo Taxi Santa Teresa. Toma providência, Caia, acorda.
1: Olha, o plenário do Supremo Tribunal Federal decidiu confirmar o prazo de 24 meses para o Congresso aprovar uma lei e regulamentar a participação de indígenas na exploração mineral legal do seu território. A Corte defendeu uma decisão, referendou, aliás, uma decisão individual do ministro Flávio Dino, que em fevereiro deste ano reconheceu a omissão constitucional do Legislativo para tratar da matéria. A decisão foi motivada por uma ação protocolada pela coordenação das organizações indígenas do povo Cinta Larga, para que o Supremo reconheça a falta de aprovação de uma lei para que os indígenas tenham participação nos resultados do aproveitamento dos recursos hídricos e minerais presentes no território indígena, que esse caso aqui do Cinta Larga está localizado em Rondônia. A entidade alegou que os Cinta Larga sofrem constantes ameaças de invasão por garimpeiros e com conflitos violentos relacionados à exploração ilegal de minerais, fatores que provocam a falta de renda e exclusão econômica dos indígenas. Então, ao referendar a decisão de Dino, o plenário também definiu balizas para a exploração mineral que deverão ser seguidas aí enquanto o Congresso não editar a lei. Escancarando mais uma vez aqui a incompetência do Congresso Nacional, né? De aprovar uma lei que regulamente a mineração em terra indígena. Não sabemos o que acontece com esse Congresso Nacional, que nem competência para isso tem, rapaz. E olha, mais de 5 milhões de brasileiros estão impedidos de fazer apostas em plataformas online, as chamadas bets. Foi o que disse o ministro da Fazenda, Dário Durigan. Cerca de 1 milhão e 200 mil pessoas já haviam optado voluntariamente pela autoexclusão por meio da plataforma que permite ao usuário bloquear o próprio acesso a esses sites. Além disso, também são contabilizadas outras 800 mil pessoas que aderiram à nova rodada do Desenrola, uma iniciativa de negociação de dívidas. Pela regra ou pelas regras do governo, elas ficam impedidas de realizar apostas online por 6 meses. Outras 3 milhões de pessoas são inscritas no Bolsa Família ou que recebem o benefício de prestação continuada, o BPC. Caramba, muita gente, hein? Olha que bonito, rapaz. A nossa amiga Judite, lá de Alto Alegre, ela diz: bom dia, Natanael, por aqui está querendo chover. Estamos esperando essa chuva abençoada. E tirou uma foto ali, mostrando também umas flores, umas plantas bonitas. Tá bom, Judite, um abraço, viu? Tomara que essa chuva chegue também aí para Alto Alegre. Ela mostra ali a foto do tempo, né? Uma nuvem passando, se aproximando ali, provavelmente uma nuvem de chuva. Deve estar um clima mais ou menos por aí, por Alto Alegre, né? Não tá tão quente, eu acredito, né, o Judite? Um abraço aí pra turma de Alto Alegre acompanhando a gente. Sintonizado aqui na 100.3 FM. Bom dia, Natanael. Um excelente dia para todos nós. Tu sabe dizer quanto que a prefeitura, o resultado da análise do Minha Casa Minha Vida, as visitas terminaram no mês de julho? Pois é. Recentemente eu trouxe aqui, né, uma informação, uma nota da prefeitura, que as visitas, de fato, terminariam ali no mês de julho. Aí tem os próximos passos, né? As próximas fases aí, as próximas fases para serem realizadas. Ademir, bom dia, Ademir.
2: Bom dia, Natanael. Bom dia, ouvintes da Rádio Folha. Natanael, que conversa feia é essa daí que a Prefeitura de Iracema não paga os professores? O recurso da educação, o recurso da saúde, aquele programa federal, ele vem todos os meses. E outra, o funcionário público e a população tem que perder medo de político. O político não é o dono da cidade, não. Não tá pagando? Ministério Público, parte para cima. Se precisar, arranca o prefeito na marra daí e bota outro no lugar. O povo e o funcionário público efetivo tem que parar de ter medo de político. Atrasou o primeiro mês, não pagou. No segundo pagou, vai direto pro Ministério Público. Bota os vereadores na parede. Olha o portal da transparência. O dinheiro entrou, por que que não pagou? Né? Ah, mas tem funcionário demais. Demite os que tá passando da conta. Fica só com os que pode pagar. O povo de Roraima tem que aprender a perder o medo de político. O político não é dono de nada, não. O político só tá lá enquanto o povo quiser. Quando o povo não quiser, tira e não entra mais. Mas aí o povo fica vendendo voto por 300 conto na campanha pra prefeito. Aí depois dá isso aí.
3: Bom dia, meu amigo Natanael. Bom dia, Dona Lati Mucajaí. Sextou, meu amigo. Olha, meu amigo Natanael. Eu fico vendo assim, as postagens, né? Gente de política que eu nem sei, se, quer dizer, ex-político, né? Que eu nem sei se morava mais em Roraima. Mas só escolhe Roraima, né, gente? Pra se elegerem. Será por quê, né? Meu amigo, eu perguntei pra uma amiga do coração lá em Goiânia, Natanael, se ela conhecia algum político dela. Ela disse que não, mal governo, mal pré-candidato a governo. É, meu amigo, Roraima é bom demais, né? É incrível, né, Natanael? Tem lugares por aí que as pessoas votam, não sabem nem pra quem votou, Natanael, né? Aqui em Roraima tem essa. Você conhece os políticos, Deus sabe que são errados, mas continuam sendo eleitos, né, meu amigo? Porque olha, eu vi o Chicão, né? Eu vi Xingu, eu vi Márcio Junqueira. Gente, onde estavam esses políticos, Natanael? Esses ex-políticos, né? Hoje estão voltando, né? Será que estão procurando pra se aposentar, meu amigo? É, meu amigo Natanael, volto a repetir. Pra fora, quase ninguém conhece os políticos, né? Que elege, não tem contato, assim que nem nós temos aqui em Roraima, né, Natanael? E aqui em Roraima o povo sabe quem são os políticos, né? Que tem envolvimento com compra de voto, envolvimento com voto contra as crianças, como tem uma pré-candidata ao Senado, né? Também tem candidata à reeleição aí que teve a visitinha da PF, né? Até que se prove o contrário que ela é inocente, né? A investigação continua, mas também está em busca de uma reeleição, Natanael. É porque os políticos, Natanael, infelizmente, eles vão no ponto fraco do povo, né? Cesta básica, pago aqui, pago lá. Isso vira um vício. E causa uma dependência também. O voto trocado, a gente não pode ser cobrado, viu, gente? Aí vocês pensam um pouquinho em nós que usamos a saúde pública de Roraima e eles têm condições de ir para outro estado, viu, gente? Bom dia, bom final de semana em pé.
1: Ok, Silvana, bom dia. Deixa eu ouvir a Ivamar aqui. Ah, sobre a escola, já recebemos, já passamos aqui esse vídeo, mas vamos ouvir aqui mais uma ouvinte em relação à situação lá da falta de professor da escola lá do município de Iracema.
4: Olá, bom dia, aqui é a Ivamara, da Vicinal 14 do Roxinho.
1: Oi, Ivamara, bom dia.
4: Eu mandei esse vídeo aí pra vocês verem a nossa situação, a situação da escola.
1: Já passamos o vídeo aqui mais cedo.
4: Professor, a prefeita não tá fazendo pagamento dos funcionários. São 14 crianças da educação infantil que necessitam de professores. Aqui na região onde a gente mora, há duas professoras muito boas, mas porém elas não vão devido que a prefeita não faz o pagamento. Eu sou mãe de uma aluna dessa escola aí, eu também tive aí nesse vídeo, né, segurando a cartolina, pelos direitos dos nossos filhos.
1: Claro, tem que reivindicar os direitos sim dos seus filhos, né, dos estudantes aí dessa escola lá do município de Iracema, que está sofrendo com a falta de professores que também estão trabalhando e, segundo os relatos aí, não estariam recebendo, né, seus dinheiros. Tem funcionários aí que não estão com salários atrasados, aí fica complicado. É uma escola municipal, tá, de Iracema. Bem, vamos trazer informação agora aqui para os nossos ouvintes sobre uma diligência que o Ministério Público fez na Escola Estadual Oswaldo Cruz, localizada aqui no centro de Boa Vista. Trouxemos aqui esta semana um destaque, né, em relação às obras ali da Escola Oswaldo Cruz. O Ministério Público foi demandado aí pela SED, pelo governo do estado, a dar mais um prazo, a aceitar mais um pedido aí de prorrogação para a entrega dessa escola, da Escola Oswaldo Cruz, que já está aí, tem 3 anos só de termo de ajustamento de conduta. Recentemente teve aí mais um. Para prorrogar ainda mais o prazo de entrega, que ficou para janeiro do ano que vem. Uma obra demorada essa da escola Oswaldo Cruz. Um dos destaques da semana aqui do Bom Dia foi exatamente isso. Trouxemos aqui esse novo prazo para a entrega dessa escola, que acumula anos aí de atraso nessa obra. Então o Ministério Público fez uma diligência lá na escola Oswaldo Cruz, aqui no centro. A Promotoria de Justiça de Direito à Educação tem cobrado da Secretaria Estadual de Educação e Desporto o cumprimento do acordo firmado com o Ministério Público para a conclusão da obra de reforma dessa escola, que está desativada há 3 anos. Em julho deste ano, a SED pediu mais uma vez a prorrogação do prazo para terminar os trabalhos no local, e nós repercutimos aqui. A secretaria alegou em relatório técnico dificuldades em cumprir o acordo, o TAC, pontuando para justificar o atraso, a complexidade estrutural da obra, gargalos logísticos para aquisição e transporte de insumos e readequações do projeto inicial. Poxa, mas 3 anos com isso? De acordo com a SED, os trabalhos estão em estágio avançado, com mais de 80% do projeto realizado. Ainda em julho deste ano, a promotoria concordou em estender o prazo para a conclusão da obra até janeiro do ano que vem. A promotora que fez visita técnica no local, a promotora Érica Michetti, acredita que a escola deve voltar à atividade no próximo ano letivo. Deve, né? Deve voltar. Chega de mais prazo, tem que cumprir esse último prazo dado agora e entregar essa escola. A promotora Érica Michetti, do Ministério Público, disse que a equipe realizou uma visita técnica surpresa ao local, onde foi constatada ali com satisfação a qualidade da execução e dos materiais empregados. Mesmo diante das dificuldades enfrentadas pela empresa no que tange aos repasses, foi verificado, segundo a promotora, um contingente expressivo de mais de 40 funcionários lá trabalhando. E ela disse que o ritmo da obra está intenso e, conforme a previsão da construtora, a entrega deverá ocorrer até novembro deste ano. Aí a entrega, a empresa entrega, né? Tá aqui, tá pronta, aí o governo, a sede vai mobiliar e tudo para no próximo ano letivo, 2027, a escola já esteja pronta para receber os alunos e funcionários. É o que a gente espera, né? Mas foi feita essa visita surpresa, essa diligência pelo Ministério Público ali à escola Oswaldo Cruz. Valdemar Alcântara. Tudo bem, Valdemar? Bom dia.
5: Bom dia, meu amigo Natanael. Natanael, essa situação sobre carne, sobre preço de mercado, isso é regional, isso é mais local, entendeu? Que eu tive no Nordeste, entendeu? Em outras regiões do Brasil, a diferença é grande, não é pouco, não é grande, entendeu? Então, tem que ver, entendeu? Alguém tem que se mexer aqui no estado, governador, alguém, entendeu? Cobrar sobre os mercados que estão vendendo carne caro aqui em Roraima, entendeu? Tem que ver isso, não tem nada a ver com o presidente, o professor aí está totalmente equivocado, entendeu? Tá bom? Então, eu acho que tem que ver, é local. Eu tive meio agora em Fortaleza. O leite mínimo, entendeu? Aqui é 24, 26. Lá é 16, meu patrão, entendeu? Então a diferença é grande. Então tem que, é local esse negócio aí, tá bom? Valeu, Natália. Um abraço.
1: Ok, Valdemar. Bom dia. Osmar, tá por aqui também. Tudo bem, Osmar? Bom dia.
6: Grande Natanael. Bom dia a você. Bom dia a todos os ouvintes da Rádio Folha. Natanael, eu queria fazer uma denúncia com relação ao programa Família que Acolhe. Um programa que já foi, né, de extrema relevância para a prefeitura, mas pelas situações que se encontra hoje, percebe-se que não é mais de relevância. Porque está faltando tudo, Natanael. Virou um verdadeiro curral eleitoral, né? Tem muitas pessoas que não têm qualificação, estão dando palestras essas que eles abordam um tema que já está ultrapassado justamente por falta de conhecimento. Né? Tá faltando leite, as mãezinhas vão lá para buscar lata de leite para os seus filhos, quando chega lá, não tem. Sabe, não tem mais interação com as crianças, ou seja, está uma verdadeira decadência. Né? Aquele programa, ele recebe do governo federal milhões e milhões todos os meses, né, para incentivar. E para onde que está indo esse dinheiro? O que está acontecendo com esse dinheiro? Né? Então, vereadores, por favor, vamos trabalhar. Isso aí é trabalho de vocês, ó, fiscalizar as ações da prefeitura, o que está acontecendo com os programas. Tá bom, Natanael? Então, a situação do Família que Acolhe é crítica hoje em dia.
1: Tá aí o Osmar. Bom dia, Natanael. Só para responder as palavras do nosso amigo Claudemir, a prefeitura tem culpa sim, porque que vem verba federal e é direito do nosso filho. E só para lembrar, nós pais já fomos no Ministério Público, por isso que a prefeitura está toda suja. Os pais já denunciaram nessa situação lá de Iracema ao Ministério Público também. Está aí apurando e deve aí abrir algum procedimento aí contra a prefeitura de Iracema, né? Por conta dessa situação. João Gomes está por aqui, que não é o cantor, mas está ouvindo.
7: Bom, Natanael, bom dia, meu irmão. Tudo bom?
1: Bom,
7: né?
1: Dia, tudo bem?
7: Natanael, o governo novo aí que entrou aí, que perdeu e também não saiu, ele falou que a educação, como é a saúde, ia ser o melhor de todo aí. Ele botou até helicóptero em ação aí para funcionar, disse que o negócio ia funcionar. Rapaz, e eu fui ontem lá no setor onde eu faço tratamento do câncer, e lá não tem nenhum médico mais, ó. E eu achei incrível, cara, que eu nunca tinha visto. A saúde nunca tinha atingido aquela área. E agora atingiu. Aí, ligeiramente, eu fiquei sabendo que estão até no Ministério Público lá os médicos. Eu não sei do que se trata, mas eu quero dizer que lá não tem médico nenhum mais. Acabou ali, não sei o que é que houve. E o pior é que a menina disse que só pode ir agora lá no começo do outro mês. Eu digo, rapaz, pois a saúde deu foi um pulo muito bom agora. Sinceramente, meu irmão, só Jesus na causa, hein? Tá bom, meu irmão, obrigado.
1: Eita, João, complicada a situação, hein? Será que são os médicos que estão aí com os seus salários atrasados? Médicos PJ?

0: Manda essa mensagem aqui pra mim do Nando, não vai dar mais tempo, tá? O Nando manda essa mensagem aqui, manda pra mim, Herreira, tudo aqui, por favor. Grande abraço, Nando Lopes, sintonizado aqui com a gente. Vamos verificar aqui, não vai dar mais tempo, né, hoje. Não vai dar mais tempo, infelizmente. Um abraço para Darlene aqui também, sintonizado conosco. Eu vou aqui colocar os áudios do Antônio e do Sargento Araújo, que mandaram cedo para cá. E tinha passado batido aqui.
1: Eu quero mandar um abraço bem forte para a Silvana, dois abraços, Sargento Araújo, Isabelinha, todos os ouvintes públicos, em especial do programa 100.3. E, Natanael, eu estou ouvindo você falando aí dos declarantes, os políticos que vão concorrer à eleição, vão participar pela primeira vez, os declarantes. Enquanto o presidente Lula declarou 4 milhões em uma fração, eu estou achando normal isso daí com 70 e poucos milhões. Essas declarações, elas são 99,9% de mentira. Os caras não declaram tudo que eles têm, não. Tá louco? É brincadeira. Obrigado e bom dia.
2: Natanael, bom dia. Natanael Araújo, tudo bem?
0: Tudo bem, Araújo.
2: Bom dia para os familiares de hoje também, eu, todos os familiares dele. Bom dia para os outros retornos da Nazaré, todos os familiares. Natanael, Deus quiser, domingo é aniversário do nosso guerreiro Antônio Silva Leite, dia 16. É bom nós começar a fazer logo a festa dele hoje. Antônio Silva Leite, meus parabéns para você, meu guerreiro. Antônio Silva Leite, eu estou sem o seu número, não sei o que foi que houve, mas se você tem meu número, me ligue, meu guerreiro. Um abraço, senhor Araújo aqui do Paraná.
0: Valeu, Natanael. Isso aí, bom dia a todos, bom final de semana. O Araújo sabe do aniversário dos nossos ouvintes, né? Da maioria dos nossos ouvintes, já antecipando aí os parabéns para o nosso amigo Antônio, que participou há pouco aqui, dia 16 agora de agosto. De bom feliz aniversário e saúde, é o que a gente deseja. Fredson, bom dia, obrigado pela sua participação. Fabiola, bom dia, Natanael. Olha a ponte do Saculejo, parece que as reclamações aí surtiram efeito, retomaram a obra da ponte, parece que agora vai sair. Pois é, eu vi aqui que o DENIT começou, né, retomou aí a obra dessa ponte do Saculejo na 432. Agora vai, né, Fabiola? Tomara, vai nos atualizando aí. Maria Conceição, bom dia. Obrigado aí pela participação. Todo mundo que participou conosco aqui no Bom Dia, aqui na nossa live, deixa eu ver, Azuil de Paula, bom dia, tá no Apiaú, acompanhando o programa As Notícias, e a esposa Eliusa. Antônio Mourão também, bom dia, Antônio Mourão. Civilda Pereira, bom dia. Júnior Gama, também direto de Alto Alegre. Mister Rosinha, oi. Rocicleia Souza, bom dia. A Glaide da Silva também está conosco. A Dailane Bonifácio, tudo bem, tá ligada? Na melhor de Roraima, ela diz aqui. Tá no sítio Estrela da Manhã, no Paredão, lá em Alto Alegre. Carlos Antônio, bom dia. Esses recursos aí, na maioria das vezes, servem apenas para benefício próprio. E por incrível que pareça, tudo dentro da lei. Quanta imoralidade, comenta aqui o Carlos Antônio. Evair Cândido, bom dia. Assistindo em Cacoal, Rondônia. A turma que está conosco aí em outro estado. Vanilson, bom dia, tudo bem? Manda um alô para a mãe dele aqui do Vanilson, a dona Rita, que está ligada conosco na Feira Coberta Miguelzinho, em Mucajaí. Para a filha Jaqueline, para o Antônio Carlos e a Ruth, que é a neta dele também. Está lá na Cachoeirinha. Grande abraço. Professor Júlio Pinto, bom dia, professor Júlio. Abençoado fim de semana, igualmente. E o alô aos amigos Futrica, Zuzi e a dona Nelly também. Raimundo Nonato, bom dia, Raimundo Nonato. Obrigado pela sua participação, Raimundo Rodrigues. Em algum lugar aqui em Boa Vista, ouvindo a nossa programação. Eliésio Almeida, o melhor jornal de Mucajaí, Eliésio Almeida assistindo. Valeu a toda a turma que ficou conosco até aqui, até agora. Muito obrigado pela companhia, pela audiência. Meio-dia tem Jornal da 100.3. E na segunda-feira a gente volta aqui com mais uma edição do nosso Bom Dia. Tá vindo aí o É Show com Jaqueline Amazonas. Tchau, tchau.

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0: Bom dia, bom dia! Tá começando mais o programa É Show hoje, né? Sexta-feira, sextou com a gente. Muita música selecionada pra você, ouvinte. Vai mandando sua mensagem 95991152155. Agora são 9 horas e 44 minutos aqui na capital Boa Vista. E eu quero saber de onde você está falando. Qual é o seu nome? Qual é o seu bairro? Qual é o seu município? Qual é a sua localidade? Conta aqui pra mim, Jaqueline Amazonas, né? Que eu estou aqui até 11h30 da manhã pra levar muita música boa pra você sextar. Sextar em alto estilo, é! Aqui no É Show! Jaqueline, que dia é hoje? Hoje é dia 14 de agosto, né? Sexta-feira de 2026. É dia de combate à poluição. É um alerta à sociedade sobre os danos ambientais e relembrar o decreto de controle industrial no país. É, e também hoje é dia, sabe de quê? Paternidade responsável. Conscientizar sobre a importância da participação ativa e afetiva dos pais na criação dos filhos. Tá pra você que tem data? Hoje é dia 14 de agosto de 2026. Vai mandando sua mensagem aqui, que eu não quero ficar sozinha até as 11h30 da manhã. Quero muitas mensagens hoje, quero falar com os meus queridos ouvintes, quero saber quem tá fazendo aniversário hoje, o que que você está preparando, sabe pra quê? Para o almoço. É uma galinha caipira, é uma carne assada, é um ovo frito, uma calabresa frita, uma farofa de ovo. Conta aqui pra gente no 95991152155, que eu fico aguardando a participação de todos vocês. Já tomou seu café, tá no trabalho, né? Tá aí em casa, se preparando já pra fazer os quitutes do almoço, né? Já preparou algo pro final de semana? Vai contando aqui pra gente, que eu fico aqui aguardando a participação de todos vocês, meus queridos ouvintes maravilhosos aqui da Folha FM 100.3. Vai mandando sua mensagem 95991152155 e participe da nossa programação. Agora a gente tem muitas músicas pra você. A gente tem Matheus e Cauã e Simone Mendes, né? Meu Silêncio. Tem Marília Tavares do Contra. Tem também Márcia Felipe, Sem Limites para Sonhar. Tem Grupo Menos é Mais, né? Com um popurri muito legal para vocês. Tem Fernandinha, Rei Vaqueiro e Wesley Safadão. Tem também Murilo Rufi, entre outros artistas que eu tenho certeza que você vai amar sextar aqui na Folha FM 100.3. Eu sempre falo para vocês, né, que a nossa programação, ela é uma programação que você gosta desde manhã bem cedinho, né, até quando acaba, né, quando a hora que você vai dormir. Então não tira a sintonia, deixa aí na 100.3, lembrando que em Bonfim a gente muda a nossa frequência para 94.7, a gente ultrapassa as fronteiras, porque a gente é chique, a gente pega em letra também, né, limpo, limpo, limpo, para você curtir também a nossa programação, tá bom? Vai mandando sua mensagem 95991152155 e participe com a gente. Daqui a pouquinho eu tenho um dica para vocês, eu venho falando dos signos, então já sabe. Manda sua mensagem, diga que música que você quer ouvir, diga quem tá fazendo aniversário, como é que tá o almoço, como é que tá o café da manhã. Conta aqui que eu fico aqui aguardando todos vocês. Então, aumenta o som, vamos sextar hoje no É Show.
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3: 10:06.
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12: Voltei, agora são 10 horas e 11 minutos, já mandou sua mensagem, não mandou, estou aqui aguardando, hein? Venha sextar com a gente em alto estilo aqui na Folha FM 100.3, no programa É Show. Só que antes eu tenho um recadinho para você, ouvinte.

0: E aí, já mandou sua mensagem? Não mandou? Vamos sextar? Vamos em alto estilo? Vamos, queridos? Quero aqui, né, falar com os meus ouvintes, queridos maravilhosos. O Rony. Bom dia, Rony. Aumenta o som aqui. Bora ver o Rony. Bom dia, meu querido.
1: Bom dia, Jacarine Amazonas. Manda um alô aqui para os mototaxistas aqui na Caixa Econômica do Raiar do Sol. Quem está falando é Rony Mototaxista.
0: Olha, Rony Mototaxista, obrigada pela audiência de todos vocês, meus queridos. Muito obrigada mesmo pela audiência. Vai espalhando aí pra todo mundo que vocês estão na melhor do estado de Roraima, Folha FM 100.3. Só música boa, né? Música boa pra sextar em alto estilo. É só aqui na Folha FM 100.3. Antoniel, meu querido, bom dia.
2: Jaqueline Amazonas, bom dia pra sua equipe aí. Daqui a pouco tá na área aí, na Rádio Folha. Até meu Antanael, agora é a senhora. Sexta-feira, sextou. Passar uma boa sexta-feira, passar pra sua equipe aí. Bom fim de semana pra vocês aí, de bom desejo. Pra sua família. Agora, como diga, qualquer um que botar aí, lá, qualquer um que se botar, eu agradeço, tá bom, Daniel?
0: Pode deixar.
2: Aqui, tô ligado na Rádio Folha, desde cedo já, falou? Tamo junto, é nóis, aqui é o flamenguista. E trabalho de ajuda. Tô ligado na Rádio Folha.
0: Obrigada. Tudo
2: que passaram aí, falou? Não vou pra nós aqui. Brinquedo Neves.
0: Muito obrigada, Antoniel, Antoniel Flamenguista, que sempre está aqui com a gente. Muito bom dia, meu querido Cleonice. Bom dia, Cleonice, tudo de bom para você. Antônio Santos, bom dia, Antônio.
3: Bom dia, dona Jaqueline Amazonas, um bom dia para a senhora, santa paz de Deus. Dona Jaqueline, deixa eu dizer para a senhora, quando a senhora faz esse penteado de cabelo, como a senhora está aí, a senhora fica tão bonita, tão
0: obrigada,
3: maravilhosa.
0: Obrigada.
3: Antônio Santos, bairro 3 de setembro. Um bom dia para a senhora, santa paz de Deus.
0: Bom dia, amém, seu Antônio. Ele olhou no WhatsApp, né? Que eu sempre coloco o vídeo aí convidando vocês a participarem do E-Show. É, muito obrigada, seu Antônio. Hoje é sexta-feira, né? Hoje é dia de brilhar. Final de semana chegou. Bom dia, meu amor. Jaqueline Amazonas na audiência. Sextou. Dilza Souza de Manaus. Muito obrigada, Dilza, pela sua companhia, minha querida. Elivelton, bom dia, bom dia.
4: Bom dia, passando para desejar uma ótima sexta-feira abençoada para todos.
0: Amém.
4: Seus ouvintes. Um abraço especial para o meu amigo Birubiru, lá no Urubuzinho, para minha amada Cléia Santana, no Alto Alegre, para o meu grande amigo Brasilino, no Alto Alegre, para todos os conhecidos do Alto Alegre e do Pé Nova Amazônia. E do Recrear.
0: Elivelto,
4: PA Nova Amazônia, Apolo 4.
0: Muito obrigado, Elivelto. É, ele sempre manda pra gata dele, lá em Alto Alegre. Né? É, muito amor, né? Não, Elivelto. Osmar, tá sumido, hein, Osmar? Bom dia, meu querido. Como é que você tá? Já tá sextando?
5: Muito obrigado, seu Antônio.
6: Jaqueline, bom dia, minha querida. Estou ligadaço aqui na programação. Sou suspeito pra falar, né? Mas estou sempre aqui. Bom.
0: Muito obrigado, Osmar, pela sua audiência. Aumenta o som que só tem música boa, Osmar. Hoje vamos sextar assim, em grande estilo. É claro que é só aqui na melhor do estado de Roraima, Folha FM 100.3. E você pode mandar sua mensagem 959-915-2155 e participe da nossa programação. É um prazer ter você aqui com a gente até as 11h30, tá bom? Vai mandando mensagem, vai mandando que eu estou aqui aguardando. Quero saber de onde você está falando, quem é seu nome, qual é a localidade. Aumenta o som, espalha para todo mundo que o E-Show está no ar e nós estamos aqui na melhor do estado de Roraima, Folha FM 100.3.
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2: Oi, Jack, bom dia, bom dia. Tão um pouco acelerado e pisando. Um alô especial pra toda a galera top preta aí, que tá roxando aí, chapéu virado. Todos os chofés do nosso estado. Toca pra nós aí, por favor, Carta Aberta, Henrique Juliano, por gentileza. Desejo a todos aí um excelente dia. E ofereço aí pra todos que estão na sintonia lá em Mucajaí. Bom dia.
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3: O que acontece? A gente sempre, durante a nossa trajetória, somente depois do DVD de Recife, a gente começou a gravar as guias, né? Só no voz e violão, para mostrar para vocês aprenderem e cantarem com a gente na gravação, assim como está acontecendo aqui hoje. E é muito legal ver o feedback das pessoas, né? Falando, caramba, é muito legal ver vocês assim no voz e violão e tal. Só que essa música em específico, a gente pensou um bocado para poder gravar ela. E eu vou explicar para vocês um pouquinho do contexto. Essa música ela é bem diferente dos padrões assim comerciais da música.
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3: Lamento, sabe? Né? E essa música se chama Carta Aberta. É uma música de uma pessoa que a gente admira pra caramba, Lari Ferreira, um beijo pra você.
4: Beijo, Lari.
3: E essa daqui a gente quer fazer só no voz e violão e como se fosse realmente numa guia.

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21: É, voltei. Quero aproveitar e mandar um alô aqui pra Balbina, que está na escuta aí no carro, né, Balbina? Ele bola Jaque, oi. Jaque, manda um oi pra mim. Você me obrigando a escutar forró essa hora. Um beijo. Olha, Balbina, forró é bom demais pra sextar, tá bom? Um beijo, obrigada pela audiência. Aproveitar e mandar um alô também pra Caluxa, que mandou aqui, que está na escuta, né? Fazendo almoço, organizando a casa. E ouvindo a melhor do estado de Roraima, para a Ângela também, que está na escuta através do aplicativo. Muito obrigada pela audiência de todos vocês. Vai mandando mensagem 95991152155 e participe da nossa programação. Agora eu tenho um recadinho para você, ouvinte.
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21: 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E eu fico aqui aguardando a participação de todos vocês aqui na melhor do estado de Roraima. Vai mandando. O povo tá no trabalho, tá em casa, tá na vila, na comunidade indígena, tá em toda parte, porque a Folha FM é a maior audiência do estado de Roraima. Vai mandando sua mensagem 95991152155 e participe da nossa programação. Vamos sextar com o... em alto estilo, é claro, né? Vou colocar agora pra vocês Peão Todo Tatuado, né? Da Mariana Fagundes com o Geninho. Tem o Wesley Safadão, Chão de Avião com o Zé Vaqueiro, Brincar de Amar, Grupo Menos é Mais, Coração Partido, Simone Mendes, Direitos Iguais e Gustavo Lima, Bala Alojada. E já a gente volta para falar com todos vocês, aí eu volto para falar dos signos, tá? Vai mandando qual é o seu signo aí, Câncer, Virgem, Capricórnio, Áries, Touro, vai dizendo aí que eu fico aqui aguardando todos vocês. 95991152155, esse é o número certo para você entrar em contato comigo, Jaqueline Amazonas. Agora são 10 horas e 45 minutos.
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2: Agora são 11 horas em ponto aqui na capital Boa Vista. Muito obrigada pela audiência de todos vocês. Agora a gente vai para o nosso Momento dos Signos. Hoje eu vou conversar com vocês através, né? Vai ser separado, gente. Signos de fogo, terra, ar e água, tá? Não vou fazer na sequência, não. Vou fazer na sequência. Eu vou começar com os signos de fogo. Áries. Presta atenção, Áries. Cuide bem do seu bem-estar físico e organize sua rotina sem acumular tarefas excessivas. Agora a gente vai para o signo de Leão. Leão, estabeleça prioridades claras e evite gastos ou investimentos por impulso, viu, Leão? Desde ontem que a gente está falando sobre gastos, né, impulsos. Então, abre o olho, Leão. Vamos agora para o signo de Sagitário. Sagitário, conclua as suas obrigações no trabalho de forma colaborativa e sem pressa. Vamos agora para os signos de terra. Touro, Virgem, Capricórnio. Bom dia, Touro! Touro, equilibre as suas responsabilidades profissionais com momentos necessários de autocuidado. Bom dia, Virgem! Virgem, use a sua agilidade para resolver pendências, agindo com sensibilidade e prudência. Oi, Capricórnio! Capricórnio, foquem em finalizar tarefas antigas, em vez de iniciar novos projetos hoje. Muito cuidado! Vamos agora para os signos de ar, que é Gêmeos, Libra e Aquário. Oi, Gêmeos! Aproveite para expressar sua criatividade e evitar se irritar com pequenos imprevistos. Oi, Libra! Libra, afaste-se do excesso de estímulos e imponha limites claros para preservar a sua energia. Bom dia, Aquário! Aquário, revise suas finanças com calma, hein? Encerre de frente as pendências emocionais e desconfortáveis. Então, preste atenção hoje, Aquário. Agora a gente vai para os signos de água. Câncer, Escorpião e Peixes. Câncer, busque segurança no ambiente doméstico e acolha suas relações familiares. Oi, Escorpião! Escorpião, dedique seu tempo para fortalecer seus projetos coletivos e apoie os amigos próximos. Bom dia, Peixes! Peixes, cuidado dos seus relacionamentos. Cuide dos seus relacionamentos afetivos, ouvindo o parceiro, mas respeitando os seus próprios limites. Tá aí, gostou do seu signo de hoje? Hoje eu dividi por signos de terra, signos de ar e signos de água. Hoje foi essa previsão aí pra vocês, né, que gostam de ouvir o que tá dando o signo de hoje, 14 de agosto de 2026. Vai mandando sua mensagem aí, 95991152155, e participe da nossa programação. Já já eu volto pra falar com vocês, ouvintes, e também trazer mais músicas pra você, ouvinte.
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4: 11:04.
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2: Agora são 11 horas e 10 minutos. 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Vai mandando sua mensagem 95991152155. Já mandou sua mensagem? Não mandou? Estou aqui aguardando a participação de todos vocês no telefone 95991152155.
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2: É, vamos falar com o Birubiru. Bom dia, meu querido. Peraí, Birubiru.
20: Bom dia. Já que, Birubiru, tô aqui dando show com o filho, parceiro.
2: Já?
20: Tá, tamo junto, tô ligado. Birubiruzinho.
2: Obrigada, Birubiru, pela sua participação. Dona Ivone, bom dia, Dona Ivone.
21: Bom dia, minha princesa linda, Jaqueline Amazona. Bom dia, minha princesa.

0: da Claudinô pela sua participação. E todos vocês, né, que participam aqui de segunda a sexta-feira a partir das 9h30 da manhã. Agora a gente vai com mais músicas para vocês, né? Henrique Juliano, Última Saudade, Natan Rei Vaqueira, Arruma Mala, Danilo e Davi Apaga Apaga e Wesley Safadão, Valquíria Santos e Fernandinha Miúza. E já a gente volta para a gente se despedir. A partir das 11h30 da manhã tem o Elias Júnior, né? Trazendo muito esporte do Brasil e do mundo para vocês. Aumenta o som que o programa já está acabando, mas ainda dá tempo de você mandar sua mensagem. 95 99 115 2155.
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2: Eu acho que você tem que mandar aquela mensagem. Mas manda o que tá no seu coração.
3: Porque se fosse eu falaria mais ou menos assim.
4: Ei, boa noite. Antes de te bloquear, eu só vim te dizer que a partir de hoje pode tocar o terror, fazer o que quiser fazer. A boca é sua, curte sua farra. 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
2: Não, apaga.
4: Oi, boa noite. Só vim pedir.

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17: Eu volto agora para me despedir de todos vocês. Muito obrigada pela semana, muito obrigada pela audiência, né? De segunda a sexta-feira, a partir das 9h30 da manhã até as 11h30 da manhã, comigo, Jacqueline Amazonas, aqui no É Show. Daqui a pouquinho tem um Jornal da 100.3, às 18 horas tem um Resumão da Folha. E amanhã tem um programa Conectados, a partir das 9 horas da manhã até as 11 horas. Eu espero por vocês em toda a nossa programação, tá bom? Você vai ficar agora com nossa área, com Elia Júnior, trazendo todas as informações do esporte do Brasil e do mundo. Um bom final de semana, hein? Cuidado! Se for aproveitar, aproveite com responsabilidade, né? Segunda-feira a gente volta para falar com todos vocês e sábado eu tô aqui também. Daqui a pouco tô aqui. Aí vocês vão mandando e participando da nossa programação. Um beijo no coração de todos vocês. Eu volto na segunda-feira a partir das 9h30 da manhã, se Deus quiser. Até lá.
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18: 60 casas com 100 apartamentos. Imagine se esse condomínio não tem regra. Cada um para o carro onde quer, cada um segura o elevador na hora que quer, cada um usa de maneira errada a piscina, bebendo líquido que não pode dentro da piscina, usando copo de vidro dentro da piscina. Imagine como seria uma balbúrdia. Então, a regra ela foi feita para ser cumprida e ela tem que ser cumprida por todos e por todas. E é fundamental dentro do futebol que a gente tenha algo equânime, uníssono, ou seja, que elas sejam iguais para todo mundo. O Corinthians joga, empata contra o Rosário fora de casa e é um pontinho fundamental, porque numa decisão em 180 minutos, você jogar fora e trazer um empate para a definição na sua casa pode determinar e, na minha opinião, irá determinar o avanço do Corinthians na Copa Libertadores da América. Salve, Fernando de... Diniz, é você!
19: Corinthians! Eu fiquei muito triste com o desfecho. É um jogador que eu tinha uma vontade muito grande de poder trabalhar com ele. O meu contato com ele, os meus contatos, principalmente desde o primeiro contato, foram contatos muito, de muita qualidade, de entendimento, de que a gente podia fazer alguma coisa muito boa juntos. Uma coisa que estava praticamente para nós estava fechada, era uma questão só de resolver detalhes pequenos para ele poder se apresentar e treinar com a gente.
20: Todo mundo sentiu que estava aqui no departamento de futebol, desde o Marcelo, que é o nosso diretor, do Júlio e todos os jogadores, porque o Memphis ficou 2 anos aqui, além dos títulos, ele criou relações com todo mundo. Então, e todo mundo meio que estava esperando e certo que de repente ele até viria para a viagem. Né? Então, teve a frustração, mas ao mesmo tempo, quando acontece um negócio que foge do nosso controle, a gente teve que se unir mais para poder fazer o jogo que a gente fez. Os jogadores foram mais uma vez fora de série, como tem sido comigo, na imensa maioria dos jogos de entrega, de doação, e foi, eles conseguiram fazer de um evento triste, uma motivação para poder ter uma entrega maior e conseguir nada terminou, mas conseguiu um bom resultado aqui. Então, pro jogo de hoje, assim, a opção de não trocar foi porque o time estava jogando bem, a gente estava conseguindo se defender muito bem, e colocar um jogador frio, que nessas condições eu não via que podia ter um sítio de melhora, não era o que o time, que o jogo estava pedindo. Então, eu resolvi manter a estrutura quase que o tempo todo sem fazer mexida.
18: Bom, eu sempre digo o seguinte: quando você toma uma decisão e ela é produtiva, ela é qualificada, ótimo, você acertou. E neste caso, me parece que o Diniz tenha acertado. No que diz respeito ao Memphis Depay, vamos lá, vida que segue. O Memphis, ele foi um bom cara e só faltava não ser. Ah, bom de grupo, só faltava não ser. Tinha tudo o que queria. Maior salário do futebol brasileiro. Morava no hotel mais caro de São Paulo. Tinha o melhor esquema de segurança que alguém, em sã consciência, poderia reservar e não pagar por esse esquema. E esse era o caso dele. Como é que este alguém vai ser chato? Como é que esse alguém vai ser reclamão? Acho, sincero e honestamente, que o Memphis entregou muito menos do que deveria ter entregue pela qualidade que tem e por tudo aquilo que recebeu e por tudo aquilo que ainda irá receber, gostem os corintianos ou não, do time do Corinthians. Porque a dívida, em algum momento, vai ser paga, o Corinthians não escapa dela e aquilo que foi mal acordado, aquilo que foi uma irresponsabilidade do Augusto, ainda assim, essa irresponsabilidade terá que ser paga. Então, só faltava o Memphis não ser um cara bom de grupo, um cara legal. Foi tudo que ele foi. Na minha opinião, entregou infinitamente menos do que deveria ter entregue em termos de qualidade, resultado e desempenho quando vestiu a camisa do Corinthians. Claro e óbvio que para o treinador, até o Memphis entregando menos, é melhor tê-lo no elenco do que não tê-lo. Mas o fato é, tudo na vida é custo-benefício. Ontem, Gabigol fez o 100º gol com a camisa do Santos Futebol Clube. Ainda não é o Gabigol dos melhores momentos, não só do Santos, como também do Flamengo. Mas devagar, e talvez com estas assistências impecáveis do Neymar, ainda pode dar muito fruto essa dupla Neymar-Gabigol. 100 gols, Gabigol, com a camisa do Santos. Pode falar.
16: Feliz, feliz demais. Eu acho que é uma marca histórica, ainda mais no clube do meu coração, um clube que eu sempre sonhei jogar. Se minha carreira fosse só isso, já tava ótimo. Então, muito feliz pelo gol e pela vitória.
21: Pra sorte do Santos, seria legal que ele jogasse essa partida boa que eu digo que de vez em quando ele
22: Gabigol
21: faz.
22: Gabigol na área, vai empatar, bateu, é gol!

0: área, a bola já ficou nas costas da marcação, na cara do goleiro, bateu por cobertura. 43 e meio, primeiro tempo na Vila. Gabigol empata.
1: É isso, Gabigol empata com assistência de Neymar, depois William Arão vira para a vitória do Santos, também com assistência do Neymar. Alô, Cuca, o momento é para respirar, tem alívio nesse fronte, Cuca?
2: Você preserva, você oportuniza e você avalia, faz as três coisas, né? Então elas estão nas três feitas, agora a gente vai fazer um apanhado geral de tudo isso que a gente fez. Eu acho que a gente sai com um saldo bastante positivo nas três colocações que eu fiz. Imagine que eu vou poupar no brasileiro. Você quer que? Tá louco? Não, vou poupar em brasileiro. O brasileiro é a prioridade nossa. Não adianta você ser campeão e não estar na primeira divisão ano que vem. Pergunta pro torcedor do Santos o que, que ele prefere. E a mim também, a todos. Então a gente tem que recuperar o terreno perdido no Campeonato Brasileiro. A gente tem que jogar nesse tipo de intensidade, de entrega que a gente teve, só que não é todo dia que você consegue. É praticamente obrigatório fazer isso, né? Senão você vai acabar perdendo mais jogadores. Certamente vai acontecer isso, porque nós, mal e mal, vamos ter 72 horas, nem isso, para jogar. Menos de 72 horas para jogar com o Vasco no domingo, fora de casa. E um jogo muito importante, né? Depois tem a viagem longa e jogar lá vai ser também muito complicado. Então a gente não pode abrir mão de competição nenhuma, mas a gente tem que ser também bastante responsável quanto a isso para não acabar perdendo mais jogadores. Sim, eu acho que o Neymar jogou muito bem a partida hoje, uma partida muito truncada, né? O adversário fez 21 faltas, né? Três vezes mais que a gente praticamente. E ele, lógico, que é o principal jogador nosso, tecnicamente, e ele é visado, né? Eu acho que uma das melhores que ele fez comigo aqui. Eles podem jogar juntos, sim. Hoje fizeram um grande jogo, tanto o Gabigol quanto o Neymar. Fizeram uma grande partida, além do jogo técnico, eles foram bastante competitivos também, né? O que encorpa muito a nossa equipe.
1: Bom, é isso. O Cuca pede o quê? Entrega, pede determinação e aí o modelo tático cabe a ele determinar. O Gabigol pode jogar muito mais enfiado, como mais referência, ainda que em algum momento o Neymar também pudesse ocupar esse espaço, mas me parece óbvia a ideia de que no Santos o Neymar vai ser mais um 10 clássico e o Neymar vai ser mais um 9, não clássico como é o Pedro no Flamengo, mas com mais mobilidade, podendo cair para cá e para lá. Cabe ao jogador entender que ele tem que se movimentar. E não é se movimentar muitas vezes para marcar, é se movimentar para se desmarcar. Imagine o Gabigol se movimentando o tempo inteiro para que ele possa receber assistências importantes de um Neymar que enxerga o jogo como pouquíssimos caras enxergam. Neymar já não é aquele? Óbvio que não é. Já não corre como corria? Claro que não corre. Já não tem mais a velocidade e o ímpeto do um contra um que sempre teve e o caracterizou? Claro que não tem. Mas ele nunca vai perder a qualidade do toque. Ele nunca vai perder a energia e a inteligência de fazer sempre a melhor escolha. E isso é um baita mérito que um jogador com o talento dele tem. Se o Gabigol estiver se movimentando, vai encher de bola. Neymar vai encher o Gabigol de bola e ele vai fazer muitos gols para o Santos. Mas tem que se mexer. Leonardo Jardim, a saída do Cruzeiro ainda está atravessada, Jardim?
3: Eu abdico, não. As duas partes abdicaram. Não, é fácil vender uma ideia do Jardim abdicar, não. As duas partes abdicaram. Em relação a diferenças... Epá, são cruzeiros que jogam num modelo diferente, não é? Hoje em dia o Cruzeiro joga num modelo mais de marcação, homem a homem, com o Tite não era assim. Com certeza que neste momento está uma equipa mais confiante, mais organizada, porque isso tem mostrado os resultados que tem feito, não é? Em termos quer de campeonato, quer de Libertadores e de Taça. Mas pronto, os jogadores continuam lá, os jogadores que eram as mais-valias nessa altura continuam a ser outra vez as mais-valias, como era o Gerson, o Mateus, o Caio, o Fabrício, todos eles. Por isso, acaba por ser 12 estilos diferentes, mas sempre uma equipa competitiva, que esse jogo, eu lembro-me que foi no Maracanã, foi um jogo extremamente competitivo, apesar do resultado ter ficado 2-0.
1: Bom, tá aí, é o seguinte, vamos lembrar algumas coisas que precisam ser bem colocadas. Uma, Cruzeiro é muito forte e hoje é infinitamente melhor do que era com o Tite. Por quê? Porque não dá para comparar. O Arthur Jorge é um treinador infinitamente mais qualificado, academicamente mais preparado, com mais energia. Ele ganha do Tite em todos os quesitos. Então, quando isso acontece, a tendência é o mesmo time evoluir. É isso que aconteceu com o Cruzeiro. No que diz respeito ao Leonardo Jardim, a saída dele foi uma decisão única, foi uma decisão dele. Eu me lembro super bem que o Pedrinho, que é o presidente da SAF e dono do Cruzeiro, ele abriu as portas e o talão de cheque para o Leonardo Jardim continuar. Ou seja, não era uma questão financeira. O Leonardo Jardim disse claramente que estava deixando o Cruzeiro por motivos pessoais e familiares. E aí não era uma questão financeira. O que se estranha, e é óbvio que o torcedor do Cruzeiro fica incomodado, é que apenas 3 meses depois ele acerta com o Flamengo. Repito, todos somos profissionais e podemos tomar atitudes profissionais dentro do nosso trabalho, mas você precisa ser claro nas suas decisões. Você precisa deixar clara o porquê é a razão ou qual é o motivo da sua tomada de decisão, porque você vai ser cobrado por ela. Ótimo que você esteja por aqui, né? A partir de agora, o final de semana vem aí e só faltava não! Alô! Alô, Pedro Coin, seja bem-vindo! Bora girar! Boa tarde!
4: Alô, Elia! Boa tarde! Vamos girar! Fim de rodada da Copa Libertadores e da Copa Sul-Americana e muita coisa aconteceu. O Palmeiras ficou no 1-1 com o Cerro, o Corinthians empatou ontem 0-0 com o Rosário Central na Argentina, Cruzeiro e Flamengo, para mim, o melhor dos jogos dessas oitavas de final. Agora, teve gente que perdeu também, viu? O Botafogo tomou uma sonora goleada ontem, Elias, 6-1. Mas parando um pouco essas Copas Internacionais, tem Campeonato Brasileiro nesse fim de semana e é claro que se tem Brasileirão, tem transmissão da sua... Começamos amanhã às 4h30 da tarde com Fluminense e Palmeiras. Um pouquinho mais tarde, às 6h30, o Atlético Paranaense recebe a equipe do Bragantino. E às 9 horas, também com transmissão da sua, tem São Paulo e Coritiba. No Domingão, dia recheado, para quem gosta de sentar no sofá e ficar assistindo futebol. Começamos às 11 da manhã, e agora não vou mentir não, viu, Eli? Eu sou fã desse jogo das 11, Chapecoense e Bahia. Às 4 da tarde, com transmissão da Bandeirantes, o Vasco recebe a equipe do Santos. Tem Atlético Mineiro e Grêmio na Arena do Galo, às 4 da tarde também. Mais tarde, às 6h30, é a vez de Mirassol e Flamengo e também de Vitória e Botafogo. E aí, fechando essa rodada do Campeonato Brasileiro com transmissão da Bandeirantes, Corinthians e Cruzeiro. E na segunda, um jogo solitário, Internacional e Remo. E você já sabe que para ficar por dentro de tudo que o Campeonato Brasileiro tem a oferecer, só tem um lugar. Até porque...
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3: 11:59.
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2: Sexta-feira, 14 de agosto de 2026. O Jornal da 100.3 está no ar. 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
3: E vamos direto aos destaques de hoje.
2: Roraima fecha segundo trimestre de 2026 com desemprego abaixo da média nacional do IBGE.
3: Sem suplentes no cargo, São João da Baliza terá eleição suplementar para o Conselho Tutelar sob fiscalização do Ministério Público.
2: Gastos de deputados estaduais são alvo de apuração por falta de transparência.
3: Propaganda eleitoral começa neste domingo. Saiba o que é permitido e proibido nas ruas e na internet.
2: E ainda, Ministério da Saúde reforça a vacinação de crianças e adolescentes em Roraima.
3: Estes e outros destaques você confere agora no Jornal da 100.3.
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2: Agora 12 horas e 6 minutos. Boa tarde, ouvintes. Boa tarde, Jaqueline.
3: Boa tarde, Natanael. Boa tarde, ouvinte.
2: Dados da Pesquisa Nacional por Amostra de Domicílios, PNAD Contínua, divulgados pelo IBGE, apontam que Roraima encerrou o segundo trimestre de 2026 com uma taxa de desocupação de 5%.
3: O índice coloca o nosso estado no seleto grupo das 11 unidades da federação que registraram desempenho abaixo da média nacional, fixada em 5,4%, né? Registraram desemprego abaixo da média nacional, fixada em 5,4%.
2: O levantamento mostra um recuo do indicador em todo o país, onde a taxa geral caiu de 6,1% no primeiro trimestre para 5,4%, impulsionado pela redução do desemprego em 13 estados.
3: No topo do ranking, os menores índices de desocupação figuram em Santa Catarina, Mato Grosso e Espírito Santo. Na outra ponta, os estados do Norte e Nordeste continuam concentrando as maiores taxas, liderados por Amapá com 9,8%, Bahia com 9,1%, Pernambuco com 8,3% e Piauí com 8,3%.
2: A pesquisa revelou ainda que o grupo de pessoas em desemprego longo, ou seja, a procura de trabalho há mais de 2 anos, caiu para 1 milhão e 6 mil, o menor contingente da série histórica, iniciada em 2012.
3: Agora são 12 horas e 7 minutos, a gente muda de assunto e fala da Defensoria Pública de Roraima, que levou a campanha nacional Meu Pai Tem Nome para o sistema prisional nesta semana, permitindo que os reeducandos façam o reconhecimento de paternidade de seus filhos e conversem com os familiares por vídeo.
2: A iniciativa busca garantir o direito à certidão de nascimento com o nome do pai ou da mãe, seja de forma biológica ou socioafetiva.
3: Neste sábado, a Defensoria promove o Dia D da ação na Avenida Sebastião Diniz, número 1165, no centro de Boa Vista, das 8 da manhã às 4 horas da tarde.
2: O atendimento é gratuito, sem necessidade de agendamento prévio, com a realização de exames de DNA e emissão de documentos. Para participar, basta levar documento com foto e a certidão do filho.
3: A reforma da Escola Estadual Oswaldo Cruz, no centro de Boa Vista, pode ser concluída até novembro deste ano, antes do prazo oficial fixado para 2027. A informação foi confirmada pelo Ministério Público de Roraima após uma vistoria técnica no prédio, que está desativado há 3 anos.
2: Apesar de a prorrogação do acordo prever a entrega para janeiro de 2027, a empresa responsável pela obra informou que o ritmo intenso dos trabalhos deve antecipar a conclusão dos acabamentos para o fim de 2026.
3: Mais de 80% das adequações estruturais já foram executadas. A expectativa do órgão ministerial é que a tradicional unidade de ensino esteja pronta para voltar a funcionar no próximo ano letivo.
2: E o Ministério Público do Estado de Roraima instaurou um procedimento administrativo para acompanhar e fiscalizar a eleição suplementar para o Conselho Tutelar de São João da Baliza.
3: A medida foi tomada após o Conselho Municipal dos Direitos da Criança e do Adolescente confirmar a vacância no cargo de conselheiro e o esgotamento da lista de suplentes da cidade.
2: A Promotoria de Justiça requisitou à comissão organizadora, no prazo de 10 dias, informações detalhadas sobre o edital, o cronograma e os prazos do processo seletivo.
3: A atuação do órgão ministerial busca garantir a transparência e o cumprimento das normas legais durante todo o processo de escolha dos novos representantes da comunidade.
2: Agora a gente fala sobre saúde. Começou em todo o país a campanha nacional de multivacinação para atualizar a carteira de imunização de crianças e adolescentes menores de 15 anos.
3: A mobilização segue até 1º de setembro e o dia D de vacinação está marcado para o dia 22 de agosto. Roraima já recebeu mais de 555 mil doses de vacinas este ano para garantir a cobertura em todos os municípios.
2: A orientação é levar a caderneta de vacinação até o posto de saúde mais próximo para que os profissionais confiram e apliquem as doses necessárias.
3: Entre as novidades do calendário está a estreia da vacina contra a pneumonia para menores de 5 anos e o segundo reforço contra a paralisia infantil.
2: Agora, 12 horas e 10 minutos. Daqui a pouco, após o intervalo, gastos de deputados estaduais são alvo de apuração por falta de transparência. Entre outras matérias também que a gente traz aqui, vamos falar da propaganda eleitoral que já começa no final de semana, domingo. Vamos aqui trazer informações sobre aquilo que é permitido, o que é proibido nas ruas e também na internet.
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7: 12:15. A Assembleia Legislativa de Roraima virou alvo de uma investigação do Ministério Público por falta de transparência na divulgação dos gastos parlamentares.
8: A apuração do órgão ministerial busca esclarecer o descumprimento da lei de acesso à informação, após a Casa não responder a pedidos oficiais sobre os comprovantes da verba indenizatória dos deputados estaduais.
7: O recurso é utilizado para o ressarcimento de despesas como combustíveis, aluguéis de veículos e assessoria.
8: O procedimento apura se a recusa em disponibilizar as notas fiscais fere o direito de fiscalização dos recursos públicos e configura ato de improbidade administrativa. Nossa reportagem solicitou o posicionamento oficial do Poder Legislativo e aguarda a resposta.
7: Agora a gente vai falar sobre a propaganda eleitoral que já começa neste domingo, viu, Jaqueline? Vamos conferir agora na matéria com Alcir Marques o que é permitido e proibido nas ruas e também na internet.
9: A campanha eleitoral começa oficialmente neste domingo, dia 16 de agosto. A partir desta data, candidatos a cargos eletivos estão autorizados a realizar atos de rua e divulgar conteúdos em plataformas digitais para captação de votos, seguindo as diretrizes estabelecidas pela legislação eleitoral. Nas ruas, a legislação libera a distribuição de panfletos, uso de alto-falantes, caminhadas, carreatas e a realização de comícios. Por outro lado, permanece proibidos o uso de outdoors, a colocação de materiais em bens públicos como postes, viadutos e placas, o abandono de papéis em vias públicas e a realização de enquetes. No ambiente virtual é permitido o impulsionamento de conteúdo, a realização de transmissão ao vivo e o envio de mensagem por aplicativos, desde que sem o uso de disparo em massa. A inteligência artificial pode ser utilizada nos materiais com a exigência de identificação clara. Contudo, a Justiça Eleitoral proíbe estritamente o uso de deepfakes e a manipulação de dados para desinformar ou enganar o eleitor. Alcir Marques, de volta para o Jornal da 100.3.
8: E termina amanhã o prazo para o envio de informações sobre o transporte gratuito de eleitores nas zonas rurais, aldeias indígenas, comunidades quilombolas e povos tradicionais. Os dados devem ser prestados à Justiça Eleitoral pelos governos federal, estadual e municipal.
7: Eles precisam informar o tipo e a quantidade de veículos ou embarcações, além de itinerários, horários e modalidades de transporte nos dias de votação.
8: E agora são 12:17. A gente fala de política agora do candidato a governo de Roraima pelo PL, Arthur Henrique, que declarou à Justiça Eleitoral ter um patrimônio de R$ 578 mil. O valor é exatamente o mesmo apresentado por ele na eleição suplementar, mas representa um salto de mais de 81% em comparação com 2024, quando ele foi reeleito a prefeito de Boa Vista.
7: Na lista de bens do ex-prefeito figuram investimentos em renda fixa, tesouro direto, renda variável, 2 casas herdadas do pai, avaliadas em R$ 150 mil cada, além de valores em moeda estrangeira, criptomoedas e R$ 4 mil em dinheiro vivo.
8: Até o momento, o Divulga Cândido TSE não disponibilizou as declarações dos candidatos Soldado Sampaio e Clébio Genuíno, enquanto o candidato Fará Mesquita informou que não possui bens e declara que não tem nenhum bem para...
7: Declarou não possuir bens, né? São 12:18 e de manhã eu trouxe aqui, Jaqueline, no Bom Dia 100.3, as cifras, né, milionárias também de candidatos aí ao Senado, viu?
8: Tá mais do que governo?
7: Sim, muito. O candidato com mais de 70 milhões,

0: né? Que a gente Meu trouxe Deus. Aqui, outro quase 18 milhões.
1: Dinheiro demais.
0: Famílias de Roraima já podem trocar Vale pela recarga do Botijão. Os detalhes com Érica Brás.
2: Famílias de Roraima que têm direito ao gás do povo já podem usar o Vale para fazer a recarga do botijão de 13 quilos. O responsável familiar pode ver se o Vale está disponível no aplicativo Meu Social Gás do Povo. Quem ainda não tem o app pode fazer o download. E para fazer a troca, basta que o responsável familiar procure no app uma revendedora credenciada mais próxima. A troca do Vale pelo gás é simples, como explica a secretária Ana Lúcia Alonso, do Ministério do Desenvolvimento e Assistência Social, Família e Combate à Fome.
3: A revenda credenciada é uma loja que faz a troca do botijão de gás por um botijão cheio. Se apresentando na loja ou ligando para ela, você tem o direito de fazer a recarga a cada 2 meses ou a cada 3 meses, de acordo com o tamanho da sua família. Se você encontrou a sua revenda, é só se apresentar e fazer o pagamento da recarga com o cartão da Caixa Econômica Federal com chip, que pode ser o cartão do Bolsa Família, ou então você pode usar o seu celular. Como funciona? Você diz o seu CPF, a credenciada vai digitar isso dentro da maquininha azul da caixa, ela chama azulzinha, e aí você vai receber um token, uma senha no seu celular. O que é essa senha? É o código que autoriza a transação. Então ele é muito importante e só você pode saber ele. Quando você entrega esse código, a azulzinha faz o ateste de que você é você mesmo e você tem a recarga já garantida.
2: Ana Lúcia explica também quem tem direito ao gás do povo.
3: O gás do povo é quem está no cadastro único e tem renda per capita de até meio salário mínimo, ou seja, meio salário mínimo por pessoa na família, tem direito ao Vale. Nesse ano, se você é beneficiário do Bolsa Família, com pelo menos 2 pessoas na sua família, o Vale está disponível para você. Pesquise, encontre dentro do aplicativo do Meu Social se você tem ou não direito e acompanhe a evolução do programa para garantir que você possa fazer a sua recarga.
2: O Disque Social do MDS está disponível para retirar dúvidas sobre o gás do povo. Basta ligar no número 121 de qualquer lugar do Brasil. A ligação é gratuita. Reportagem Érica Brás.
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5: Termina neste sábado, dia 15 de agosto, as inscrições para os artistas que desejam integrar a programação do 3º Festival do Palhaço em Boa Vista.
0: Promovido pelo grupo Circo Imaginarte, o evento é gratuito e abre espaço não apenas para para a arte circense, mas também para propostas de teatro, dança e música.
5: A seleção é voltada para artistas solos, trupes e grupos locais. O cadastro deve ser feito pela internet no formulário oficial da organização. Em caso de dúvidas, o atendimento está disponível pelo WhatsApp no número 981162492.
0: O Festival do Palhaço será realizado entre os dias 28 e 30 de agosto na Praça do Picote, com apresentações e oficinas abertas ao público.
5: E agora são 12 horas e 22 minutos. A gente vai falar da Companhia de Águas e Esgotos de Roraima, que prepara um plano de contingência para evitar o desabastecimento em Boa Vista, diante da queda no nível do Rio Branco e o risco de estiagem severa provocada pelo El Niño.
0: Medições apontam que o rio registrou 1,71 m, um nível 3 metros abaixo do apurado no mesmo período do ano passado. O Rio Branco responde por cerca de 70% da água distribuída aqui na capital.
5: A empresa realiza o monitoramento diário e garante que o sistema principal consiga, né, manter a captação de água mesmo com cotas negativas.
0: Como prevenção, o plano prevê a ampliação do sistema de captação flutuante, a perfuração de novos poços e o uso de caminhões-pipa em áreas prioritárias, caso o nível do rio continue caindo. 12 horas e 23 minutos. Agora mandar um boa tarde aqui para a nossa ouvinte Camille, viu? Camille Pereira está por aqui conosco, desejando boa tarde. Boa tarde, Camille, para todos que acompanharam até aqui o Jornal da 100.3. Vamos encerrando por aqui esta edição. Sonoplastia Rio Ferreira, na reportagem Alcir Marques e toda a equipe de jornalismo Folha BV e agências parceiras.
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3: 12:42.
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10: Como eu faço toda vez que estou aqui, eu visito as pessoas que nós conseguimos transpor para a União. Eu fui na casa do seu Walter, um craque, gente boa. Ele escreveu uma carta muito emocionante para mim. E eu fui lá na casa dele dar um abraço e dizer para ele da felicidade que eu tenho quando as pessoas que, como eu, chegaram aqui há tanto tempo, são transpostas para a União no reconhecimento do trabalho que fizeram para que a gente construísse esse estado tão maravilhoso para a gente viver, que é o estado de Roraima. Seu Walter, um grande abraço, Deus te abençoe e que você tenha uma vida longa para continuar ajudando o nosso estado. Deus abençoe a todos e um grande abraço.

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6: Boa tarde, estamos entrando no ar com o seu Quem é Quem aqui na Folha FM. Deu uma chuvinha hoje para, entre aspas, amenizar o assunto do nosso programa, mas infelizmente, gente, o irremediável remediado está. Do que você está falando, Cida Lacerda? A falta de chuvas aqui no nosso estado vai causar um prejuízo histórico aos produtores de Roraima. Estou falando da produção de soja, já um prejuízo aí estimado em 500 milhões de reais. Daqui a pouquinho, o Murilo Ferrari, presidente da ProSoja, chega por aqui para falar para a gente sobre tudo isso, né, que está acontecendo. E já Wagner Severo, que é presidente da FEMAR, que traz informações, eu não diria que boas notícias, né, Wagner? Você traz informações que a gente estava conversando aqui antes de entrar no ar, que são até assustadoras. O André Prado, que é diretor comercial da Cooper Carne, presidente do Fundo da Pecuária de Roraima, também está conosco para essa rodada de conversas. Nesse Quem é Quem, eu não queria sextar dessa forma, queria que fosse uma pauta mais leve, mas a gente precisa trazer esse assunto para o conhecimento da população. E olha, uma das manchetes da Folha de hoje, Roraima registra mais de 40 focos de calor e entra no período seco, sem transição e sob alerta aí, viu, meu povo lindo, de Super El Niño. É o que a gente já vinha falando faz tempo. Bem-vindo, Wagner. Boa tarde.
7: Boa tarde, Cida. Boa tarde, André. Infelizmente, a gente não gosta de dar esse tipo de notícia, mas é nosso dever transmitir para a sociedade o que as mudanças climáticas podem estar trazendo de prejuízo para o nosso estado.
6: E a gente já tem que ir preparando a população para tomar as atitudes corretas para esse período ruim que se aproxima.
7: Exatamente. Pensando nisso, a FEMAR, Fundação Estadual do Meio Ambiente e Recursos Hídricos, o órgão de políticas ambientais do governo do estado de Roraima, já sob a coordenação do governador Sampaio, está se antecipando para essas ações de combate a esses efeitos. Nós já estamos monitorando há muito tempo toda a questão da escassez hídrica, bem como os focos de calor que surgem nos últimos dias, e os dados não são bons para esse período. A gente está agora no meio de agosto e já estamos com dados que nos preocupam. O nível do Rio Branco já baixou muito comparado aos outros anos. Nós temos mais de 40 focos de calor nesse período, o que já ultrapassa praticamente toda a média do mês de agosto. Então, as previsões é que esse El Niño seja um El Niño forte, cuja temperatura dos oceanos já ultrapassa aí 1,8 graus e acima de 2 já é considerado o El Niño. As previsões que a gente recebe do Ministério do Meio Ambiente, das agências climáticas, é que a partir de setembro, outubro, nós vamos estar com esse índice alto, ou seja, acima de 2 graus, o que vai trazer um efeito muito negativo para o clima de Roraima. Né? A gente sabe e vem enfrentando ao longo dos anos a questão das queimadas, que em alguns casos chegam a se transformar em incêndios florestais. A escassez hídrica também traz muito prejuízo à sociedade, especialmente aos produtores que, né, utilizam isso para pecuária, para agricultura. E o que a gente está pensando, planejando, é a partir desses dados antecipar as ações do plano de prevenção de combate ao desmatamento queimada. E dentro do comitê de queimada, onde o André aqui representa o setor produtivo pela Copper Carne, também já vem acompanhando conosco essas medidas. Então, esse mês de agosto, nós, dentro do comitê de queimada, decidimos deixar o calendário de queimadas em aberto para que o produtor antecipe fazendo uso adequado do fogo, mas dentro da que a legislação existe. A Política Nacional de Manejo do Fogo permite que o Estado conceda essas autorizações, mas o produtor tem o dever de fazer da forma correta. Observar as condições climáticas, fazer os aceiros, comunicar a autoridade competente para que isso não saia e não transforme em uma queima, em um incêndio, causando prejuízo ao meio ambiente, mas principalmente à sociedade e à saúde pública, que a gente vê que nesse período, né, muito intenso de queimadas, até o cidadão da cidade enfrenta graves problemas dentro dos hospitais, dentro dos nossos postos de saúde, principalmente crianças e os idosos.
6: Agora, sobre esse calendário aí que vocês ofertam para as queimadas, geralmente quando é liberado esse calendário e quando termina? Em vias normais.
7: Em vias normais, a gente, o comitê de queimada, ele tem o dever de analisar as condições climáticas. Em cima dessa análise técnica, científica, ele pode abrir o calendário de queimada para que o produtor vá ao órgão ambiental e obtenha autorização de queima, a partir de documentos do imóvel rural, documentos pessoais e o limite onde ele vai utilizar isso. Isso permite que o órgão ambiental e o comitê façam uma avaliação do tamanho da área que está sendo utilizada, tendo em vista que o produtor precisa muitas vezes para fazer a renovação da sua cultura. Mas isso é feito com planejamento em certas regiões e, claro, sempre que o comitê entender que aquele período chegou a um momento crítico, ele pode suspender. Então, nós decidimos que do dia 1º ao dia 31 de agosto estaria aberto o calendário de queimadas. Nós estamos recepcionando o produtor, orientando para que ele faça da forma adequada. Mas se eventualmente essas condições se mantenham e a previsão chegue ao que a gente espera que não aconteça, mais uma vez chegando a essa situação, é nosso dever suspender o calendário de queimada e orientar a todos que suspendam o uso do fogo para que a gente não passe novamente por uma situação como no passado.
6: Então está liberado até 31 de agosto agora.
7: Correto. O calendário é até o dia 31 de agosto. E para que ele seja prorrogado, deve ser feito novamente uma reunião. Nós vamos ter que analisar os efeitos e as condições climáticas. E dentro de uma questão técnica, científica e legal, a gente pode ou não prorrogar o calendário de queima controlada.
6: Aí você falou sobre a questão do Rio Branco, nível muito baixo do Rio Branco. Isso já preocupa todas as autoridades. A estiagem, são quantos dias já sem chuva? Você sabe informar, Wagner?
7: Com exceção do dia hoje, né?
6: Pois deu... hoje deu São Pedro mandou uma chuvinha boa pra gente.
7: Dentro do calendário, né, durante a reunião do comitê, o nosso setor de climatologia já previa que ia ter essas pequenas pancadas de chuva, o que permitiu que a gente estendesse o calendário até o dia 31. Mas os próximos meses, segundo o boletim hidrometeorológico, vai infelizmente diminuir cada vez mais. Estava aí com 20, 30 dias sem chuva.
6: Já pensou no período. Inverno? É isso. Muito a gente estava no nosso inverno. E muito a gente ficou pouco. 30 dias sem chuva.
7: A gente tinha as estações bem definidas aqui, né? Que a gente costuma dizer verão e inverno, né? O período de chuva e não chuvoso, bem delimitado, 6 meses ali de mais umidade e 6 meses mais seco. Mas você percebe que a gente está em agosto, já está num período extremamente seco, André. E se você calcular os meses que ainda falta, até chegar abril, nós vamos para 8 meses de verão ou de nosso período sem água. Então é preocupante, principalmente os meses de novembro, dezembro e janeiro, que segundo as previsões vai ser o pico do El Niño, né, alcançando mais de 2 graus.
6: Meu Deus.
7: E o que pode levar a gente a tomar decisões mais drásticas.
6: E é por isso que tem que se antecipar, hein, Wagner?
7: essa foi a decisão do governo do estado. O governador Sampaio está fazendo várias mobilizações. Nós tivemos recentemente uma reunião com o ministro do Meio Ambiente, onde o governador antecipou isso, antecipou as ações, o planejamento que vai ser feito. Nós vamos fazer agora, dia 31, Cida, um seminário com todas as instituições que compõem o Comitê de Queimadas, o Conselho de Recursos Hídricos, o setor produtivo também está sendo convidado, e aqui eu quero estender isso para toda a sociedade. Dia 31, nós vamos estar no auditório da CEINF, apresentando essas condições climáticas de forma técnica, científica, para que todos entendam que não é uma previsão sem fundamento científico, que a gente está se antecipando para o que pode acontecer. A partir desse diagnóstico da apresentação que nós vamos fazer, nós vamos coletar informações de todas as instituições, de toda a sociedade, para que juntos, a quatro mãos, possamos construir um plano de ação eficiente. E se Deus quiser, a gente vai fazer isso, André. Com o apoio do setor produtivo, nós convidamos a Copa Carne, a ProSoja, a Federação da Agricultura, porque eles são o primeiro combatente. Quando o fogo inicia, até os nossos brigadistas, até os bombeiros, até os fiscais chegar, quem está lá na ponta fazendo o combate inicial é o produtor. E é nesse contexto que a gente compreende que o produtor é o nosso principal parceiro. É ele que vai nos notificar, é ele que vai avisar com antecedência, é ele que vai fazer o primeiro combate. E aí eu quero deixar aqui o agradecimento para todo o setor produtivo que participa do Comitê de Queimadas, que participa da Operação Verão Sem Fogo. Eles deixam à disposição do Estado todos os implementos que podem ser utilizados para o combate inicial. Então tem produtor que tem drone, que tem avião, que tem a sua bomba com veículo de abastecimento. Nesse momento ela vira um implemento de combate ao fogo. Ou seja, os produtores se organizam, faz o primeiro combate, diminui a propagação, e quando a Defesa Civil, o Corpo de Bombeiros, os brigadistas chegam, já tem ali um combate inicial que facilita muito. A eficiência é muito maior para diminuir o problema que a gente tanto combate. E esse ano a gente está se precavendo, está se antecipando, e a gente espera que depois do dia 31 temos um planejamento onde todos, não só os órgãos públicos, mas principalmente o setor privado, através do setor produtivo, possa nos auxiliar a fazer esse trabalho.
6: Agora, eu estou aqui lembrando que há pouco tempo atrás a gente estava aqui em situação de, acho que é emergência, né? Por conta das chuvas. Boa parte do estado alagado. E aí, de repente, em pouquíssimo espaço de tempo, a gente está com essa estiagem.
7: Eu também me surpreendo todos os dias.
6: É assustador isso.
7: Isso é as mudanças climáticas que estão acontecendo, né? Como eu dei o exemplo, que nós tínhamos um equilíbrio de período de chuva com período de escassez. Hoje a gente não consegue prever isso, né? Nós vamos ter quase 8 meses sem chuva, que é,
6: meu Deus,
7: talvez assim, atrapalhe o setor produtivo, porque o planejamento do plantio, o planejamento da cultura pecuária é afetado com essa mudança de chuva, né? O produtor ele precisa ter uma previsibilidade mínima para ele iniciar e fazer a colheita dentro de um período que ele compreenda ali que vai promover a condução da cultura da forma correta. E a gente já tem, Cida, informações, dados do setor onde já houve prejuízo, né? A gente tem todos os anos aqui uma previsão de colheita da soja. Já sabemos que teve uma diminuição muito. Acho que o André vai comentar alguma coisa.
6: O Murilo vai chegar aqui para falar da soja daqui a pouquinho. Agora vamos explorar o André, eu e você, Wagner, sobre o temor dos pecuaristas, André. Como é que vocês estão hoje aí diante dessa notícia de um verão de 8 meses, que é a tendência do que a gente vai ter aí?
8: Boa tarde, Cida, né? Boa tarde, Wagner. Na pecuária hoje, assim, não só a pecuária como a lavoura, a gente está num momento de alerta e é um momento de planejar, né? Como o presidente Wagner acabou de falar, que estamos o setor junto com a FEMAR e os outros, a Defesa Civil, já estamos há algum tempo nas tratativas visando que a gente possa se preparar para o que está vindo. E é através de ações de prevenção, né, que a gente pode evitar muita coisa, principalmente por meio desse movimento coletivo, né, todos os órgãos envolvidos, né? Como o Wagner acabou de frisar, de que essa parte dos incêndios florestais, elas nos preocupam bastante, porque a Defesa Civil, assim como os bombeiros, eles não são onipotentes e onipresentes, né? Então, essa defesa já começa pelo produtor rural. Então, por isso é a importância de já começar a ter um planejamento em sua propriedade, visando uma tragédia maior. Então, o combustível pro fogo é massa, né? É a palhagem, né? A palhagem. Então, o produtor rural já tem que começar a fazer o quê? O protocolo, que é o pé de cerca, porque depois do incêndio, o que sobra são os prejuízos, né? E esses prejuízos só tendem a aumentar para quem não se prepara. É uma cerca destruída, é o animal ele fugindo da propriedade e a pessoa ter que ir atrás. Então, é muito importante que o produtor rural ele comece a se preparar para o que vai vir. Então, é como o presidente Wagner acabou de mencionar, que o El Niño, ele mexe com o equilíbrio da natureza. Então, depois do fogo vem a questão da lagarta, e aí a gente vai ter um baita de um desafio pela frente. Então, o protocolo pro produtor, ele já vê no que diz respeito à pecuária, a lotação dos seus animais, armazenamento de comida, limpeza das áreas, principalmente nos pés de cerca, e ele vê a questão da massa ali, onde pode, num incêndio aparecer, ele ter já os mecanismos, o protocolo de defesa para incêndio. Então, dando as mãos aqui o setor junto com as entidades, a gente já está já vendo as estratégias necessárias para que a gente possa enfrentar essa realidade que é hoje, né? Que não é nem que ainda vai aparecer.
6: Começou.
8: Já começou.
6: Agora, você me falava outro dia, a gente conversando, Elicida, te acostuma que daqui um tempo os bois não vão estar tão gordos não, né? Porque é pouca gente que produz gado confinado aqui em Roraima. A maior parte é no pasto mesmo,
8: sim,
6: hein, André?
8: Sim, então, a nossa atividade aqui pecuária, a grande maioria ela é de forma extensiva, né? Entendeu? Então, com esse aumento, essa intensidade do verão, diminui-se, né, essa palhagem para os animais, e os animais eles começam a ter uma quebra de peso. Então, faz parte da nossa cultura isso, né? Então, nos períodos que chegam a seca, a gente tem uma diminuição de ofertas de animais com um acabamento de maior qualidade.
6: Verdadeiramente vai ser época de vacas magras.
8: literalmente sim.
6: Meu Deus do céu, estou ficando assustada, Wagner.
7: Não digo assustado, mas a gente tem que estar preparado para essas ações que a gente precisa, né? Nosso dever como órgãos públicos precisa ter o apoio do setor produtivo para que a gente tenha as ações executadas de forma eficiente. A gente viu que no passado já temos a experiência de 98, 2023, com os incêndios florestais, e agora uma preocupação também a escassez hídrica, às vezes não pega fogo, mas pois o gato precisa de água, o produtor precisa de água. Então a gente está trabalhando nisso. Por isso que o seminário ele vai ter essas duas vertentes. A gente vai trabalhar pela manhã só sobre escassez hídrica. Você falou bem sobre o rebaixamento das águas. Isso prejudica demais. Então a gente tem aqui como exemplo o Rio Branco. Mas a FEMAR ela tem um monitoramento em várias bacias do estado de Roraima, onde a gente acompanha esse equilíbrio ou desequilíbrio, como a gente está vendo agora, que chega a um ponto onde você não consegue promover, por exemplo, uma irrigação, você não tem água de qualidade para o seu gado, o produtor muitas vezes tem que se deslocar mais para ter acesso àquela água potável. Então é nesse sentido que a gente vai discutir a questão da escassez hídrica. Já no período da tarde, a ideia é trabalhar só o tema fogo, só o tema queima controlada, queima prescrita, o que é um incêndio florestais, como que a gente pode trabalhar com o setor, novamente, para diminuir isso, né? Defesa Civil, Corpo de Bombeiro, tem um trabalho muito tático de apagar fogo. O que a gente quer dessa vez é evitar que isso aconteça. Se for fazer, faça da forma correta, com auxílio, com tecnologia dentro da legislação, mas se isso ultrapassar os limites da sua propriedade, aí ele já é um problema de todos nós. Ele é um problema não só ambiental, mas econômico, porque causa dano, como o André falou. É um problema de saúde pública, porque quando chega a cidade, é porque o campo já está sufocando. Então, quando a gente vê aquela fumaça aqui em Boa Vista, e aí a gente percebe que em menos de 24 horas, os hospitais, os postos de saúde já têm um número elevado. Então, é algo cíclico. Econômico, deixa de produzir, o Estado deixa de arrecadar, a saúde pública aumenta, as intensidades. Quem paga tudo isso? Somos nós.
6: É verdade.
7: Somos nós que vamos pagar todo esse problema que é causado nesses dois tempos que a gente vai estar discutindo.
6: E a gente precisa chamar a atenção de todos, dos grandes, dos pequenos produtores, de toda a população.
7: Sim, e, escassez hídrica e fogo, ele não tem discriminação. Ele vai causar problema para o pequeno, para o médio, para o grande.
6: Escassez hídrica, meu povo, é falta de água.
7: Falta de
6: traduzindo
7: água.
6: Aqui. Isso, falta pronto. De água. Meu
7: a
6: Deus
7: falta
6: do
7: de
6: céu.
7: Água é tudo.
6: Eu nunca pensei que a gente fosse chegar tão cedo a falar sobre isso no Quem é Quem, porque a gente está em agosto, era para ser inverno.
7: É verdade. E a gente está dentro do coração da Amazônia, um estado, né, que tem remanescente vegetal acima de todos os índices. E a gente está afetando aqui. Então imagine aqueles estados onde tem um impacto maior. Então a gente viu o que aconteceu no Rio Grande do Sul, viu o que aconteceu em certa região do Pantanal. A gente tem que estar preparado para isso. Eu acho que o governador Sampaio, com a sua sensibilidade, determinando fazer isso de forma antecipada, fez certo. E aí agradeço aqui o Murilo que chegou, o André também por estar juntos. Achar que isso é só um problema que o Estado tem que fazer, a gente não tem perna para isso. Nenhum Estado, estou falando aqui, não é só de Roraima, nenhum Estado.
6: A responsabilidade de todos nós.
7: E eu acho que a gente, agora em agosto, tomou a iniciativa correta de estar fazendo esse planejamento, de estar procurando antecipar ações que evite chegar esse dano maior lá na frente.
6: É isso. Olha, eu vou fazer uma pausa, vou para o intervalo comercial e quando a gente voltar, vou entrevistar aqui o Murilo Ferrari, presidente da AproSoja, que já vai falar sobre os prejuízos que o povo da soja teve esse ano aqui em Roraima. Olha, gente, eu fiquei realmente entristecida. Inclusive, era para ter festa da soja, não vai ter esse ano, diante do exposto. A gente volta já.
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2: Então, amigos, eu fui visitar a dona Eliane Duarte. Dona Eliane Duarte é uma roraimense que trabalhou muito no ex-território e estava esperando também há muito tempo o seu enquadramento nos quadros da União. Fui recebido na casa dela pelas irmãs, filhos, netos, uma família belíssima. E ela me ofereceu, inclusive, lá um delicioso suco de frutas, um excelente papo. Nos divertimos muito, relembramos histórias do ex-território, da nossa vida aqui. E eu fiquei muito feliz, viu, dona Eliane, de ser recebido pela senhora e pela sua família. Um grande abraço. Deus abençoe a todos vocês.

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6: Estamos de volta com o seu Quem é Quem aqui na Folha FM. No estúdio aqui comigo, André Prado, que é diretor comercial da Cooper Carne, presidente do Fundo da Pecuária de Roraima, o Wagner Severo, que é presidente da FEMAR, e agora o Murilo Ferrari, que é presidente da APROSOJA. Gente, a falta de chuvas aqui no nosso estado já gerou perdas estimadas em 500 milhões de reais. Tá aqui o Murilão para dar essa notícia para a gente em detalhes. É isso mesmo, Murilo? Boa tarde.
7: Boa tarde a todos os ouvintes. Quero aqui cumprimentar meu amigo André, da Cooper Carne, o presidente Wagner, que está fazendo um trabalho brilhante à frente da instituição. Isso aí que a gente precisa, de pessoas qualificadas e um órgão tão determinante, tanto nesses momentos de urgência, quanto para acelerar o nosso desenvolvimento, no caso das licenças ambientais. E Cida, muito obrigado mais uma vez pelo convite. Sempre que você me chama, faz de tudo para vir, porque aqui é um momento muito especial. Você tem muitos ouvintes que escutam o que a gente fala, e isso é importante a gente passar para a população o que, que é a agricultura e o que, que é o clima, né? O que, que o clima, o que a população em geral depende do clima, e é isso que nós estamos vivendo aqui. Felizmente, em todos esses anos, a gente vem sempre aqui, eu venho sempre comemorar.
6: Não, você só vem trazer notícias boas ao longo desses anos. É a primeira vez que você vem com a notícia ruim pra gente, hein, Murilo?
7: Exatamente. Foram vários anos que a gente começou a aumentar a plantada, a gente conseguiu aumentar a produtividade, mas um ano fora da curva, como 2026, nós não tivemos esse sucesso. Tem relatos de produtores antigos, e aqui eu quero mandar um abraço para o Álvaro Calegari, que está escutando, o seu Genor Fátio, o Paludo, que são produtores que estão aqui há muito mais tempo. Eles só relataram essa seca extrema no mês de julho em 1983.
6: 83?
7: Então, para vocês verem que o clima é cíclico, mas acontece, e infelizmente a gente pegou desprevenido nesse mês de julho, que quase não choveu. E é exatamente no mês de julho que a gente precisa, de fato, ter chuvas, porque nós estamos na fenologia da planta da soja e do milho, estamos na parte do enchimento de grão. Ela já completou, já está no seu ciclo reprodutivo, já está enchendo o grão, então precisa de água para que ela coloque no seu grão, no seu fruto, aquele peso que é refletido em produtividade. Nesse mês de julho a gente não teve... Teve regiões que ficou 30 dias sem chuva nesse momento específico. Então,
6: que era crucial.

0: A chuva para aumentar aí a produtividade.
1: Exatamente. Então você vê lavouras que as plantas morreram e não tem grão no pé. E isso é triste, isso a gente está vendo. Eu sou produtor, eu também tenho essa realidade na minha fazenda. E com essas quebras, algumas regiões não tiveram esse impacto. Eu destaco a região do Mucajaí para baixo, que é o sul do estado, que ele já sofre uma influência mais menos gritante com relação ao ninho, mas a parte do Lavrado, que é Alto Alegre, Majari, Cantar, Bonfim, Boa Vista, e eles sofreram bastante. Então a gente estima que essas percas estão chegando a 50% do que a gente tinha de estimativa de produtividade. Nós estávamos com uma soja, a lavoura muito boa.
0: Pois é, esse ano quantos hectares foram plantados?
1: 145 mil hectares. Aumentamos em relação ao ano passado, aumentamos 12 mil hectares em relação ao ano passado. Então a gente teve um incremento de área. Mas então até esse momento estava muito bom. Estava chovendo na medida certa, a cultura estava estabelecida, a gente conseguiu fazer palhada em dezembro. Estava muito bom, só que faltou o essencial, que é a chuva, né? E gostaria de só dizer à população uma questão muito importante. Existe sim as mudanças climáticas, e é isso que o presidente Wagner está preocupado, é isso que ele está promovendo como discussão, como todo mundo. Mas a gente tem que saber por que que existe essas... Quem que é... Vamos apontar o dedo para quem?
0: É a culpa?
1: Quem que é responsável pelas mudanças climáticas? É isso que a gente tem que passar para a população, Cida. Vamos lá. Eu até... Quem tiver o chat GPT aí, pode colocar aí o que que o nosso planeta é formado. O nosso planeta é formado por 71% de oceano. As terras imersas, ou seja, terras que não estão sobre água no oceano... São 29,2%, ou 28%, que são terras que a gente vive. Desses 29%, a maioria é deserto. Você perde a Antártida, é puro gelo, pega o deserto lá do Saara, pega as tundas do Canadá, pega a parte da Rússia. Ou seja, o que que o Brasil responde, o que que as terras agrícolas respondem com relação à superfície terrestre da Terra? Elas correspondem a menos de 1%. Então, quando a gente coloca essa discussão de mudanças climáticas, vem muitas narrativas, ou por ignorância, ou por apontar o dedo, que é o produtor que está desmatando e está causando essas mudanças climáticas. Mas a porcentagem que o ser humano está antropofizando em relação à superfície da Terra é infinitamente, quase... Que não consta nada. Então, o que que comanda as mudanças climáticas é o oceano. Tanto é que o fenômeno de El Niño e Laninha é por causa do aquecimento do Oceano Pacífico. E por que que aquece e por que que esfria? Por causa das atividades solares. Então, a gente tem que ter muito cuidado com essas informações, a gente tem que passar umas informações claras para a população, que o ser humano... Ele, claro, o microclima ele vai modificar. Uma cidade muito urbanizada, com muito prédio, vai criar um microclima, como São Paulo. Você vai em São Paulo, já tem um microclima naquela grande capital. Mas a parte de agricultura, de pecuária, de todas as atividades de produção alimentar, que é essencial para a gente viver, ela não faz nem cócega nessas mudanças climáticas.
0: E no final querem colocar a culpa... No setor produtivo.
1: No produtor. A gente vê os comentários quando fala em mudança climática, várias pessoas... Ah, por isso vocês estão desmatando, vocês têm que aprender. Não, o que a gente faz... E o Brasil, ele é o Brasil que ele tem preservado as suas florestas 66%. Ou seja, o mundo todo, a agricultura mundial não faz nada no clima e nós, o Brasil ainda foi muito menos.
0: Nós que preservamos, fazemos. Ainda tem a culpa do pum das vacas, né? André, olhando aí para ti, né? É o gás metano, né?
1: Mas...
0: Olha, a culpa é do André, não, brincadeira. Não.
2: Mas assim...
0: Não, a gente está rindo, mas é complicado isso.
2: O que o nosso amigo acabou de falar, Murilo, é que o agronegócio é quem mais retém carbono. Né? Porque toda planta que cresce aí, ela está absorvendo, né? CO2.
1: E agora esse período de escassez hídrica é muito preocupante. E aí o apelo a toda a população... Relacionar água. Quantas vezes a gente já não vai a algum banheiro público ali, alguma coisa, e tem água potável sendo desperdiçada. Então, é um enfrentamento que a gente tem que fazer como sociedade em geral, porque é um efeito dominó, é um efeito em cadeia. Começa lá no campo, a gente está sentindo no campo, essa soja que a gente não vai colher, isso aí iria virar dinheiro circulando na sociedade. Esses 500 milhões que a gente estima, essas 260 toneladas de soja que nós vamos colher a menos, ela ia virar frete, ou seja, o motorista do caminhão iria ganhar com frete, ela ia ser consumido combustível, ia ser consumido pneu, ia ser consumido peça, essa soja ia virar farelo e óleo, isso aí também iria gerar economia, e a gente estima com a relação que esse impacto na lavoura vai gerar de falta de circulação de dinheiro aqui no estado de cerca de 2 bilhões de reais. Então é um impacto muito grande.
0: 2 bilhões.
1: É. Exatamente. O que o dinheiro vai circular, o que ela geraria de exportação, de a geração de agregação de valor, porque essa soja ia virar ovos, ia virar frango,
0: óleo.
1: Óleo, né, da comida, e a gente vai ter que comprar milho, por exemplo, de fora, ia virar carne, pecuária. Então é uma cadeia que vai afetar como tudo.
0: É preocupante, viu, gente? E a gente estava até conversando agora há pouco, esse ano não vai ter a festa da colheita da soja, Murilo. A festa que todo ano a gente vai lá, faz a cobertura, esse ano não vai ter.
1: Infelizmente, nós estamos com 3 anos aí, praticamente, que nós estamos no 0-0. Nós estamos sofrendo influência de preço de commodity que baixou, juros restritos e caros e falta de investimento do produtor em função dessa questão. Então as empresas hoje, elas não estão com muito ânimo de promover uma festa daquele tamanho, que ele tem que investir, né? Tem que pegar patrocínio das empresas, além do que não tem um clima muito grande. Acho que nós vamos focar, em vez de fazer uma festa, vamos fazer uma coisa mais enxuta, mas para a gente traçar as estratégias, o que a gente vai fazer para os próximos anos, porque o produtor não desanima.
0: Eu já ia te dizer, esse é um cenário difícil, mas a gente não pode dizer que é desanimador, porque o produtor está ciente, está consciente que uma hora ou outra vai enfrentar esse tipo de dificuldade.
1: Exatamente, o produtor pecuarista, qualquer agricultor, ele tem uma indústria a céu aberto, então ele já assume esse risco, né? Claro que tem todas as estratégias para diminuir esses fatores, mas é uma indústria a céu aberto. Eu quero perguntar para quem não tem contato com a agricultura, imagina você trabalhar o ano inteiro e chegar no final do ano, você ainda tem que pagar o que você trabalhou. É exatamente o que está acontecendo. Nós trabalhamos o ano inteiro, ficamos lá, tudo chega no final do ano, chega agora, vamos colher e não vamos ter dinheiro para pagar nem as contas que a gente fez. Então mas é da atividade, é cíclico, como eu falei antes, foi um último ano, 83, o clima de Roraima é um clima muito bom para a soja, a gente vai continuar acreditando, nós como a ProSoja, juntamente com os parceiros, a gente vai continuar estimulando, apoiando, porque esse estado, para a agricultura, ele é um estado muito bom. É um ano fora da curva, é um ano histórico, e aí são nesses anos fora da curva que a gente tem que aprender a trabalhar em conjunto, aprender a como sair dessas situações e se preparar.
0: É isso. O Álvaro Calegari mandou mensagem aqui. Ele disse: se o mundo queima 100 milhões de barris de petróleo por dia e ninguém fala nada. A culpa é do agro, né?
3: Cida, eu queria também deixar minha mensagem aqui para todos os produtores, pessoal que lida diariamente aí no sol, na chuva, né? Para você ter uma ideia, o estado de Roraima ele tem mais de 65% de áreas institucionais protegidas, dentro de terra indígena, dentro de unidade de conservação federal, estadual, e mais de 95% de remanescente vegetação nativa. O que significa? Além dessas áreas institucionalmente criadas pelo estado, que é nosso dever mantê-las, nós temos os produtores rurais com um papel significativo na conservação dos recursos naturais. Você sabe que nenhum estado nacional, nenhum outro país tem o que o Brasil tem, que é o Código Florestal Brasileiro, que determina que o produtor rural, que tem sua propriedade, ele tem que manter o que a gente tem aqui como reserva legal. Na Amazônia, 80% da sua propriedade, ela tem que ser reserva legal, ela tem que ser mantida com vegetação nativa. Nenhum país do mundo tem isso. Ou seja, você adquire um imóvel, um patrimônio seu, mas você só pode usar 20%. Na área de Cerrado, é um pouco maior. Na área Roraima, especificamente, por compensação de tudo que nós já fizemos como Estado nas unidades de conservação e as terras indígenas, nós podemos utilizar só 50%. Então o Murilo, o André, ele vai comprar um imóvel rural de 100 hectares, ele só pode utilizar 50.
0: Só vai usar a metade.
3: No máximo. Isso significa que ele ainda tem todo o esforço de utilizar, é dever dele contribuir com o meio ambiente dentro dessa área de proteger. Reserva legal.
0: Aí eu te pergunto,
3: então,
0: e aí?
3: O produtor é o maior responsável pela conservação dos recursos naturais nas áreas particulares do nosso país.
0: E aí o produtor ganha alguma coisa com isso?
3: O dever de manter e conservar.
0: Só obrigação? Quando é que começa a faturar aí com essa questão de créditos de carbono, hein, Wagner?
3: Então, o Murilo tocou no assunto, né? Um assunto muito polêmico, principalmente aqui para o estado de Roraima, mas o Brasil, ele tem uma lei que instituiu o sistema brasileiro de comércio de gases do efeito estufa, que é os créditos de carbono, e está em fase de regulamentação. Que sabe, um dia a gente ainda vai ver essas áreas sendo remuneradas. Eu torço diariamente por isso.
0: Só é obrigação. Só é obrigação. E quando é que vai vir aí a contrapartida do Estado por essa preservação, por esse empresário, esse empreendedor? Estou falando de grandes e pequenos.
3: Sim.
0: Todo mundo tem que preservar metade aí da sua propriedade.
3: Nós já temos pequenas iniciativas. O que a gente está precisando é dar volume, dar escala para isso. Aqui no estado de Roraima, nós temos um projeto em parceria com o Governo Federal, o Sistema Florestal Brasileiro e o PNUD, Programa das Nações Unidas para o Desenvolvimento, onde ele beneficia aquele pequeno produtor, só o pequeno que está nesse projeto, pelo pagamento de serviço ambiental. Então, nessa mesma ideia de que ele tem que manter a sua reserva legal, o seu remanescente de vegetação nativa, aqui no estado a gente, desde o ano passado, iniciou esse projeto e a gente consegue promover o pagamento por serviço ambiental. Hoje a gente tem aproximadamente pouco mais de 400 produtores aqui no estado que receberam pelo remanescente de vegetação nativa que ele manteve. Mas isso é insignificante quando comparado.
0: Pois é, eu queria saber quem foram e quanto eles receberam, só para a gente ter uma noção.
3: Nós temos aproximadamente 400 produtores, nós temos a relação deles em diversos municípios. Tem produtor que recebeu entre R$ 1.500 e tem produtor que recebeu mais de R$ 20.000 reais. Aí vai depender do quanto de remanescente de vegetação nativa ele manteve na sua propriedade.
0: Agora, isso é um pagamento anual?
3: Pagamento anual.
0: Então, vou dar esse exemplo aí dos R$ 1.500. A pessoa ganhou R$ 1.500 por ano para preservar metade da sua propriedade.
3: Não a metade, dependendo, aí vai variar gradativamente pelo tamanho do remanescente que tem na sua propriedade. Mas aí o importante é que é para aquilo que ele já mantém. Não é o que ele vai manter e nada impede que ele continue com a propriedade dele. A ideia desse projeto é você que já mantém, vai receber por isso para você investir em tecnologia e evitar que a sua área do remanescente seja destruída, para que você, com esse recurso, adote mais tecnologia e, na mesma área que você já trabalha, ter mais rendimentos, ter produzir mais numa área menor.
0: Aí eu olho para o André, a cara do André. É um começo, André.
3: Assim, é a esperança.
2: É muito importante o que a gente está informando aqui à população, para ver o quanto o produtor rural, ele é o vigilante, né, da sua propriedade. Então, assim, o fato de ter dono, você já justamente tem uma responsabilidade em si de cuidar. Entendeu? Então, produtor rural é isso daí. A gente tem muitas adversidades, tem que amar o trabalho, porque não tem como estar nessa atividade sem amar, sem gostar. E a gente, assim, por uma narrativa que não condiz com a realidade, porque se a gente colocar o frigir dos ovos, isso aí está muito ligado a questões comerciais. Então, o pessoal utiliza essas narrativas para entrar em um determinado mercado, né? E assim ter um mecanismo de exclusão, né? Então, o Brasil, eu acho que a população, o brasileiro em si, a gente tem que ter muito orgulho, né, de que da nossa atividade, porque nós é que alimentamos, né? O que seria de nós se a gente não tivesse um alimento? Entendeu? Então, acho que acima de qualquer problema, um dos maiores problemas é a segurança alimentar, né? E a gente aqui está enfrentando todas essas adversidades. Em nenhum momento aqui a gente está falando de desistir ou de desanimar. Pelo contrário, a gente está unindo forças para enfrentar esse desafio. E o agronegócio, ele é uma cadeia, né? começando aqui com a lavoura e vai terminar ali com a pecuária, porque é cíclico, né? São etapas. Então, o momento atual é a gente estar em alerta, tomar todas as ações que devem estar, tem que ser tomadas. O Estado, né, a gente fica muito feliz pela participação do governador aqui, do presidente Wagner, porque estão muito ativos nisso. Toda vez que a gente vai ali, aciona, a gente é prontamente atendido. E isso aí é muito importante, porque a gente veio patinando durante anos, Roraima. E hoje a gente já tem nosso modal econômico, já está definido. Né? A gente é aqui, a gente está fazendo a atividade primária crescer. Então, é muito importante que nesses momentos de adversidade a gente aqui se una, enfrente isso e não vai parar por aqui. Né? É assim que a gente vai fazer o nosso Estado ser um Estado a cada dia maior e melhor para os nossos filhos, para os nossos netos.
0: É isso. Eu vou fazer uma pausa, é a última do dia, já já eu volto. Eu tenho aqui a participação do Álvaro Calegari, mandou um áudio para a gente. Vou já colocar no ar, tá, meu querido Álvaro? Depois do intervalo. A gente volta já.
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10: Como faço toda vez que estou aqui, eu visito as pessoas que nós conseguimos transpor para a União. Eu fui na casa do seu Walter, um craque, gente boa. Ele escreveu uma carta muito emocionante para mim. E eu fui lá na casa dele dar um abraço e dizer para ele da felicidade que eu tenho quando as pessoas que, como eu, chegaram aqui há tanto tempo, são transpostas para a União no reconhecimento do trabalho que fizeram para que a gente construísse esse estado tão maravilhoso para a gente viver, que é o estado de Roraima. 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
5: Estamos de volta com o seu Quem é Quem aqui na Folha FM. Deixa eu mandar um beijo aqui para a doutora Jussara Rotilli, tá na fazenda acompanhando a gente. Um beijão aí para a senhora maravilhosa, também para o seu esposo, chiquérrimo. Obrigada pela audiência de vocês. Aí o pessoal me pergunta aí, por que esse da Lacerda, que tu defende o agro? Por que, meu povo? Eu gosto de comer carne. Tava até brincando com o André, eu gosto de carne de boi fresco de Roraima, tá? Eu gosto de carne fresca, eu gosto de comer abacaxi na minha casa, eu gosto de comer galinha, eu gosto de comer ovo. Vocês acham que isso vem de onde, meu povo? É do produtor que tá ali suando a camisa, que tá ali fazendo a diferença, produzindo isso pra gente. Aí existe hoje essa coisa do nós contra eles, aí ficam querendo colocar as pessoas umas contra as outras, aí agora estão querendo botar as pessoas contra o agro. Gente, sem alimento a gente não vive, meu povo. É por isso que a gente sempre tem que dar aqui espaço para o pessoal do agro falar o trabalho que é feito em Roraima, falar dos desafios, das dificuldades e do quanto o agro contribui com a economia no nosso estado, tá? Então essa defesa que eu faço, ela é justa, seus lindos e suas lindas. Depois eu vou botar aqui algumas mensagens que estão chegando. Rasguinha, solta o áudio aí do meu querido Álvaro Calegari, por favor.
6: Oi, Cida, boa tarde. Os cumprimentos aos seus entrevistados de hoje, todos muito capacitados no que estão falando. Mas nós vivemos a seca de 1983 aqui em Roraima. E vale lembrar que em 1983 não tinha nem um hectare de soja.
5: Pois é.
6: Então, o que o Murilo falou aí, para quem que vai essa conta, vamos apontar o dedo para quem, o clima, ele é cíclico. Eu me lembro quando eu cheguei em Roraima em 1982, eu conheci o seu Homero Cruz, o Merinho Cruz, da família Cruz tão tradicional, e eu perguntei para ele, Homero, Roraima é seco assim mesmo, que eu cheguei aqui o ano passado, que era 82, 83. E falou, Dr. Calegari, nós tivemos aqui o Verão da Fumaça em 1944. Então, a agricultura, como disse o André aí, ela absorve dióxido de carbono. É uma agricultura, é uma esponja de poluição que nós temos aqui no nosso planeta. Um grande abraço a todos aí.
5: Muito obrigada, meu querido Álvaro Calegari. Vocês querem comentar? Fala do Álvaro Wagner.
7: É só dar um abraço pro Álvaro, né? Já foi secretário, conhece muito bem a realidade de Roraima. Eu acho, Cida, nesse contexto do agro, do meio ambiente, deixando a ideologia de lado, o que eu percebi nesses últimos anos à frente da FEMAR é que nós só evoluímos na regularização, no processo de autorizações, trazendo o produtor para dentro da instituição. Nós abrimos a porta, nós fomos fazer busca ativa, nós temos uma parceria com a Copper Carne, com a ProSoja, onde a gente leva os nossos técnicos e mostra como é o processo de regularização, como tem que ser obedecida a legislação. Nós temos uma lei super rigorosa, o Código Florestal Brasileiro de 2012, é o que eu comentei agora há pouco, é uma lei moderna, bem restritiva e incomparável quando a gente traz outros países para isso, como exemplo da reserva legal e das áreas de preservação permanente. Então, se há uma possibilidade de avançarmos juntos, é fazendo isso a quatro mãos. Então, aqui eu reforço o compromisso da instituição com esses dois representantes do setor produtivo para que a gente possa junto caminhar e encontrar as soluções como a gente está propondo agora. É um efeito climático que a gente sabe que pode ser ciclo, que tem anualmente várias situações que a gente tem que levar em consideração, mas a gente não pode fugir da responsabilidade e se vai, conforme as previsões acontecer, a gente tem que estar preparado para isso.
5: Perfeito. Deixa eu colocar aqui uma mensagem do ouvinte Gilmar Mota Guimarães. Cida, os cientistas climáticos alertaram do fenômeno El Niño. Os produtores de soja não ligaram e plantaram. Está aí o resultado. Outra, os produtores querem derrubar nossa Amazônia para criar gado. Sem a floresta, o planeta sofre. El Niño será 2 anos. Vocês têm que se preparar. Ah, chega até 29 mil vidas, né? Eu não entendi essa parte, tá? Mas vamos lá, Gilmar. Vou colocar aqui sua mensagem na íntegra, tá? Porque outro dia ele mandou mensagem para mim, eu não mandei, ele ficou com raiva de mim. Eu não coloquei, ele ficou com raiva. Vou botar tudo hoje, viu, Gilmar? Cida, o agro vive com muita grana. Só o plano Safra são mais de 550 bilhões. E outra, eles não pagam impostos para exportação. É a Lei Candir. Quem quer falar? Ou todos querem falar sobre tudo isso? Começa com o Murilão aqui. Murilão, peso pesado do agro, vai lá.
8: Meu amigo Gilmar, eu não sei por que você tem essa revolta toda no seu coração aí, mas eu vou explicar item por item que você comentou aqui. Primeiro, com certeza já havia estimativas, expectativas, previsões com relação ao El Niño. Mas como a gente faz agricultura com ciência, vários anos a gente já plantou também com expectativas de El Niño. E, como a gente falou, a agricultura é atividade de risco. Eu iria fazer o que esse ano? Ou os produtores, os pecuaristas iriam fazer o que se a gente não plantasse? Não tem como a gente parar. A nossa atividade é essa. E outros anos de El Niño, o mês de julho foi um julho que choveu. Não choveu do mês de agosto. É por isso que a gente investiu em plantabilidade, investiu em perfil de solo, investiu em variedades com ciclos mais rápidos, justamente para pegar esse mês de a planta ficar pronta em agosto. Mas esse ano em específico, aí o seu Calegari, nossa enciclopédia aí de Roraima, ele falou exatamente, só cortou no mês de julho em 83 e em 44. Ou seja, é uma atividade de risco e esse ano foi um ano fora da curva. Então a gente faz todo um trabalho para conseguir plantar antes de que agosto cortasse a chuva. Só que esse ano cortou julho. E aí a gente não tem o que fazer. É indústria céu aberto. Eu te pergunto, qual que causa mais impacto? A agricultura brasileira, em relação à superfície da terra, ocupa 0,13%. A agricultura brasileira, que ocupa 7% do território nacional... Ou a gente começar a ir pescar na beira do rio, a gente começar a caçar nas proteínas no mato, a gente começar a procurar nossos alimentos nas florestas intactas. Imagina 210 mil pessoas indo todo dia na beira do mato, na beira do rio, pescar para se alimentar da proteína. Então o que a gente está fazendo aqui é preservar. A gente está produzindo proteína, comida para vocês, para vocês não precisar se preocupar em sair caçar.
5: 210 milhões de pessoas, você quer dizer, né?
8: 210 milhões de pessoas. Imagina nós sair todo dia...
5: Essa, comida, vou viver de caça.
8: Essa floresta de 66% que é preservada, ela ia ser mais impactada ainda. Outra questão que você falou com relação ao plano Safra. Eu acho que você não sente na pele o que é você ir num banco pegar um empréstimo. O governo faz 2 anos que ele anuncia, mas não pratica. Ele anuncia o plano Safra, mas não pratica. Cerca de 30% desse valor foi emprestado no ano passado. E esse ano já começou errado. Não está saindo dinheiro.
5: E outra coisa, é empréstimo. Tem juros. Tem data para pagar.
8: Não é dado. Não é com outros benefícios que é dado. É emprestado. Eu vou lá, eu deixo uma garantia de uma terra para ir no banco para pegar o dinheiro. E se eu não pagar, o banco toma minha terra. Então é um risco que já. É outro risco que a gente assume. Não é dado. É outra questão da Lei Candir. Essa Lei Candir foi colocada lá atrás, porque para você produzir commodity no Brasil, como soja, milho, carne de gado, a gente compete com outros países. E como é que o Brasil vai competir com os Estados Unidos, que tem ferrovia, hidrovia, que ele consegue colocar o produto dele num porto mais barato? Então é uma forma de incentivo. Que se você pesquisar um pouquinho e ver o que é equilíbrio fiscal, um país bem, ele traz mais recursos de fora do que ele importa. E o Brasil hoje ele tem um superávit fiscal porque ele consegue exportar muito mais do que ele importa. E essa exportação ela é resultado da agricultura. E essa lei de incentivo não é necessariamente que a gente não paga imposto. Eu, quando contrato um funcionário, eu pago imposto. Eu, quando compro um trator, eu pago imposto. Eu, quando compro qualquer insumo, eu pago imposto. Tudo que minha atividade é risco, É tudo feito através do imposto que eu compro para fazer tocar. Essa lei foi lá atrás para a gente reduzir, diminuir a diferença da competitividade dos outros países. Então, antes de você ficar com essa raiva toda, eu não sei porquê, procura entender melhor, e eu estou de portas abertas aí para a gente conversar e para diminuir essa... Porque a gente está aqui para produzir alimentos. Se a gente não estivesse aqui, ia ser mais difícil. Imagina se tivesse uma guerra agora, se estourasse uma guerra lá na, e a gente não conseguisse nem trafegar nos mares para importar alimento, que nem foi em 1950. Como é que a gente ia comer aqui?
5: E agora a gente produz o alimento.
9: Cida, eu tenho quase 30 anos de Roraima. Né? Então, é o que a gente acabou de falar. Na região de floresta, o produtor ele é o vigilante dos 50%. O produtor rural ele é um cientista, ele conhece bem o que é a natureza. Então, durante esses 30 anos, quando a gente vai ali para Letem ou vai ali para Santa Helena e a paisagem que hoje a gente vê, a produção de soja, produção de milho, ali são plantas, ali é vida. Não é mais aquela vegetação de antes, que era só tinha caimbé, muita pedra, entendeu? Então, isso está havendo uma transformação do bem, retenção de carbono. Então, coisas que antes aquela área ali estava inutilizada, não tinha serventia nenhuma. Pelo contrário, hoje a natureza está lá. E é de forma técnica. Entendeu? Nada é feito de forma aleatória.
10: E aí, assim, gente, só para finalizar esse ponto do debate. É a natureza, é alimento, é dinheiro que circula na nossa economia, são empregos sendo gerados. Isso. É uma mudança que a gente está percebendo no nosso estado.
9: Nada no agronegócio ele é feito de forma individual, é uma cadeia. Entendeu? Então a gente gera riqueza e essa riqueza ela é distribuída. Hoje nós somos um exportador de proteína bovina. Entendeu? Há tempos atrás, a gente, para complementar a nossa proteína bovina, tinha que importar carne, importar boi.
10: Tinha que vir boi de fora.
9: Tinha que vir boi de fora.
10: Alimentar o nosso
9: e hoje povo. A gente se tornou um exportador. E aí é uma cadeia, então a soja ela tem a contribuição, o milho nessa produção e ela vai criar mais cadeias, as cadeias suínas ela vai desenvolver, entendeu? Então é um mecanismo que ele se expande. Verdade. Entendeu? Então a gente é ciente da responsabilidade que a gente tem de preservação, a gente tem uma responsabilidade de gerar riqueza, essa riqueza ela é distribuída. Eu sou de uma cooperativa e nós estamos interligados em outras cooperativas, tem a cooperativa do transporte, tem a cooperativa da horta e isso tudo está interligado, né, Cida?
8: Eu fico imaginando, chega na hora do meio-dia, você passa num frango assado, numa churrasca, dói a barriga, não dói? Então, o que a gente está fazendo é isso, não quer sair correndo para comer?
7: Cida, eu queria até usar a palavra aqui também. Veja como é interessante a gente discutir tudo isso. Né? A gente, então, está vivendo um momento crítico que afeta a economia, toda a integração da lavoura, da pecuária, da floresta está sendo impactada e a sociedade direta e indiretamente vai sofrer com esse momento. Então, quando a gente vê o setor produtivo, pecuária, parte de agricultura, não tendo condição ou tendo dificuldade de manter sua atividade, a gente vai sentir um reflexo econômico. Ao mesmo tempo, o Estado vai receber aí essa dívida lá na frente com menos impostos, a gente vai ter um problema de saúde pública, a gente pode sofrer isso, né? Independente de quem é o responsável, como a gente discutiu aqui, que né, os efeitos climáticos não dependem apenas de um setor, é toda a sociedade que está, de alguma forma, direta ou indiretamente, causando isso. Por isso a importância do evento que a gente vai fazer dia 31. Se me permite,
10: pode
7: mais uma vez,
10: aí o pessoal.
7: Fazer o convite, e é isso, eu quero estender para toda a sociedade, para que vá discutir, vá entender o ponto de vista de cada um dos que vão estar lá envolvido. A gente vai levar o setor produtivo, vai levar as instituições de pesquisa, as universidades foram convidadas, conselhos de recursos hídricos queimados, todos os seus membros vão estar lá apresentando os painéis para que a gente possa compreender de forma científica, de forma técnica e, acima de tudo, a gente possa sair ali com um documento que possa levar para toda a sociedade e para as autoridades competentes como que a gente vai combater esses possíveis danos que vêm aí pela frente.
10: Queria agradecer a sua presença aqui no nosso programa, Wagner. Muito sucesso para você, à frente da FEMAI e a toda a sua equipe.
7: Eu que agradeço, acabei com o convite, fico sempre à disposição. Agradeço o trabalho, parabenizo o trabalho do André, do Murilo, e a gente está de portas abertas para poder colaborar.
10: É para a gente ficar realmente em alerta sobre o El Niño, sobre o que vem por aí. E toda a população precisa fazer a sua parte.
7: Sem dúvida. Sozinhos a gente não avança, mas unidos, eu não tenho dúvida que a gente vai fazer um bom trabalho de ação, com planejamento e prevenção.
10: Nos próximos passos, a gente vai trazer aqui também o comandante dos bombeiros, né, para falar desse trabalho aí que eles vão realizar. André, satisfação sempre lhe receber. Mande um beijo para sua mãe, Dona Maria Prado. É na Fazenda Riacho Doce, né?
9: Isso.
10: Minha
9: isso.
10: Fã, eu sou uma potência.
9: Obrigado, Cida, viu? Obrigado aí ao Murilo, ao presidente Wagner, né? E reafirmar o nosso compromisso aqui, né? Juntos, de mãos dadas, a gente vai enfrentar todos nós, não só do setor, mas a sociedade em geral, né? E que a gente trabalha não só para gerar riqueza, mas para botar comida na mesa de cada um aqui de Roraima.
10: Tem hora que dá riqueza, tem hora que não dá, né? É. Porque a gente estava conversando
9: uma
10: aqui.
9: Uma hora dá certo, mas, né?
10: Mas a comida está na mesa sempre.
9: A gente anda firme, né? De cabeça erguida, trabalhando.
10: É isso. Murilo Ferrari, obrigada mais uma vez por ter vindo ao nosso programa.
8: Cida, é sempre um prazer, uma alegria quando você me convida para vir aqui. E mais prazer ainda quando a gente tem uns companheiros de batalha, que esses dois são mesmo, o Wagner e o André. A gente está sempre nas batalhas mais difíceis aí. Eu só quero mandar um abraço, que eu tinha esquecido no começo, para todo aquele caminhoneiro, todo aquele operador de máquina, todo produtor que está agora no campo fazendo a colheita, escutando a rádio. É um momento que a gente se dedica 100% do nosso tempo, quase 10, 12 horas por dia, para trabalhar, para conseguir colher. Então, um abraço a todos e um apelo geral para a população. Como bem falado pelo presidente Wagner no início do programa, vamos cuidar com relação a fogo no quintal, vamos cuidar com qualquer churrasqueira que você esqueça ligado, às vezes, numa brincadeira. Vamos prestar bem atenção, vamos ter cuidado, porque o alerta está aí e a gente precisa de todo mundo nesse combate. Muito obrigado.
10: É isso. Deixa eu mandar um beijo aqui para o Lutero Costa, também para o Josafá, lá no sítio Jacitara. Quero agradecer a vocês, meus ouvintes queridos. Vocês sabem que esse programa é feito com muito carinho para todos vocês. Desejo um final de semana abençoado. Um beijo no coração e, se Deus quiser, até segunda-feira. E que chova mais, né, meu povo? Hoje caiu uma chuvinha aí. Claro que essa chuva de hoje não vai aí impactar nos prejuízos da soja, mas pode dar um alívio nessa estiagem aí, nessa falta d'água que a gente está prevendo. Então, que venha mais chuva, meu povo lindo. Um beijo no coração e, se Deus quiser, até segunda-feira.

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3: 2:01.
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Belê, belê, boa tarde pra você, querido. E aí, como é que você tá? Tudo tranquilo? Tá começando o programa da hora aqui na Folha FM 100.3, a rádio das pessoas que amam Roraima, querido. Cheguei nessa sexta-feira bonita, gostosona. E aí, o que você está inventando nesse sextou de meio de mês? Você já tá liso, que eu sei, né? Pois é, cara, metade do mês, todo mundo liso, como é que sexta? Tem aquela musiquinha, sextou, mas eu não sextarei. Talvez seja esse o teu caso, fofinho. Muito bem, manda pra gente seu WhatsApp 99115-2155. Pra ficar legal o programa, manda mensagem, que é muito chato, é que sozinho falando. Quero ouvir a tua voz também. Manda aí o WhatsApp pra gente, 99115-2155. E mande aí a tua nota de voz, 30 segundinhos, entendeu? Meta o bedelho na programação. Tá bom, meu querido? É isso aí. Simbora então, porque da hora começou.

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1: Você lembra como é que foi o sábado passado?

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1: Elton Moraes, faz aquele som dos apaixonados agora.

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1: O Mauro Fernandes, depois que acaba, é só oi e tchau.
2: A rocha, Felipe, agora. Forró daquele jeito.

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2: 3 horas.
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9: Roraima registrou taxa de desemprego de 5% no segundo trimestre de 2026, abaixo da média nacional de 5,4%, segundo a Pesquisa Nacional por Amostra de Domicílios PNAD Contínua, divulgada nesta sexta-feira, dia 14, pelo Instituto Brasileiro de Geografia e Estatística, o IBGE. O estado está entre os 11 estados do Brasil que encerram o período com índice inferior à média do país. A PNAD considera a população com 14 anos ou mais e leva em conta diferentes formas de trabalho, incluindo trabalhadores com ou sem carteira assinada, temporários e pessoas que trabalham por conta própria. Para calcular a taxa de desemprego, o IBGE considera desempregada a pessoa que não esteja trabalhando, mas procurou emprego nos 30 dias anteriores à pesquisa. Nos empregados com carteira assinada, Roraima também apresentou saldo positivo. Segundo o Cadastro Geral de Empregados e Desempregados, o CAGED, divulgado pelo Ministério do Trabalho e Desemprego, o estado registrou saldo de 203 novos postos de trabalho formais em junho, no acúmulo do primeiro semestre. Entre janeiro e junho, o saldo foi positivo em 1938. A matéria completa no site folhabv.com.br.
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3: Só quem gosta de moda boa vai lembrar dessa aqui, Kleber.

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1: Paulo e Natan, Zé Neto e Cristiano, a parceria tá fechada.

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1: Essa moça é pra casar.
2: Vocês estão falando besteira.

0: essa moça é pra casa, São Paulo.
1: Beleza, beleza, galerinha, 3h30, boa tarde pra você, esse é o programa da hora de sexta-feira, isso aí, querido. Muito bem, sextou, vou pro comercial, volto daqui a pouquinho com mais programa da hora.
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1: Tanta hora pra você aparecer, tanto dia pra você me mandar uma mensagem. Aí você aparece agora.

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1: Alô, meu São João, estamos chegando em Valarim, viu?

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3: 3:58.
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12: Paulo Henrique Ribeiro Alencar, de 24 anos, morreu após ser atingido por uma árvore durante uma derrubada na Vicinal 4, no município de Bonfim, nesta quinta-feira, dia 13. Um tio da vítima compareceu ao 2º Distrito Policial para comunicar o óbito. Segundo o relato, Paulo Henrique participava do trabalho de derrubada quando foi atingido e morreu no local. A família acionou uma funerária que fez a remoção do corpo até o Instituto Médico Legal em Boa Vista. O laudo do Instituto apontou que a causa da morte foi politraumatismo. A matéria completa pode ser lida no site folhabv.com.br.
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10: É, galerinha, 4 horas e 33 minutos, sextou, né? Quando chega sexta-feira, você sabe, é dia de zoada, aquele programa que fala de política, aquele jeitinho que você gosta, aquela pitadinha de humor e de sarcasmo, é já, às 5 da tarde. Vamos passar aqui um pente fino aqui no nosso site, folhabv.com.br, um site que tu pode confiar todos os dias. Falamos agora há pouco, né, do jovem que morreu após ser atingido por uma árvore durante uma derrubada. Fica aqui as nossas condolências à família, os nossos sentimentos. Realmente é uma perda muito, muito ruim, muito precoce. Ficamos muito tristes de ficar os nossos sentimentos à família do rapaz, tá bom? Muito bem, tem matéria no Centenário. Um jovem foi agredido com uma pedrada na cabeça, né, pelo ex-companheiro, e daí o suspeito fugiu. Também tem denúncia lá, o pessoal lá no FQA, né? Mas denunciou um atraso na entrega de leite e enxoval em programa social, gente. E olha, a Operação Afgas, é a PF, cumpre 8 mandados e prende suspeito de fornecer armas e munições para garimpo ilegal em Roraima, gente. A operação que investiga um suposto esquema de comércio ilegal de armamentos e também apura fornecimento de combustível para o garimpo. Muito bem, também tem matéria sobre saúde, né? Paciente com suspeita de dengue relata falta de testes nas unidades básicas de saúde, nas UBSs. Matéria de esporte também, o Vivaz encerra participação na Taça Brasil de Futsal Sub-20 sem pontuar. E a Câmara Municipal, né, um projeto propõe vacinação em domicílio para pessoas com deficiência em Boa Vista. Uma coisa legal aí. Muito bem, querido. É tudo que tem lá no nosso site, folhabv.com.br. O site tu pode confiar todos os dias da tua vida. 4h35, esse é o programa da hora.

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3: 4h56.
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3: Oi, oi, galera! Muito boa tarde, meus danados, minhas danadas, meus amigos e minhas amigas, meu povo do interior, meus motoristas de aplicativos!
14: Já chegou atrasado pra variar, até assustou. É pra você acordar. É
3: assustado, já
15: e tô... aí, gente, de Boa Vista!
3: Quero dizer a vocês que nós pegamos cartão amarelo.
15: Eita!
3: Mais
14: dois. Já deu, né?
3: Mas
14: sempre pega, Jardel.
3: Todo mundo pega.
14: Ah. Já deu, nós vamos ter que te calar aqui e censurar. Próximo programa ele vai aparecer com a fita.
15: Põe a taxa preta aqui, ó.
3: Pega, todo mundo pega, meu amigo.
14: Parabéns, Jardel. Tá acabando com o programa. Aplausos
15: pra mim. Aê.
3: Vocês estão sob júdice.
15: Eu vou alegar que foi sem querer. Flávio Bolsonaro também fez sem querer, então eu também faço.
14: Não
15: sem
14: foi
15: querer.
14: Ele, não.
3: Boa tarde, meus amigos. Começando mais um Zoada FM. Uma lapada de notícias. Rapaz, eu jurava que o programa de vocês não ia voltar mais.
14: Olha, achei que era só assunto interno aqui, o povo tá sabendo.
15: Todo mundo contra a gente.
3: O Zoada tá com o Ibope bom, que não conseguiram tirar nós da grade.
14: Rapaz,
3: eu não sei se é porque a gente é bom ou porque é falta de gente pra assumir.
14: Falar em Bop, a história lá do futebol foi para lá em Mossoró, rodou nos grupos do Rio Grande do Norte.
15: Mossoró? É. Rio Grande do Norte?
14: É, rapaz, a pelada do homem aí.
3: O Caba lá fez gol ou não fez gol?
14: Rapaz, né, da semana passada para hoje, fez 5 gols. Ele foi de 54 para 59.
15: Isso
14: ele fez.
15: Eita.
14: Não, Neymar no auge, né? Neymar no auge. A conta dele tem 59.
3: Como é o nome do peão aí que fala?
14: É o Major Orlando. Que nunca pegou numa arma.
15: Opa, respeita o homem major.
14: Não, preocupa rapaz, não, que ele nunca manuseou uma arma.
15: Ah, tá bom. Então o homem não tá armado. Beleza, melhor ainda.
14: Rapaz, a contagem dele, a gente começou a acompanhar, já tinha mais de 50 gols. Aí a gente tá conferindo, não tem como ele roubar mais. Mas agora a gente vê que a história que jogou 60 pelados no ano, tem 59 gols. Um por pelado.
15: Rapaz, tá melhor do que o Rafinha.
3: A média dele tá
15: boa.
14: Tá nada, ele jogou pelo menos 100 pelada, esse louco. Esse velho, não sei, ele vai ter um troço. Esse velho joga. Já jogou umas 100 peladas esse ano. Esse velho é doido. Velho duro.
15: Eu queria muitas peladas assim. Eita, jogar bastante.
14: O que tem de bom aí hoje, Jardel?
3: Hoje nós temos várias coisas. Começou as campanhas. A partir de domingo teremos já carros adesivados. Pode ter certeza que domingo amanhã essa cidade já com vários carros adesivados.
15: Isso. Muita gente bonita nas caras.
3: A partir de domingo começa as campanhas em rede social, em número.
14: Divulgação de numeração.
3: A
15: putaria rolando a partir de domingo.
14: Andanças nas ruas, batendo nas portas. Vote no meu candidato.
15: Gente suada, gente sem se maquiar. O que tem de candidato sem se maquiar por aí?
3: Rapaz, eu passei ali. Não pode mais citar nomes, que agora começou. Não pode. Né? Mas eu fico impressionado.
15: Chama fulana.
3: Eu queria saber se é só em Roraima. Eu vi um cara com mandato ali, foi numa reunião.
15: É.
3: Rapaz, o cara pra chegar, ele é um cara com mandato.
15: Uhum.
3: Ele chegou, a comitiva dele eram 5 caminhonetes. Eram 2 SW4s e 3 caminhonetes. E é só o staff dele, é segurança, é meio que...
14: Como diria Thiago Bravo, esse tá na estrutura.
3: Esse tá na estrutura.
14: Pelo amor de Deus.
3: É só os próximos.
15: E ainda tinha os outros que vinham a pé.
3: E esse é o seguinte, é a estrutura que ele anda no estado todo. É cinco automóveis, é o staff dele.
14: De alto, entendeu? Consumo de combustível.
15: É os baba-ovo mais próximo. É. Aí tem os outros baba-ovo.
14: Não, é o videomaker, é o segurança.
3: É a estrutura.
14: É pra carregar o celular, outra água. Já calma. É quem trabalha com o cara.
3: Eu não tô mentindo.
14: Pra trocar a camiseta dele.
3: Eu não tô mentindo, não. Era 5 caminhonetes. Era 2 SW4 e 3 caminhonetes.
15: Se duvidar, quando começou tinha uma bicicleta.
3: E aí eu comentei isso.
14: Só de vídeo deve ter uns 3.
3: E eu comentei isso. Aí ela falou: ah, mas o fulano também que tem mandado. O fulano também anda com 6.
15: 6? É disputa.
3: Não, com 5. Eu com 5 também, diz que é 2 carros de segurança na frente, o dele no terceiro e mais dois atrás.
14: No meio,
3: rapaz, no meio. Eu disse, rapaz.
15: Tá mais seguro que o presidente da República.
3: Nem o Trump tá andando com essa segurança, Trump.
15: Rapaz, se duvidar, tem até a maleta.
3: Eu queria saber se isso é só em Roraima. Assim, eu acho que em São Paulo, nessas grandes capitais, o caba chegar com uma estrutura dessa daí, o caba nem vota nele.
15: Perde voto.
3: Nem
15: perde
3: vota nele.
14: É, perde aqui voto. Aqui parece que não chegar assim, não tem voto.
3: Aqui parece que é o contrário. Roraima parece que é o contrário.
14: Eu acho que a primeira coisa que o cara faz quando ele senta na cadeira é comprar uma CW4.
15: Exatamente.
14: Pelo menos uma
3: caminhonete. Ei, segunda-feira eu tava tomando café lá no Café Expresso. E aí estavam comentando, as mesas comentando de política. Aí tinha uma mesa do lado, um cara até conhecido assim, comentando, dizendo da roupa do Sampaio.
15: A roupa do Sampaio.
3: É, que ele é jogado. Mas eu fiquei assim, rapaz, o cara reclamando que o Sampaio é um governador da República.
15: Não, governador do Estado. Ou
3: governador do Estado, governador da República. É. Governador do Estado andando com
15: que não se veste bem.
3: Que não se veste
14: mas
3: bem
14: com a calça. Mas tem que ter um personagem.
3: Não, mas é o pior que aí depois...
14: Depois, o cara,
3: depois eu até eu concordei. Eu não tava reclamando do Azeitona, que não era Azeitona?
15: Tava.
3: Que tava, tava, que tava no shopping de bermuda.
15: Verdade. E é o prefeito.
3: E é o prefeito.
15: E o homem é governador.
3: Só
15: é
3: que diferente. Não era o Azeitona, né?
14: Era o
3: não, irmão, era o irmão dele. Era o irmão dele, mas eu não sabia que era o irmão dele, né?
15: Não é, né?
3: É, eu não sabia, eu não sabia nem que ele tinha irmão gêmeo. Eu não sabia nem que ele tinha irmão gêmeo.
15: Como é que era as irmãs gêmeas da novela?
14: Ruth e Raquel.
15: Ruth e Raquel. Não era Ruth, não, era Raquel.
14: Eu sei lá. Porque eu sou gêmeo a vida inteira.
15: É Ruth e Raquel.
3: Tu é gêmeo também, né?
14: Desde que nasci, tem 40 anos.
15: É o Azeitona Ruth e a Raquel.
14: Pois eu não posso nem ter essa desculpa, porque meu irmão nunca veio aqui.
3: E aí, cara, eu tomei um susto com a estrutura desses candidatos em Roraima, ó. Os cabas chegam parecendo popstar, ó.
15: Mas eles estacionam bem na frente da...
14: Para em fila dupla.
3: Para em fila dupla.
14: Quando ali. Não tem reservado a frente da reunião.
15: É. Porque eu fiquei pensando assim, eles paravam um quarteirão não. antes, aí daí se vinha a pé.
14: Não, que...
15: Pra dizer que é humilde. Pra dizer que é humilde.
14: É.
3: E aí tivemos informações também nos bastidores que o nosso amigo Denarinho...
15: Denário? O que é que tem?
3: Está agora, se ausentou dos seus apoios políticos.
15: Não tá apoiando mais ninguém?
3: Ninguém.
15: Por quê?
14: Eu não tivesse...
3: Abandonou Arthur, Me diz aí onde é que tu viu, de 10 dias pra cá, onde foi que tu viu o Denário andando com o Arthur?
14: Ontem.
3: Ontem?
14: Ontem no comitê do Lucas Souza tava Haroldo Catedral, Arthur,
3: Denário. Não,
14: Lucas...
3: comitê do Lucas Souza,
15: é que é sobrinho
3: Denário dele. Tava
15: lá. Parente. É
3: sobrinho, parente e dele. Arthur,
15: parente.
3: Não, faz totalmente diferente.
15: É parente.
3: Baixo Rio Branco, ele tava sozinho, sem o apoio do Denário, sem o Denário, não tá andando. O Denário não está fazendo campanha.
14: Não, o Arthur não estava lá não, que ele está no Baixo Branco.
3: Não estava lá não, exatamente. Por isso que o Denário não está participando da campanha do Arthur, se ausentou, disse que não vai pedir voto nem para Arthur.
15: Nem para Sampaio.
14: Eu não vi isso não.
3: Meu amigo, eu tô lhe dizendo, você apure então essa semana.
14: Vou atrás.
3: Apure essa semana se ele vai estar em alguma reunião de algum candidato.
15: Eu acho que o Denário tá putinho
3: com o povo. Tá putinho e
15: disseram recolheu o trem. Disseram que ele não ajudou em nada, então beleza, vai, faça sozinho.
3: Recolheu o trem de pouso e não vai apoiar ninguém, lavou as mãos.
15: Quero ver.
3: Inclusive ligaram pra ele do comitê do Arthur pedindo pra ele participar do Rio
15: pedindo
3: Branco.
15: Pedindo help.
3: Pedindo pra ele ir pro Rio Branco com o Arthur, ele disse negativo.
15: Não vou. Enquanto o Arthur não se manifesta... Oi, Arthur. Se manifeste, homem. Peça ajuda.
3: São as fofocas que rolam nos bastidores.
14: Essa é nova.
3: É nova,
14: então você tem que se atualizar. Vou atrás. Você
3: tem que se atualizar. Você tava dizendo
14: ele
3: que
14: ele já falou 14... De... Não, é porque eu confundi que tava o Haroldo lá, mas ele tá no Baixo Rio Branco.
3: Ele tá no Baixo Rio Branco.
15: Agora... Quem tava lá? Não, o milionário?
3: O Arthur não tá aí. O Arthur tá no
14: Baixo Rio Branco. Qual a novidade?
3: A novidade é que
14: não, o Haroldo... Não, tá falando a declaração
3: do
14: bens do Haroldo, 23 milhões.
3: Tu
14: deixou
3: de ser soco
14: com aquele cara? Foi.
3: Hã?
14: Rasguei
3: o bilhete. Pegou alguma coisinha lá, danado. Nada.
14: Danado. Só o respeito, graças a Deus.
3: Quando a gente separa a mulher que pega as coisas. Tu pegou as coisas lá do doutor Haroldo, né?
14: Nada, deveria,
3: não pegou nada.
15: Peguei, o homem não. Foi sogro do cara que tem 54 milhões declarados. Tá
14: 23, velho. Para de aumentar o número.
15: Ah, é porque é tanto número que eu me perco. Eu
3: ouvi dizer do Duda que chega a 70, velho. Verdade, eu não vi,
14: sim,
3: não.
14: Quem?
15: 30 milhões.
14: A declaração do Duda? Não vi.
3: Eu não vi também, não.
14: Se ele declarou 70, é a maior que foi declarada.
3: Essa é a história, eu não vi, não. Eu ouvi dizer hoje que ele tinha, mas eu não tenho certeza, eu ouvi dizer, fofoca.
15: Tem, né? Candidato de todo tipo, tem um aí
3: que não tem nada. Porque senão tava aí, né?
14: É.
3: Senão estaria, não, mas se bem que
14: essa agora essas, né? Essas declarações são engraçadas demais.
15: Tem candidato que diz que não tem nada, né? O Faradinho disse que não tem nada.
14: É.
15: Zero.
3: O prefeito Arthur só tem 500 mil, eu tenho mais do que ele.
15: Olha aí, bota dinheiro, joga.
14: Quem não, mas exatamente, eu vou falar nome porque assim, foi em 2022, o Romero, candidato ao Senado, declarou que tinha 1 milhão e pouco. Sendo que foi senador
15: durante... Romero Jucá.
14: Só a casa dele vai mais de um milhão, porque imóvel aqui é um absurdo. Então, assim, a ele casa que ele pé? Morava... Pois ele é, só pé? Uma das SW4 que anda com mais de um vale meio milhão, não, 400
3: é alugado,
14: mil.
3: É alugado, é alguém que tá
15: dando. É alugado dele mesmo.
3: É umas coisas meio doidas. Não,
14: a do tomara que meu sogrão tenha mais do que ele declarou.
15: Ex-sogro, ex-sogro.
14: Não existe ex-sogro. Código Civil, o sogro é sempre sogro, meu sogro.
15: Se fosse um liso, o sogro dele, ele não ia falar isso.
14: Ó, o Fernando
3: lá. Ainda mais que ele pode ser sogro de vice-governador.
15: Então, ei, meu vice-governador é meu sogro.
14: Eu sempre chamei ele de sogro e agora que
3: piorou. Então o Zé Aranda é seu cunhado.
14: No Código Civil eu não sei se tem ex-cunhado, mas tem que... Sogro eu tenho certeza que o Código Civil não tem. Mas chama ele de cunhadão ainda. Meu cunhado.
15: Rapaz, se fosse liso, não queria ser mais nem sogro.
14: A live travou só pra gente que tá travado o vídeo?
15: Travou com o biquinho do Salomão, ó. É. Salomão com o biquinho.
14: Olha, a nossa amiga aí, ó, acho que é Fernando, né, Martins, deve ser. Está tendo congestionamento de SW4 na cidade. Quem tá achando bom é quem é o dono da Toyota. Não sei quem é dono da Toyota aqui, não.
3: E daqui uns dias essa H9, o que tem de polícia comprando essas H9 também agora?
14: Mas eu vi na internet o povo descendo... falando
3: que... Não, eu não sei se presta ou não presta, não. Eu
14: só é bonito. Que, eu sei que e tem um é monte... moderna. É bonito.
3: Tem um monte comprando essas...
15: Tem.
3: H9.
15: Tem. E vai ter muita gente entrando na política agora e vai começar a comprar também.
14: É. O povo podia me eleger pra eu comprar uma SW4.
3: Oxente. Eu sei que foi dada a largada.
15: Fala teremos, com o teu ex-sogro.
3: Teremos aí... Eleições, já tá autorizadas as pesquisas, né?
15: Já tá autorizado.
3: Já tá tudo autorizado. As eleições, segunda-feira, a partir de domingo, já começa...
15: O cabaré.
3: Já começa os números serem divulgados, os candidatos, carro adesivado, reunião, já pode tudo.
15: Reunião, já pode. Aí tem gente beijando. Reunião,
3: já pode. Mas assim, mas agora pode botar número, sim. Sou candidato, meu número é
15: vote
3: tal.
15: Vote em mim.
14: Olha lá, o Jorci, vereador Fred, esse é amigo nosso.
3: Agora tu é burro, tu faz um script aqui dizendo que tem mais candidato do que vaga. Claro que vai ter mais candidato que vaga.
14: Sempre vai ter mais candidato que vaga.
15: Gente, e eu errei?
14: Claro que redundância. Chovendo molhado. É a mesma coisa. Sei lá. Agora vem cá, vamos continuar na política. O que eu escutei agora é que o Sampaio já falou que não vai pagar as emendas do deputado, que não tem até a eleição, não tem mais pagamento de ninguém. Eita, das emendas. Ele já liberou os deputados pra... Tipo assim...
3: Liberou as emendas dos deputados.
14: Não, liberou não, não vai
3: pagar. Não, liberou pra não pagar, não vai pagar. Liberou os deputados.
14: Se quiser fazer, não tem...
15: Fazer o quê?
14: Como pagar. Não, pra apoiar quem quiser, pra caminhar quem quiser. Se quiser continuar do lado dele, que o foco dele é esse negócio do TCE, que eu acho que não vai acontecer.
3: O que do TCE?
14: Ele tá sonhando com a vaga do TCE agora.
3: Ah, tá, ele quer ser conselheiro. Outra fofoca que eu fiquei sabendo que é isso aí.
15: Fofoca.
3: E outra, se ele perder a eleição...
15: Quem? O Sampaio?
3: O Sampaio.
15: Se não, né?
3: Se que é provável. Quem? Se ele perder a eleição, ele já mexeu os pauzinhos, a história, no zum, nos bastidores.
15: Virou sushi mesmo.
3: Que o TRE, em dezembro, o TRE em dezembro irá dar posse na eleição suplementar pro Arthur. Vai ficar 15 dias e vai ser obrigado a assumir.
15: Só em dezembro?
14: Não existe não. Isso.
3: Assim é a história, que coisa.
14: Não tem
3: que o TRE vai dar posse. Não, sim. O TRE vai obrigar. Ele vai ser obrigado a assumir.
14: Não é obrigado.
3: Ai, não, ele é candidato, ganhou.
14: E não é obrigado.
3: Ele não é obrigado a
14: assumir. Nem um pouco, nem uma vez na história.
3: Como é que
14: ele assume se ele quiser. Ué, não é obrigado.
3: Ele não foi, ganhou a eleição?
14: Não quero. Ué, desce a posse quando ele foi eleito. Ele ninguém pode quer. Não querer.
3: Não, meu,
14: eu te falando.
15: Não, ele se ele não quiser, eu quero.
14: Não, ele
3: então
14: vai assumir o presidente TJ até acabar esse ano.
3: Aí ele não assume, então?
14: Só 6 de janeiro. Aí vai ser a escolha dele.
15: Eu faria isso.
3: Porque se ele assumir agora em dezembro, ele não pode concorrer à eleição mais, à reeleição.
15: Eu assumiria
14: não,
15: isso.
14: Não, em 2030 ele faria tem que sair fora.
3: Ele tem que sair, se ele assumir. Só que eu entendo que é obrigado.
14: Não, é obrigatório. Eu estou confirmando que não é.
15: Eu não assumiria.
3: Mas ele não é obrigado a assumir?
14: Se for agora em agosto julgado lá, porque o do Rio de Janeiro
3: julga... Pra mim ele já era obrigado.
14: Não. Ele julga agora dia 19 o do Rio. O caso do Rio, o STF vai julgar. Que é semelhante com o caso daqui. E vai passar a questão das 24 horas.
15: Roraima é mais bonita.
14: Se derem posse pra ele, se falar que ele vai assumir até agosto, eu acho que ele vai aceitar. Passou até de agosto, É, até o final desse mês.
3: Ah, não, se ele assumir tem um agora julgamento. Até agosto, no meio da
14: eleição. Aí ele vai assumir por vontade para participar do pleito, lógico, com a marca. Depois chegou o final de setembro, ele falou, já acabou, a eleição é 4 de outubro, não tem porque assumir. Aí ele não assume mais.
15: Não vai ter diferença.
14: É uma coisa dele. Ele vai decidir se ele assume ou não. Não tem obrigação nenhuma de assumir.
15: Eu não assumiria. Se fosse eu, não.
3: Ah, então ele pode assumir agora. Antes da eleição, ele pode assumir.
14: Pode, porque o STF vai julgar o caso do Rio de Janeiro, que é parecido com o daqui, que é a questão do prazo de desincompatibilização das 24 horas, que lá já, a maioria já votou e já 24 horas já ganhou. Só lá falta finalizar de 19. Rio. E aí vai ser usado porque vai ser pacificado. Né, virou jurisprudência no STF que são descompatibilização
3: disso. Ele vai pro pleito. Isso.
15: Aí ele vai pro
3: não,
15: Sampaio.
3: Aí ele não poderá concorrer à eleição em 2030.
15: Aí ele vai pro pleito.
3: Aí ele vai pro Sampaio. Aí ele não poderá

0: de ser o presidente da Assembleia.
1: Aí é a opção do Arthur.
2: Aí é a opção do Arthur, né? É.
0: Por isso, até porque se der posse agora, aí eu acho que o Arthur. É um achismo, tá? Opinião Frederico. Ele assumiria.
2: Gente, não, eu também acho que ele assume, sabia? Eu também acho que ele assume.
0: Mesmo...
2: assume.
0: Não, Arthur, não, se der, se for julgado...
2: Ele perde os 4 anos pra frente por causa de 3 meses, 4 meses, entendeu? Só que não é 3 meses, 4 meses qualquer. O 3 meses dele sendo governador...
0: Garantia...
2: Sendo governador pro pleito, entendeu?
0: É, ele vai concorrer o pleito com o governo e querendo ou não...
3: Aí ninguém tira mais.
2: Aí é o seguinte, o secretário tudinho
0: roda, ele bota aquele... Aí você pode botar, se for 67 mil bolas de frente, você pode botar 100.
2: eu acho que na situação de hoje já vai dar 100.
0: Não, acho que 100, mano.
3: Eu sei que eu vou ganhar 1.000 reais.
0: Deixa eu te falar. Eu acho que vai subir pra 80 mil.
2: Eu acho que... Na situação hoje, não dá nem segundo turno.
0: Vai ser também
2: primeiro.
0: Acho.
2: Eu acho que não dá segundo turno. Também dá primeiro turno.
3: Verdade.
2: Dá primeiro turno, eu acho que dá primeiro turno.
3: Inclusive porque eu apostei.
2: Inclusive, tu apostou? Claro. Inclusive, há muitos deputados com mandato, reclamando que o Arthur está soberbo. Que o Arthur...
3: Tá se achando.
2: Mas como é que o Caba não se acha? O Caba era sozinho.
3: Então...
2: Ganhou a eleição sozinho.
0: Essa história aí.
2: Saiu sozinho. Aí como é que verdade. O cara não vai se achar, meu amigo?
3: Isso é coisa de invejoso.
2: Mas, não assim, se abale, Arthur. Mas deixa eu te falar. Se isso for verdade, o Arthur, assim, futuramente ele tem que mudar isso. Porque ele não vai conseguir governar sem sentar pra conversar.
3: Isso é coisa de invejoso.
2: Entendeu? Assim, é o que eu acho.
3: Com inveja do Arthurzinho.
2: Só que eu acho que ele não precisa fechar com a Assembleia toda.
3: Não
2: ele precisa. Ganhando, ele pega a maioria.
3: Isso.
2: E pronto. Porque hoje... A Assembleia custa caro pro governo.
3: E pra gente também.
2: Porque é o seguinte, eu acho que a oposição ali tem dois ou três ali.
3: Oposição?
2: Oposição ao governo.
0: Hoje.
2: Três, no máximo
0: Lucas,
2: quatro.
0: Lucas, o Harrison.
2: É. A menina, a Águida que se jogou agora, mas é de um tempo pra cá, entendeu?
3: Rapaz, essa oposição.
2: Mas desde o começo ali só tem dois.
0: Muito difícil. Eu vejo um cenário aqui, gente, em Roraima exclusivo, muito difícil, porque assim, pessoal, com os contratos, emendas, você ficar contra o governador, não, sabe difícil, que perde espaço, difícil. Perde não sei o quê.
2: É o que eu tô te dizendo.
0: Aí,
2: por causa disso,
0: você vai ver o Arthur. Desses 20 que o Sampaio tem hoje, quando o Arthur assumir, o Arthur vai ter os 20 do lado dele, vai ter só 3 de novo contra.
3: E o cara for contra o governador, não, perde a SW4. Pois
2: é o que eu tô querendo te dizer. Ele, talvez ele tenha fazendo isso porque ele. Eu acho que é muito oneroso hoje a Assembleia, todo o apoio. Os 20 deputados ali. Rapaz,
0: não
2: ali.
0: Tem nem por que os deputados estão tá falando com ele se não apoiam ele.
2: Não. Então, assim,
0: os que apoiam ele tem que falar
2: Fred,
0: com ele. Essa história aí não vem de deputado, essa história aí vem do Irã, que não quis atender ele, porque ele queria forçar a história da esposa.
2: Ele tá em cima.
3: O Irã não quis atender.
0: O Arthur não quis atender.
3: Sério?
0: Diz, o pessoal começou a dizer isso por aí.
2: Nos bastidores, eu vou te falar. Tem deputado nos bastidores já preocupado vale com a nada, presidência da Assembleia.
0: Ok.
2: Já tem cara...
3: Já o Serenier querendo essa presidência não, da Assembleia.
2: Não.
3: Ele não, é outro.
2: Já tem cara, já tem deputado, que é deputado agora, que acha que já ganhou a eleição, que ele está preocupado em agregar voto para a presidência da Assembleia.
3: Olha, quer ser presidente.
2: A presidência da Assembleia.
0: Todo mundo quer.
2: Para tu ver o nível... Como é que tá em Roraima?
0: Uhum.
2: Os cabas já estão...
0: Eu nunca tinha visto isso, entendeu? Uma aposta boa pra gente fazer depois das eleições. Quem vai ser o presidente?
3: Quem vai ser o próximo presidente? Já o Serenier? Quem sabe?
2: Muita coisa pode mudar. Ó, se voltar o Sampaio pra Assembleia.
3: Sim, mas...
2: Com o presidente. Aí já muda muita coisa.
3: Mas o mandato dele termina agora.
2: Não, eu sei. Mas hoje o presidente da Assembleia é o Jorge Everton.
3: Sim.
2: Se acontecer de o Arthur assumir em outubro, em agosto antes agora.
3: Antes da eleição.
2: O Sampaio volta à presidência.
0: Isso.
2: Muda muita coisa.
3: Vai ser rápido.
2: Muda muito o cenário.
3: Muda bastante.
0: Mas para a eleição de presidenciável do ano que vem, pouco.
3: É.
0: Porque ocorre só depois, com a mesa diretora,
3: exatamente.
0: Né?
3: Exatamente.
2: Meu irmão, o Caba só podia pensar na mesa diretora a partir do dia 5 de outubro.
0: É.
2: Entendeu?
3: O Sampaio tem duas alternativas.
2: O Caba tá preocupado agora, meu irmão. Já pensou o Caba? Agora eu errei demais. Esse Caba tá preocupado agora. Os que estão preocupados agora não conseguem nem se eleger.
3: Ia ser lindo.
2: Hã?
3: Vai ser lindo.
0: Você acha que o Xingu, que eu acho que na 2018 foi o segundo mais votado, imaginou que ia ficar fora em 2022?
2: Tu imaginava isso?
0: Entendeu?
2: Caramba.
0: É a mesma coisa. O cara já faz um planejamento pensando...
3: Xingu hoje, ficou
2: hoje,
3: fora,
2: hoje bicho. Eu vi o cara apostando 5 mil no WO, que ele ia ter mais voto que o Meton.
0: 5
2: mil? 5 mil reais.
3: Apostou?
2: Apostou.

0: W.O.
1: Ia... O cara tava aqui na entrevista?
0: É, que o W.O. Os cabas tão dizendo por aqui que ele vai ter mais voto que o Metal. Rapaz, vocês estão doidos, né?
1: Querem apostar não, comigo também?
0: É. Agora eu vou te falar. Não, eu acho que não. Eu acho que não. Tem não,
1: eu aposto. Se quiser, eu aposto.
2: Ele vai ficar bravo comigo. Eu falo, tô nem deixa ele me xingar. Mas eu acho que se o W.O. tiver... W. Dino agora.
1: W.
2: Tiver 2 mil votos.
1: É o fã do Flávio voto. Dino.
0: Não, mas eu. Mas
2: é muito
0: mas,
2: voto. É,
1: não. Quanto mil votos?
2: 2 mil.
0: É, não, mas é um salto grande pra quem teve 400.
2: Não, 300, não, 300, mas aí daí 300. O cara postar que ele tem não, mais que medonho de mandato, que teve mais.
0: Ô, Meto, é ruim demais de voto, o W vai pegar a boa e vai dar o
2: que coitado do. 5
1: mil votos?
0: Não,
2: 5 mil votos não. Não, 5 mil reais a aposta. É só que um tem mais que o outro. Só isso.
1: Quem é esse cara que eu quero apostar com ele também?
0: 5 mil reais.
2: Porque quem tá lá no MDB além dos dois? Tem mais um pra trazer voto. Aquele.
0: Não, lá vai fazer só um e Pirigando fazer nenhum.
2: Isso, eu também acho.
0: Lá Periga não fazer nem o Meton nem o WO. Não, tem mais um.
1: Perigo nem aquele que é de suco de caju.
0: Tem mais gente lá conhecida lá, pô.
1: É o Perigo nem o caju.
0: Mas lá a votação lá tá bem apertada lá pra fazerem lá, entendeu?
1: É Perigo nem o caju azedar.
0: Inclusive, lá no Jalce também não tá muito fácil não, viu? Pra eleger um lá, lá no PSDB. O Jalce, eu digo que o Jalce vai ter muito voto, mas Perigo ele ter muito voto e não conseguir fazer o coeficiente.
1: Não é possível, não.
0: Tô te falando.
1: Jalcezinho? Vai ficar inelegível?
0: Não, é possível. Olha o que tu tá falando.
2: Você muda o trem, tá falando de não ser eleito. Sim, porque não é inelegível.
1: Como é que eu falei?
2: Não, lógico que não. Não
1: tá inelegível?
2: Não.
1: Não tá mais?
0: Uai, ele não é candidato, mano.
1: Ah, verdade. Foi eu pensei que era a mulher dele.
2: Meu Deus do
0: céu. Mulher dele é deputado federal. Que mundo você vive?
1: Que legal, gente. Eu não sabia, não.
0: Você é um fila da puta. Ele sabe de tudo e fica se fazendo de idiota. Um beijo até nós que fica aqui.
1: É porque eu adoro política.
0: Por isso que o pessoal mete o pau em ti nos bastidores pra te tirar da rádio. Porque
1: pois me tire.
0: Faz umas perguntas realezas.
1: Me tire.
0: Entendeu?
1: É verdade.
2: Eu acho que ele tá procurando uma punição de propósito.
0: Tá.
1: Mil conto.
0: Vamos mudar de assunto. Rapaz, que diabo é isso? Na eleição de 2014, todos estavam com Chico Rodrigues. Ah, isso é verdade. No segundo turno, todos... Não vai ter nem segundo turno agora. Todos pularam para a Sueli. E agora vai ser assim, Arthur, todos... É isso aí mesmo. É mais ou menos isso aí. Eu lembro disso aí. O Chico Rodrigues...
1: Lógico,
0: o Chico
1: é Rodrigues,
0: isso é normal. Mas aqui não vai ter... Aí, nesse caso, teve segundo turno.
1: Gente.
0: Eu acho que aqui não vai ter nem segundo turno.
1: Não vai ter. Eu também acho que não vai ter. Com, olha, ainda depois que o Jalcezinho vai ensinar o Arthurzinho a governar. Ô, maravilha! Jalce fazendo os seus...
2: Hoje eu passei, vou contar um. Conte! Tem hora que eu sou... Hoje eu passei na Getúlio Vargas, ele tá saindo da casa dele. A vida aberta.
0: Aí tu
2: eu,
0: parou lá.
2: Não, abri e gritei, presidente!
0: Aí ele...
2: Ele acha bom, viu? Ele acha bom as
0: vagas.
2: A campanha começou.
0: Quem gosta de zoar do movimento é ele.
2: Tá? Sabe nem que é. Ele buzinou, levantou os braços.
0: Ele tá até dançando nas reuniões, tu viu, meu amigo? Dançando e
1: tudo. Os posts dele são incríveis.
2: Mas ele parece que tá feliz. Tá feliz na vida.
1: Tá.
2: Macho, amoroso. Tá feliz que ele não é inelegível.
0: Ei, mas eu vou te
1: deve estar fazendo muito.
0: Isso é, eu tiro o chapéu, porque ele, bicho, ele foi persistente, ele foi determinado.
2: Renato, assim,
0: ele veio aqui, ele disse que ia ser candidato, que ele ia conseguir eliminar, que ele ia ser candidato. Até o último minuto ele dizia que ia ser candidato.
1: Aqui nessa mesa ele filosofou.
0: E ele não perdeu as esperanças e conseguiu.
1: Cara. Filosofou.
2: Você lembra quando foi aquela que eu não tinha nem entrado no programa?
1: Não tinha não.
2: Tem um ano já.
0: Na entrevista dele?

0: atrás da chave pra abrir o portão. Eu disse, Davi, pula o muro, ele vai tomar no cu, Salomão.
1: Não pode, rapaz.
2: Tá, um amigo Mariano tá perguntando como que é o cálculo pra eleger um deputado estadual. Tem que ter 12 mil votos.
0: É o número de eleitor, o cálculo é o seguinte, é o número de votos válidos, são os votos válidos. Uhum.
2: Pelas cadeiras.
0: Dividido pelas cadeiras, por 24 vai dar o coeficiente. Tá dando.
2: 12 mil.
0: Tá dando 12 a 13 mil votos tá dando para eleger o primeiro deputado estadual. Não significa.
2: Que
0: para eleger o segundo...
2: Pega os 25 candidatos. 24. Normalmente é o teto. Não, pode ter um a mais. Ah, sim. Cada partido pode ter no máximo 25 candidatos a deputado estadual. Soma os votos dos 25.
0: Dos 25.
2: Para fazer um tem que dar 12,5 por aí. Sim. Depois vai...
0: Aí vai... Não significa que para fazer o segundo tem que ter o dobro. Aí já entra um cálculozinho do TRE.
2: É um pouco menos.
0: Eu acho que o segundo está dando 17 mil.
2: Só? Achei que dava mais um pouquinho.
0: Tá dando 17 mil e pouco segundo pra fazer. Entre 17
2: e é por isso
0: mil.
2: Que eu já briguei aqui, vocês ficam bravos comigo, que eu falei que o União Brasil vai puxar 10 a 11.
1: Mariano não entendeu.
0: E além
1: nada.
0: Desse cálculozinho,
2: mas
0: ainda,
2: é difícil,
0: ainda tem um cálculo de uma sobra agora que o TRE faz, tem um cálculo...
2: Dos 80%, tem a primeira rodada, é 100%, depois entra a segunda rodada,
0: então,
2: que é 80%.
0: Então tem esse cálculo do TRE, mas pra fazer o primeiro...
2: Isso.
0: Tem que atingir o coeficiente.
1: Entendeu, Mariano?
2: Estadual vai ser 12,5, federal não, né? Uns 36 mil.
0: 36 votos. Mil para fazer o federal,
2: um federal
0: e o estadual.
1: E tem 108 candidatos.
2: Pois federal. É, eu achei que ia ter menos ainda.
0: Eu achei que ia ter menos para fazer deputado federal.
2: Porque mas... 2022 teve cento e tanto.
0: 140
2: e esse ano, esse ano falaram que não ia dar 80.
0: Pois é, achei muito para deputado federal também, ó.
1: Do nada apareceram mais 20. Olha aí.
0: Para deputado federal, achei muito.
2: Tendo 10 estadual. Se não me falha a memória, em 2022, 300 e pouco, que agora ia ter cento e tanto.
0: Deu quanto agora,
2: não
0: sabe?
2: Não sei, não vi.
1: Na estadual, eu não vi na folha também, não. O de 108 para federal tá na folha.
0: 108 para federal e para 8 vagas.
2: Oito vagas.
0: E a briga para federal, ela tá bem acirrada, viu?
1: Tá mesmo.
2: Eu acho
1: tá
2: muito acirrada. Difícil algum partido
0: fazer mais do que dois.
2: Eu acho que
0: nenhum partido fazer mais do que dois.
2: Não, para mim, só dois tem a chance, talvez, de fazer três, que é a União e o Republicano. Só um dos dois, não os dois. Juntos.
0: Não os dois. Eu acho que o União...
2: Se fizer.
0: O mais fácil é a União.
2: Eu também acho.
0: O mais fácil é a União, mas eu acho que não faz dois lá.
2: Não faz três lá.
0: Sim,
2: eu também acho.
0: Lá faz dois e o Republicanos também faz dois. O Podemos faz um.
2: Será?
0: Faz um de certeza.
2: Aí eles têm que trabalhar muito bem votado para fazer os dois. Mas vai ser muito difícil a briga
0: o
2: lá.
0: O PSDB lá eu acho que não faz nenhum. Não sei por causa da sobra, não sei, pode ser, mas eu acho que não faz nenhum lá.
2: MDB, não. O Jucá vai ter que ter muito voto e não sei como que o rabo vai ajudar ele. Porque também. Se o Jucá tiver 18 mil votos,
0: que eu
2: ainda
0: acho muito
2: falta
0: pro Jucá, viu,
2: 18 mil para fazer 36.
0: Para fazer 36.
1: Jucazinho vai ficar de fora, né?
2: Você já pensou qual o risco do MDB não fazer nem um federal, nem um estadual e a Tereza perder no Senado?
0: Eita. O MDB vai faz Eita. Tempo que ele pode ficar sem
2: já representante. Já vem afundando.
0: Não, pois aí, agora ele pode
1: aqui
0: ficar
1: no
0: sem
1: estado,
0: representante.
1: Né? Aqui
2: no estado, né?
0: Estado. Entendeu?
1: Pode porque lá fora sem... o negócio é diferente.
2: Porque
0: não,
2: sempre
0: o MDB
2: teve no
0: lá
2: topo,
0: pra
2: né?
0: fora
2: ele,
0: é.
2: Ele sempre teve no topo aqui.
0: Na verdade, o MDB caiu depois que a Era Jucá saiu, entendeu?
1: Exatamente.
0: A Era Jucá, depois que o Jucá perdeu a eleição...
1: E se o Jucá perder, ele pode pedir música pro Fantástico.
2: Três seguidas. 2018, 2022, 2026.
0: É, aí eu acho que ele recolhe o trem de pouso e vai embora de Roraima de vez.
1: Será? Não é possível, não.
2: Hã? Eu também acho. Vai se os dois perderem, eles não vão ser candidato mais, não.
0: Eu acho que já ficaram velhos.
2: Não,
1: eu acho que a Tereza ainda vai.
2: Prefeito, né? Pode ser que ela tente mais uma vez a prefeita.
0: Ela pode vir pra bater até no Arthur.
2: Arthur não, no Zeytune.
0: Não, porque assim, em tese o
2: Arthur... No grupo do Arthur.
0: Em tese o Azeitona faz parte do drink do Arthur, entendeu?
2: Exato. É um dry martini.
0: É um dry martini, entendeu?
1: O Arthurzinho tomando drink.
0: Em tese, o Arthur seria governador e o Azeytona seria o candidato dele, né? O prefeito. E a Tereza Zangada vinha...
1: Com raiva,
0: eu digo que aí...
1: Segue nos olhos.
0: Aí ela tira, viu?
1: Mas, rapaz...
0: Ela tira.
1: Aí ela toma o drink.
0: Mas o Jucá, dificilmente, ele ganha pra alguma coisa.
1: Tereza vai tomar
2: a
1: o drink.
2: A rejeição dele é maior ainda do que a da Tereza, certo?
0: A rejeição do Juca é grande.
1: É muito grande.
0: Rapaz, o diz que ninguém quer o Juca no palanque, cara.
2: Ué, o Sampaio não tirou a Tereza Leganés?
0: Não quer, ninguém quer.
1: E ele e disse expressamente isso.
0: E não é dessa eleição, não. Já deu tempo.
1: De
0: eleições passadas, as pessoas, os majoritários já não queriam muito a presença.

0: essa dele em palanque, não.
1: Exatamente.
0: Ele é um cara que já
1: foi deu, construído muito.
0: Já contribuiu, já contribuiu
1: pro essa rejeição dele foi construída ao longo dos anos.
0: Então, ao longo dos anos.
1: É complicado ele reverter isso aí.
2: É, você fica exposto, né? Querendo não. Tanto é que uma reeleição é bem mais difícil do que
0: a
2: uma eleição. Porque
0: é muito mais difícil.
2: Do que a primeira... Você apanha, porque entendi. Teve posições que você teve que tomar quando está no poder e muita gente não concorda.
0: Verdade. A reeleição é muito mais difícil.
1: Apesar de você já estar na tua SW4, né? É.
2: Então... Rasga, há muito tempo.
0: Rasga, que nós precisamos dos comerciais para ganhar um din-din, né?
2: Cadê esse din-din?
0: Tá chegando.
2: O relógio aqui era...
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0: Voltamos! Ei, caralho! Discussões só no off.
15: A gente tava mandando pra ir naquele lugar.
0: Ei! E o Flávio Bolsonaro estava no missão. Vocês viram a confusão
2: foi
0: ali?
2: Foi dia 12, né?
0: Mudou.
2: Foi. Hoje é que dia? Até
0: hoje é 14.
2: Ele saiu do PL. Atrás.
0: Ele saiu do PL. Ele saiu do PL, foi pro missão, foi. Impossível.
15: Não. Queria ser
0: não, vice missão, do Renan. O missão não é Renan? Pois é, o Renan, né?
15: Ele ia ser vice do Renan.
0: Poxa, que loucura, né, bicho?
2: Isso aí não foi ele, não.
0: Não, mas disse, não é possível. Mas disse, não,
15: foi do
0: lógico que não.
15: Dele,
0: não.
15: A partir do e-mail
0: mas
15: dele.
0: Mas disse que na do Lula também foi um moleque de 15 anos no Mato Grosso.
15: Não, mas peraí, gente. Foi a partir do e-mail do
2: Flávio. E não pode ser hackeado, não.
15: O e-mail dele?
0: Claro, pô, hackeia tudo na tua vida, mas...
15: Pois não. O Flávio fez uma live e disse que o assessor dele pensou que era fake news e apertou pra ver o que era. Porque tinha escrito
0: já lá, deu, missão. Já deu, pelo amor de Deus, tu acha que o
15: foi
0: cara...
15: Foi o Flávio que falou,
0: ah,
15: cara.
0: Ah, tu acha que o cara vai se
2: já que ele não sabe ler a ação, ele tá aí cogitado pra segundo turno, podendo ser presidente, ele sabe que não tá na janela, que ele, aí ele vai pedir dois dias atrás.
0: Tanto é que o ministro deu pra desfiliar, o ministro desfiliar.
2: Mandou lógico, isso aí é umas aberrações que...
0: Isso é aberração.
2: Eu nem botava essa notícia aí.
15: Então tira, já que ele já
2: falando, pronto, acabou. A missão dele foi rápida.
0: A missão foi rápida. Na missão impossível.
15: A missão era só fazer
2: agora, você viu o que o Kataguri tudo rindo.
0: A Globo, pô.
15: Quem?
0: A Globo.
15: Kataguiri.
2: É, rindo lá dele. Foi pra missão.
0: Não, e a Globo,
2: tem
0: uma
2: exagero.
0: Ela bota instantâneo, né? Na hora, não, faz o sensacionalismo e tal. E a Globo, ela quer o PT de todo jeito, né, meu amigo?
15: Rapaz, tu é complicado, doido, ó. E o Renan, do Missão, subiu nas pesquisas, tá?
0: Subiu?
15: Subiu. Já tá com quase 10% de...
2: Não, passou o Caiado e o Zé.
0: Já. O Renan, né?
15: O Renan. É. E nós temos 3 meses. Não, ainda te tem falar. Tempo pra
0: Caiado,
15: campanha.
0: O Zema, eles batem ali no teto ali.
2: Aí agora, que
15: o Zema parece o comediante.
2: O Kassab falou que o Flávio não ganha e que eles vão apoiar depois o PT e não apoia o Flávio. O Kassab declarou.
15: Kassab disse?
2: Ontem pra hoje.
0: Eu não vi isso, não.
2: Foi.
15: Não,
2: e meu irmão mais velho sempre disse que o Caiado tem um viés esquerdista. E a gente brigava com ele, é de direita. O Caiado sempre falou que não ia pro lado do PT.
15: Sim, o Caiado falou que o Flávio não ganha de jeito nenhum.
0: A direita, pô, ela não se une,
2: não
0: pô.
2: Se
0: os caras não se unem, os caras têm inveja um do outro. E vão pra direita mesmo. E sabia que vão. Só que eu acho que quem vota no Caiado não vota no PT, não, cara.
2: Eu acho que é
0: melhor. Eles podem até ir, mas eu acho que eles não trouxeram esse voto, não, viu?
15: Fiquem de olho no Renan.
2: O PSD é muito fiel da balança em todas as eleições. O Kassab é o próprio estrategista. Quem ganhar, o Kassab tá no meio. Seja quem? Flávio, seja Lula, o Kassab vai estar no meio.
15: Ele é bem articulado.
2: Vai pegar 3, 4 ministérios, vai continuar dando as cartas.
15: Kassab é bem articulado.
0: Ele sempre fica no meio.
2: E ele agora é vice do coisa, do Caiado. Parece que ele vai ser o próprio vice do Caiado.
0: O Kassab?
2: Parece.
0: Rapaz. Tem que decidir
15: ele
0: até
15: vai...
0: amanhã.
15: Ele vai entrar na política, porque ele disse que ele não queria.
0: Ele é tipo o Valdemar da Costa Neto.
15: Quer ficar de fora,
0: só administrando. Ficar de fora, administrando e tal.
15: Rapaz, eu acho que ele não entraria nessa, não.
2: Olha o nosso amigo Roger Lima.
0: Rapaz, nós tivemos hoje uma informação dizendo que o Estado está devendo mais de 800 milhões de precatório, o Estado de Roraima.
15: Ei, de 2018 para agora, era 77 milhões, agora são quanto? 100
0: o quê?
15: Não, bota lá no
2: 800.
15: Era milhões. 70 em 2018.
0: De 2018 pra agora foi, deu
15: tá
0: esse
15: folha.
0: Salto?
15: Tá na folha, gente. Tá na folha.
2: Rapaz, eu não sei se é milhões. O mesmo, eu é não vi a notícia, demais. Mas eu estive no IPER pouco tempo, 4 meses. O que o governo deve, não, porque o governo tem que repassar. Tem sim. A cota do sim, trabalhador sim. E tem a, 500 milhões pra cima. Então, já tá de. Pois é, eu não sei se tá no meio desse bolo. Se for, o governo vai ficar sem pagar, porque já deu mais de 1 bilhão aí.
0: Rapaz, não tem dinheiro, eu sei que depois que o Sampaio assumiu...
15: Até a dívida tá ganhando CPF.
0: Várias empresas reclamando de pagamento atrasado, não sei o quê. Inclusive, eu vi uma reportagem, um blog, dizendo que a empresa estava atrasada de alimentação dos presos da cadeia pública, cadeia feminina, punk... os presos, alimentação, tudo atrasado.
2: Fornecimento ainda é do mesmo grupo, que é há muitos anos,
0: acho que
2: era
0: não.
2: Do Renan,
0: acho
2: Clabin.
0: Que não. Acho... não, Não sei, mas eu até sei que a empresa não é mais deles.
2: Ah,
0: tá. A empresa pode até ser a mesma empresa, mas a empresa não pertence mais a eles. Outra pessoa comprou a empresa, entendeu?
15: Eita. Então, ó, era 77 milhões, 71 milhões em 2018 a dívida.
2: De precatório. 71
15: milhões. Agora é 800 milhões.
0: Ó, o Jonathan, e os presos que esperem. O Sampaio.
2: Depois ganhar. Ele paga. Ele vai ficar sem comer os bichinhos.
15: Preso não vota.
0: Direito.
2: Vota sim.
0: Vota sim, senhor.
2: Preso vota. Será que o Lula é eleito como?
0: Não, peraí. Homem, tu acha que aquele... Hã? Preso não vota, não?
15: Não.
2: Vota.
15: Preso em prisão definitivo não vota, cara.
0: Definitivo, mas o que não tá definitivo.
15: Ah, tá. Aí outra história.
2: Rapaz, eu vou procurar saber disso.
0: Não vota, não. O que tá na cadeia não vota, não?
15: Não, o preso definitivo não vota, não.
2: Não tem urna dentro do presídio?
15: Não!
0: Ah. Perdeu os direitos. Perdeu
2: sim,
0: direitos.
2: O cara ele tá fica, preso, ele não pode ele votar. Perde os direitos políticos.
0: Senão a facção vai te eleitar.
2: Não sei de onde é que ele tá tirando. Ele isso, perde os direitos
0: não,
2: políticos.
0: Não, não sei, Jardel. Não pode, não, é?
15: Não, preso
2: em prisão. Mas os parentes deles fora tudo pode.
15: Parente vota. Aí eu tenho
0: que
15: falar.
0: Mas e os que estão albergados? Também não, né? Porque tá albergado, que... tá dormindo lá, então não, tá preso mas... mesmo
15: jeito,
0: né?
15: Ah, não, agora isso eu não lembro. Eu sei que o preso em definitivo não vota, tá,
0: gente? Ah, então os que estão lá na punk não votam.
15: Mas os parentes votam.
0: É?
15: Parente vota.
0: Venezuelano. Que tem um daqui a pouco nós vamos ter o Miratica da discussão na tribuna da Assembleia. O
15: candidato a vereador.
2: Presos provisórios votam.
15: O provisório vota, né?
2: Isso.
15: O definitivo não vota. É.
0: Coitado, cara, coitado.
15: Pra mim tinha que votar, todo mundo votar.
0: Falar em venezuelano, eu tenho um amigo que tá montando um empreendimento e ele tá preocupado com a mão de obra em Roraima, porque, ó...
2: Erro!
0: Tá abrindo... Pois é, não, olha só. Não tem mão de obra em Roraima, você vai venezuelano. Aí tá abrindo... A Havan tá com um outdoor maceta lá. E quem quer trabalhar aqui?
2: Mais de 200
0: jornadas. Gavião tá abrindo um supermercado.
15: Enorme.
0: Novo
15: enorme.
0: Tempo tá abrindo um supermercado. Tudo maceta. Grande.
2: Meu barzinho vai começar com 80 funcionários.
0: Olha aí.
2: E nós vamos ter dificuldade.
15: Não tem gente pra todo mundo.
2: Se pegar só esses quatro, dá mais de 1.000 funcionários.
0: Ora, mas só esses quatro dá muito mais de 1.000.
15: Eu acho que só a Havan.
0: Só a Havan dá mais de 1.000 funcionários,
2: pô. Eu acho que a Havan não tem isso.
0: Tem, não?
2: Não, acho que não.
0: Tem. Ela trabalha de domingo a domingo, dois turnos, não sei o quê. Claro que tem, porra. Claro que tem, pô.
15: Depósito administrativo,
0: motorista, venda, tem. Claro que tem mais de 1.000.
15: E pô. É enorme.
2: Não tem.
15: É enorme, cara.
0: Tem, pô.
15: É doido.
2: É o quarteirão inteiro. Né?
0: Tu que é uma bodegazinha desse?
2: Ah, oh, respeita meu boteco.
0: Ora, porra.
2: E se Deus quiser
0: tu tiver uma bodega,
2: tiver rodando maceta, ele falar quando tiver, se tivesse tudo der certo, eu não posso falar. Não posso falar nesse problema.
15: E vai ter 80.
2: Escuta,
0: tu quer uma bodega do tamanho desse estúdio aqui, tem 80, caralho.
2: Presta atenção.
0: Ora, porra.
2: Pra abrir vão ter 80, porque depois que tiver rodando, tiver tudo certo, vão ser 120.
15: 120?
2: Mas não é uma bodega, não. Tem mais de 1.000 metros. Tem açougue lá dentro, câmeras frias.
15: Se hoje vai ter a gente bebendo, tem 120, na van não vai ter 1.000, cara. Não vai ter 1.000.
2: Bebendo e comendo. Porra. Mas lá também é de segunda a segunda, não fecha, né? Das 11 da manhã.
0: Na van não tem 1.000
15: 300 funcionários no máximo?
2: Rapaz, tá lá o número de vagas. Eu ia falar 200, vocês iam brigar comigo, mas eu vi isso aí também.
15: 300
2: eu
15: funcionários.
2: Eu fui atrás disso.
15: E não vai preencher assim mesmo. Não vai, tem mão de obra o suficiente. Vai. Não tem como.
0: Quanto é que vai um mercado desse aí?
2: Uns 300 também, porque tem muita coisa.
0: Ali onde era o Grupo Baiano, na frente do Detran, que vai ser o Gavião, meu amigo.
2: É enorme.
0: Grande
2: o Novo Tempo tá pra inaugurar, acho que em setembro ou março. Se não for esse mês,
0: acho que primeiro vai ser o Novo Tempo.
2: Vai, não, isso aí vai, já estão arrancando até o Saturno. A tua
0: bodega inaugura quanto, a bodega?
2: Cara, outubro, eles querem meio de outubro, mas eu quero só final de outubro.
15: Ele vai ser o tio da bodega.
0: Olha o cara.
15: Tio da bodega.
0: O cara tem um empreendimento, ele vai abrir em outubro. Ele não quer abrir em outubro porque ele tem uma viagem pros Estados Unidos em outubro. Aí ele quer depois
2: da viagem. De 40 anos da minha mulher.
0: Aí ele quer depois da viagem inaugurar a bodega dele.
15: Se fosse meu sócio, já tinha saído da sociedade. Não vou abrir agora. Por quê? Porque eu vou viajar.
2: Rapaz, toda obra atrasa. Não é possível que a minha lá não vai atrasar 15 dias. O dia que ele não quer que atrasa, inaugurar
0: o dia. O cara que tá em obra, em construção, que quer que
15: a obra atrasa. Torcendo pra atrasar.
0: Eu nunca tinha visto na
2: também
0: minha
2: vida. Mas pô, só 15 dias.
0: O Fred é o único cara
2: agora
0: que quer que atrasa.
2: Agora, nesse assunto, falando, eu acho que a obra em si não vai atrasar. Porque às vezes é cartonado e tal. Eu acho que o que vai atrasar é mão de
0: obra. Mão de obra, pô.
2: É,
0: pra tu qualificar, pra tu,
2: treinamento e tal. Pra ver se tá
0: rodando. Eu só espero que você chame eu aqui, o zoado FM, pra poder dar degustação, pra experimentar um drink, um prato. 0800, de graça, 0800.
2: De graça.
0: O Gilan entra na conta?
2: Entra,
0: claro, Gilan,
2: que o zoado.
0: Oxi! Oxi!
2: Meu Deus do céu! Quer tirar o Gilan,
0: mano? Mas o Gilan não bebe não, né?
2: Vamos levar o chefe. Vamos levar até o chefe que tá nos ouvindo nesse momento.
0: Mudando de assunto agora para um assunto sério. Cara, eu estive conversando com os produtores de soja, com dois produtores de soja. O El Niño, né?
2: O bebezinho.
0: Rapaz, o negócio tá
2: feio. Chega aqui?
0: Não, bora, já chegou, pô.
2: Já?
0: Nós estamos... A gente
2: nem viveu a era da transição.
0: Nós estávamos há 20 dias sem chover. As chuvas eram para acabar em final de setembro. Final de setembro, entre agosto e setembro, era para as chuvas diminuírem. A chuva parou muito antes, parou antes,
2: pô. Não teve transição.
0: Olha, os caras estavam colheram soja por hectare. Ano passado, estavam colhendo soja.
2: E é o que você falou, né? Não pode ser por irrigação.
0: Não, é chuva, pô. Não tem como tu irrigar a soja, produção de soja. Os caras colheram soja ano passado, 60 e 65 sacas de soja por hectare.
2: Uhum.
0: Eles estão colhendo esse ano 33.
2: Eita!
0: 33.
2: Metade.
0: Tem um cara que está colhendo soja ali, o prejuízo dele já chegou da fazenda, já chegou em 7 milhões de reais.
2: Meu Deus.
0: 7 milhões de reais.
2: O problema do produtor
0: é isso. Né? Quando tem prejuízo,
2: é mais de milhão.
0: É, a agricultura
2: não tem esse prejuízo.
0: Não tem
2: prejuízo
0: de
2: 50 mil.
0: Não tem. Os caras estão desesperados, pô. Ei, o gado.
2: Não sabia, não.
0: O gado, o pessoal tá. A carne, o pessoal tá desesperado vendendo boi. Porque já sabe que já está prevendo o verão. Que o boi não vai ter comida,
2: Não
0: vai engordar, tá todo mundo desesperado vendendo, pô. Vendendo, eita. Porque o verão esse ano vai ser. Está sendo já. Nós pegamos chuva ontem e hoje, mas nós passamos 26 dias sem chuva.
2: Tava pretinho,
0: né? Vamos incentivar esse povo a comer carne todo final de semana, churrasco.
2: É. O Lula tem cerveja.
0: Lula tem que ajudar. Então vai ser. O nível do Rio Branco tá muito baixo, pô. Eu tenho um amigo, o Hans, lá da Transmacon. Ele mora ali na beira do rio, ele trabalha ali há 40 anos, que ele trabalha vendendo areia. Ele me ligou ontem, a gente estava conversando. Ele, Salomão, eu estou aqui todo dia no escritório, de segunda a sábado, há 40 anos. E ele marca pelo pilar da ponte do Macuxi.
2: Uhum.
0: O pilar tem o pilar, tem a sapata e tem os ferros embaixo. Ele, Salomão, os ferros debaixo da sapata, eles só aparecem na segunda semana de janeiro. Nós estamos...
2: E já está aparecendo?
0: Já está aparecendo.
2: Não.
0: Já está aparecendo. Ele me falou hoje, me ligou hoje e falou.
2: Caramba.
0: Ele disse que nunca tinha visto isso, pô. Nunca tinha visto isso, pô.
2: É o efeito amigo do Nininho. Amigo nosso, ele falou que em capitais médias, de mais de 1 milhão de habitantes, a Havan tem 300 funcionários. Aqui, se botar muito na capital, tem 500 mil
0: aqui
2: habitantes.
0: Vai ter só 100. Se na tua bodega tem 80...
2: Não,
0: 120.
2: Lá são 200.
0: Eu tirei,
2: vai abrir
0: com eu tirei o parâmetro da tua bodega. Pequenininha pro tamanho do pé da Havan. Diz aqui, se aqui tem 80,
2: quanto,
0: lá tem...
2: Quanto?
0: Lá tem 1000.
2: Quantos metros vão ter a Havan?
0: Ah, faixa, aquela tua bodega ali cabe 100 bodegas da tua, né, na Havan.
2: Não, 100 não, mais uma
0: vez. Até porque a Havan é subterrânea, tem estacionamento embaixo.
2: É grandão, baixo
0: e tudo, entendeu?
2: E
0: inclusive ele teve aqui esses dias, né?
2: Duas vezes.
0: E
2: o Denário gravou. O Denário gosta.
0: Denário, Rússia foi lá e
2: gravou de novo também, porque ele foi da outra vez.
0: Não tem nem um mês.
2: Não, e ele voltou agora, essa semana.
0: Olha aí. Rapaz, tá menos eu.
2: A gente podia ter chamado ele pra vir aqui.
0: Só viu o Denário lá.
2: Trazer um bilionário pra gente entrevistar. Já que o nosso amigo Salomão, que tem mais que o prefeito, conhece.
0: Salomão,
2: não pode falar.
0: Não.
2: Porque aí.
0: Não, do que falou.
2: Não, eu falei mesmo, pô. Eu falei mesmo. 500 mil, pô. É a minha.
0: Então.
2: É a casa dele.
0: Então, é bem com o velho da Havan. O homem é bilionário
2: não,
0: também.
2: Não, faixa.
0: Tá querendo dizer que os caras só negam demais.
2: Sim, eu sei.
0: Eu quero dizer, faixa, o que eu quero te dizer. Olha o nível.
2: Sim, eu
0: prefeito,
2: sei.
0: Candidato a governo, com um pop sei. Coitado.
2: Sim,
0: radialista.
2: Tudo. Pronto.
0: É verdade.
2: Por amor.
0: Radialista, por amor. Entendeu? Tu entendeu?
2: Entendi.
0: Entendeu?
2: Entendi. Você só fica atrás do Lula, que declarou também, só tem 3 milhões.
0: Foi?
2: Foi.
0: Não acredito,
2: 3 milhões e pouco.
0: O Lula?
2: Foi.
0: Ah, então tá perdoado, o Arthur. Se o Lula decalou 3 milhões, o Arthur tá perdoado com 500.
2: O pessoal Lula... vai me deixar correndo.
0: Lula declarou isso aí. Foi mais ou menos isso.
2: E eu trabalhando por amor.
16: O pessoal vai deixar currículo aí pra radialista. Na Rádio Folha.
15: Vai ficar rico.
16: Pô, eu, o Velho Nunga, pra ganhar dinheiro de patrocínio.
15: Aqui um dia tem uma lancha, que nem o Velho Nunga.
2: Ele imitou o doutor Getúlio?
16: Foi, tu não viu, né?
2: Não, mas ele...
16: Ele imitou domingo? Dele?
2: Imitou domingo? Imitou. Ah,
16: garoto. Será que ele recebeu autorização?
15: Ele foi autorizado.
2: Foi pelo chefe. Ele falou.
16: É, senão ele já tinha perdido o emprego.
15: E cadê aquele nossa chamada?
2: Nunca fizemos.
16: É mesmo, ei.
17: Pronto.
16: Nosso programa falou.
15: Aê, é isso aí, cara.
2: A gente tem que provocar o público do começo.
16: Aí,
2: depois do intervalo, a gente deixa até o intervalo. Aí depois do intervalo, a gente já volta.
16: É verdade.
2: Vamos pro falei.
15: Vamos se
16: policiar para
15: falando isso. Mal dos outros, fofocando.
16: Ei, vamos falar do cara do exército, cara, que sumiu. Nossa, todo mundo viu? Falou. O cara sumiu, macho. O cara sumiu numa Hilux. Foi achado na comunidade indígena. Não, que eu não acompanhei mais
15: nada. Ele não foi só.
16: Mas acharam
2: que ele foi sozinho. Acabar com o garimpo?
15: Foi! Não, aí lançaram a notícia que ele tava desaparecido.
16: Desaparecido.
15: Quando encontraram, não. Eu vim fazer a justiça com a própria mão. Fui lá.
16: Ele disse que foi fazer justiça. Agora,
2: ele ia matar o povo do garimpo?
16: Levaram. Não, bicho. Ninguém sabe, só ele pode dizer, mas ele disse que foi fazer justiça, que ele achava...
2: Eu vi essa chamada.
15: É o homem meio ambiente. Capitão Planeta.
16: A Hilux dele tá igual a declaração do Arthur, né? Que o cara, saudade do exército, uma Hilux.
15: Uma Hilux.
16: 2030.
2: O Mariano falou, minhas 25 vacas vale mais que a declaração do Arthur.
16: Olha aí, ó.
17: Pronto. Falou.
16: Tá vendo aí, ó? Tu tá vendo como
2: cada
16: é que é?
2: Cada vaca coisas... 50 mil.
16: Olha aí, ó. Mesmo, 25 né? vacas vale mais do que a declaração do Arthur.
15: É que o Arthur só foi prefeito, mas agora vai melhorar.
2: Ele foi vice-prefeito, duas vezes
16: prefeito. É, 500 mil.
15: Capitão com Boa Vista não
16: tá. A casa que ele mora foi doação do pai, tá certo.
2: Ele tem muitos filhos, são quatro, né? Assim,
16: são quatro filhos.
2: É, 500 tá gastando. Mil.
15: É, gasta, filho.
16: Não tem como ele acumular.
2: Até falar, falando em menino, colégio, teve um princípio de incêndio, né, no Claretiano.
16: Princípio de incêndio? Eu não tô sabendo, não.
15: É a aula pegando fogo.
2: Quinta ou quarta?
16: Foi filho. Mesmo, sabia não.
2: Tá na Folha também, né, o Jardel?
15: Os alunos estão estudando tanto que estão pegando fogo na cabeça.
16: Estavam falando, não sei se
2: isso procede. Mas graças a Deus não tem.
16: E muitas coisas desses incêndios em Roraima que estavam acontecendo seria por negócio de instalação de placa solar.
2: Ah, é?
16: É.
15: Aumentou demais. Fiquei sabendo disso, não.
16: Aumentou demais. Fiquei sabendo demais, tá?
15: Não fiquei sabendo
16: disso, não. Por se atualize. É muita.
2: Ele anda bravo, né? Mandando a gente atualizar. É. Igual a do Denário do Arthur. Eu vou. Sexta-feira que vem você me aguarde, viu? Eu vou pegar um vídeo do Denário falando.
15: Eu acho que ele tá irritado com a declaração de imposto dele.
16: É.
15: Declarou de menos.
16: Né? Declarou de menos.
15: Você,
16: né?
15: Você.
16: E o Campo Roger falou. Rapaz, e agora começou.
2: Só meu sogro fica falando a verdade, coitado do bichinho.
16: Eu tô até com pena dele.
15: Teu ex-sogro.
16: Se ele declarou 23 milhões, o que ele não deixou de declarar, né, Pacha?
15: Quem?
16: Se ele declarou de 23 milhões, ele tem sob escuro, né?
2: Eu acho.
16: Não sei.
2: Eu também confio nele.
16: Ele é um homem íntegro.
15: Ele usa boné.
2: Calma, gente. Eu acho que
16: eu tô falando porque o Fred disse no bastidor, né?
2: Eu acho.
15: O Fred disse o quê?
2: Eu acho que em 2018 ele declarou 11, se eu não me engano.
16: Subiu, né? 10 anos.
15: Aí, competência é grande, viu?
2: É. 8 anos.
16: A faculdade
2: não tá tinha aí. Medicina, amigo.
16: Agora aumentou a faculdade de medicina, né?
2: Cada mensalidade é 8 conto. Então. E tá baixa perto das particulares,
16: tá,
2: né?
16: Lá,
2: que é 11.
16: É 10, né? Lá em Manaus parece que é 10, 11, né?
15: É verdade.
16: 10, 11 medicina.
15: Eu? E o Fred foi largar o osso.
16: Mas ele nunca largou por inteiro. Até hoje ele rói ali. Tu acha que vem de onde esses empregos dele? Hã? Onde é que tu acha que vem esses empregos dele?
2: Deixei uma sementinha. Eu vou, mas fica um pedaço meu.
16: Tu acha que o Fred é besta, né, menino? Fred, só uma questão assim, só uma pergunta assim, desencargo de consciência.
2: Minha vida particular.
16: A sua esposa, ela ouve nosso programa ou não?
2: Acho que não.
15: Ainda bem.
2: Acho que não. Só se as amigas mandaram, né?
15: Acaba falar que ainda considera como sogro.
2: Ah, mas isso aí eu falo pra ele, sabe?
15: Eu falasse uma coisa dessa pra minha esposa, eu tava morto.
16: Gente, nós teremos o... Rapaz, eu nem sabia, foi pouco divulgado. Pai, cabe em eleição. Ó, futebol tá pouco... Eu não vejo mais falando no campeonato.
15: Ninguém fala
16: futebol. Ninguém fala mais em futebol, só em política. Verdade. Só em tudo no mundo.
15: Tá até tendo oitava de final da Libertadores e não tem essa divulgação toda.
16: Não tem, pô, impressionante. Tipo, vai ter. Eu não sabia que ia ter um motoclube no final de semana e o show de rock e tudo.
2: Nossa, eu troquei as pulseiras, fui lá fazer doação. Temos que falar. É, rapidinho dá tempo. Isso, dá tempo. É porque o motoclube.
15: Hoje começa.
2: É o 16º ou 17º?
15: 17º.
2: Pois é.
16: É hoje começa. Não,
15: é o 27º.
2: Não, não, décimo...
15: É o décimo... Não, 18º. É o 18º.
2: Ah, porque o...
15: 18º.
16: 20º anos
2: atrás. Não, desculpa, é o 18º. Era 15º.
15: Não, é o 18º. É o 18º.
2: Só que esse ano, pelo que eu vi, me corri... É
16: solidário, né?
2: Não, é porque também não tem atração nacional. Tem só cover. Cover do Michael Jackson.
15: Mas são
2: cover,
15: perfeitos.
2: Mamonas Assassinas. Tal. O que tem, que... Nájila, que aí é minha esposa, é música eletrônica, tá em Duke Dog, são dois irmãos que tocam música eletrônica. O problema é que entra 2h da manhã.
15: Não,
2: essa hora minha mulher já tá dormindo muito tempo.
15: Olha, hoje,
16: ela acorda e vai.
15: A programação hoje.
2: Tá achando que melhor ela dormir e acordar, porque ela tá acostumada a acordar 4h40 pra academia. Ela vai acordar 2h da manhã.
15: 4h40 pra academia.
2: 5h ela tá dentro da academia.
15: É hoje que começa.
2: Hoje e amanhã.
15: Meia-noite, inclusive, tem o cover do Mamonas Assassinas.
16: Aí, muito bom. Diz que esse cover do Michael Jackson é top,
15: viu? É, maravilhoso. E amanhã tem o cover do Michael Jackson.
2: Isso.
16: Diz que é top esse do Michael Jackson.
15: Eu assisti do Michael Jackson quando ele veio no Teatro Boa Vista, de Boa Vista. Cara, eu olhava, parecia que eu tava vendo o Michael Jackson.
16: Ele já veio aqui?
15: Já. Foi pago e ele parecia que eu tava vendo.
2: Ele não é daqui.
15: Não é. Rodrigo Tira.
2: A gente podia ter chamado o passarinho.
16: Pois é. Rapaz, o cara do avião, macho. Eu liguei pra ele.
2: Eu vi o vídeo. O Gilson fez um vídeo com ele. Falei, o Salomão é amigo do cara.
16: Da volta do avião. Eu mandei mensagem pra ele. Pô, Salomão, tô fazendo o... Liguei agora antes de vir pra rádio. Tô fazendo a parte de documentação que eu tô saindo para... Eu vou fazer a
2: do
16: volta
2: país,
16: do mundo. E aí eu tenho que dar a saída aqui em Roraima. Eu tô no aeroporto fazendo essa hora. Eu tô aqui no aeroporto. E ele tá no aeroporto mesmo, aí não consegui chamar ele, ó.
15: Poxa,
16: ele fez festa lá na Marlboro. Ele vai dar a volta. Ele vai dar a volta ao mundo. Tá saindo aqui de Roraima hoje.
15: Previsão pra volta.
16: Amanhã.
15: Pra chegada.
16: 6 meses.
15: 6 meses,
16: já. Vai voltar pro Roraima, são 6 meses.
2: Sozinho?
16: Não, ele e um make.
2: Um videomake.
16: Um milhão e 200 mil só de combustível.
2: Caramba. Que ele vai gastar
16: na volta.
15: Gastou mais que Arthur.
2: Duas vezes, velho.
15: Então, só de combustível,
2: gastou mais que Arthur.
16: Só de avião agora, 1.200.000 a volta ao mundo de combustível, fora as outras coisas, né? Tipo, ele chegou ontem em Roraima. Não, ele chegou ontem em Roraima, aí pousou lá na Marlboro, aí fizeram um churrasco pra ele.
15: Quando ele voltar, ele volta pra Boa Vista.
2: Não convidaram a gente?
16: Não, convidaram a gente.
15: Poxa,
16: ele foi no Tepequém.
2: Pra ser convidado ontem... lá tem que ter um aviãozinho. Você tem?
15: Não tem.
2: Então.
16: Ele foi isso. No Tepequém, aí hoje
15: ele. Ele tem uma bicicleta, certo?
16: Aí hoje ele tá no aeroporto fazendo a parte de documentação.
15: Quando ele voltar, ele podia vir pra cá.
16: São 6 meses.
15: Contar o que ele achou, etc. Se a gente ainda estiver aqui, né? Claro.
16: O Davi Brasil tá rindo do nosso programa.
15: Que bom.
16: Ei. São 6 meses. Daqui pra lá vai ter acabado a eleição.
2: Ó, amigo Vanilson tá falando pra vocês deixarem as redes sociais pra seguir. Tá vendo? O Jardel não posta nada,
16: pois
2: não.
16: Pois é, deixa eu te falar. Inclusive, tá todo mundo perguntando.
2: A gente tinha que criar,
16: isso é a obrigação, né? Do Jardel, eu ter criado já uma rede
2: Instagram,
16: social
2: do Zoada, né?
15: Minha obrigação?
16: Sua obrigação, você não faz nada.
15: Você devia criar isso. Sim, quer dizer agora, como eu sou... Eu não. Eu
16: tá pra sair daqui.
2: O grupo pai. Folha, não, será que não faz pra gente? Depois Deus. Vamos. Mas ele tá falando.
15: Não, quer me obrigar a fazer.
2: Eu acho que ele tá falando pra divulgar
15: não, é a rede
2: pessoal.
15: É a nossa.
16: Pessoal.
15: É a nossa.
2: Mas eu acho interessante ter medo pra gente deixar o link lá, botar.
16: Zoada, sim, pô,
15: eu acho fazer, também.
16: Inclusive pra gente fazer o ao vivo aqui. Eu tentei fazer o ao vivo e
2: disse agora
16: vivo
2: eu tava pode, vendo outros programas.
16: Só pode se for aberto.
2: Mais de 1.000 seguidores.
16: Não, só
2: agora.
16: Se for aberto. É mais de 1.000?
2: É, também tem essa regra.
16: É.
2: Agora eu entrei pelo Instagram pra ver outro programa, só que no Instagram tá ficando pequeno, não fica a tela inteira.
16: O Instagram tá dificultando demais, porque os caras... Esse é negócio porque... de campanha agora, de eleição e tal, os caras tão... O de vocês? Ah, o meu.
15: Ah, tá.
16: O meu é arroba Salomão Cruz.
2: Olha, tudo junto.
15: Nome
2: tudo
15: de homem.
2: Sem acento.
15: É nome de macho. Salomão Cruz.
2: O meu é Frederico Araújo.
15: Eita, Fredzinho.
16: Gente.
15: Meu Jardel Bebê. Pode seguir aí, Jardel Bebê.
16: 6 horas. Tá? 6 horas, que fiquem com Deus, bom final de semana, que Deus abençoe.
2: Não. Como que ela não apareceu
16: até aqui? Até a próxima.
15: Então foi rápido.
2: Bom final de semana.
15: Tchau, gente.

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2: 6:01.
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3: Muito boa noite, agora são 18 horas e 9 minutos aqui na capital Boa Vista. Está começando mais um Resumão da Folha, aqui pela melhor do estado de Roraima, Folha FM 100.3. Estamos ao vivo para todo o estado de Roraima, Brasil e mundo, e é claro que você é o nosso convidado principal a participar. Mande a sua mensagem, 95-99-115-2155, e participe da nossa programação. Aproveita, já curte a live, já se inscreva para ficar sempre recebendo notificação e ficar bem informado. Quero agradecer você que está em qualquer ponto do estado de Roraima, você que está na estrada sintonizada aqui na melhor do estado, muito obrigada pela sua audiência, você que está indo buscar os seus filhos na escola, a esposa, o esposo, vai entrar no plantão às 19 horas, muito obrigada pela sua audiência. Você está no Resumão da Folha, na melhor do estado de Roraima, Folha FM 100.3. Quero agradecer as mensagens, as participações de vocês até às 18h30, comigo, Jaqueline Amazonas, na apresentação do programa, e Girlan Oliveira na operação do programa. Quero agradecer a participação de todo mundo, a sintonia, sempre aqui na melhor do estado de Roraima, Folha FM 100.3. Os destaques e assuntos mais comentados do dia, agora no Resumão da Folha, que já está no ar.
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4: Que dia que é hoje, Brasil?
3: Hoje é dia 14 de agosto de 2026, dia do cardiologista, que homenageia o médico especialista em cuidar do coração e da saúde cardiovascular.
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3: Agora são 18 horas e 10 minutos aqui na capital Boa Vista. Peço licença para entrar no seu rádio, da sua casa, do seu carro, do seu sítio, da sua fazenda, da sua chácara, onde você estiver ouvindo aqui a melhor do estado de Roraima. Muito obrigada pela sua audiência. Eu fico aqui aguardando a participação de todos vocês, 95-99-15-2155, e participe. Diga seu nome, o bairro que você está falando, qual é a sua comunidade, comunidade indígena, vila, Baixo Rio Branco, qual é o seu município, qual é o seu estado, qual é o seu país. Eu fico aqui aguardando por todos vocês. Agora são 18 horas e 11 minutos.
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3: Fim da escala 6x1 deve começar a tramitar no Senado. Vamos saber mais detalhes sobre este assunto com Gésio Passos.
5: A proposta de fim da escala 6x1 deve começar a ser apreciada pelo Senado Federal. O presidente da Casa, Davi Alcolumbre, anunciou nesta sexta-feira que essa e outras duas propostas vão seguir o rito previsto no Senado, com aprofundamento pelas comissões competentes. O fim da escala 6x1 foi aprovado pela Câmara em maio. Ela muda a jornada máxima de trabalho de 44 para 40 horas semanais e garante 2 dias de descanso remunerado, sem redução dos salários. A PEC da Segurança Pública e o projeto que cria a Política Nacional de Minerais Críticos também devem ser discutidos pelos senadores. A emenda que constitucionaliza o Sistema Único de Segurança Pública foi aprovada em março pelos deputados. A proposta busca integrar a atuação das forças policiais em todo o país, prevendo que parte da arrecadação com as BETs seja destinado aos fundos de segurança pública e penitenciário. O projeto de lei que cria a Política Nacional de Minerais Críticos e Estratégicos foi aprovado pela Câmara em maio. A proposta traz incentivos governamentais e prioridade para licenciamento de projetos das chamadas terras raras. Davi Alcolumbre afirmou que teve durante a semana conversas com o presidente Lula para compreender as prioridades do governo e tratar da agenda legislativa de interesse do país. O presidente do Senado ainda afirmou que cabe ao Executivo apresentar suas prioridades e ao Congresso analisá-las com independência e responsabilidade. 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
3: Agora são 18 horas e 13 minutos aqui na capital Boa Vista, né? Agora a gente vai para a próxima manchete da noite, que fala: jovem descumpre medida protetiva e joga óleo quente na própria mãe. Identificada com as iniciais VL VNL, de 49 anos, foi vítima de violência doméstica praticada pelo próprio filho, identificado como FAGM, de 20 anos. O jovem descumpriu uma medida protetiva de urgência e jogou óleo quente contra a mãe. O caso ocorreu no bairro Senador Hélio Campos, na noite dessa quinta-feira, dia 13 de agosto. A vítima relatou aos policiais do 1º Batalhão da Polícia Militar de Roraima que o filho foi até a residência, aparentemente sob efeito de álcool, apresentando comportamento agressivo e fazendo ameaças. Em seguida, ele arremessou o óleo quente na mulher e fugiu. A guarnição fez buscas na região, mas o suspeito não foi localizado. O caso foi registrado na Delegacia de Polícia para as providências cabíveis.
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3: E vai mandando sua mensagem aí, 95991152155, que daqui a pouco eu falo com todos vocês, né? Quero saber o que está acontecendo. Eu já sempre falo aqui que nós somos a voz e a vez de vocês aqui no rádio, aqui na Folha FM 100.3. A gente tem o maior alcance do estado de Roraima. Eu sempre falo que a gente é a melhor programação do estado, porque a gente tem 3 jornais diários aqui. A gente também tem uma programação musical que eu tenho certeza que você vai gostar quando você sintonizar durante o dia, durante a noite. Então fique sempre ligado na nossa programação. De domingo a domingo, que eu tenho certeza que você vai gostar da nossa programação. Agora são 18 horas e 15 minutos.
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3: A atenção primária à saúde de Boa Vista passa a contar com mais uma ferramenta para agilizar o atendimento e acompanhar indicadores de saúde dos usuários. Nesta sexta-feira, dia 14 de agosto, a Prefeitura implantou um sistema inteligente de triagem com instalação de 21 totens de autoatendimento nas UBSs do município. O lançamento ocorreu na UBS Enfermeiro Bernardo Além, no residencial Vila Jardim. Os totens multiparamétricos fazem a pré-triagem em aproximadamente 3 minutos e monitoram até 9 sinais vitais do paciente, como pressão arterial, temperatura, saturação de oxigênio, frequência cardíaca, eletrocardiograma e o índice de massa corporal, além de registrar sintomas e informações do histórico de saúde. Neste sábado, dia 15 de agosto, a UBS Bernardo Além, no Vila Jardim, vai promover uma ação de vacinação e pesagem Bolsa Família, de 8 da manhã ao meio-dia e das 14 das 2 horas da tarde até as 5 horas da tarde. Também serão ofertados serviços de consulta médica, preventivo, consulta odontológica, teste rápido, teste de gravidez, aferição de sinais vitais e dispensação de medicamentos.
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3: E vai mandando sua mensagem aí, 95991152155, e participe da nossa programação. É um prazer ter você aqui com a gente de segunda a sexta-feira, de 18 até as 18h30, sempre levando informação em primeira mão para você ficar bem informado aqui na nossa programação da Folha FM 100.

0: 8 horas da manhã, na Escola Estadual Professora Genira Brito Rodrigues, na Vila Félix Pinto. A ação leva mais de 60 serviços de secretarias e demais estruturas do governo. A programação segue até as 5 horas da tarde, possibilitando o acesso ao atendimentos, né, nas áreas de saúde, assistência social, previdência, segurança pública, agricultura, regularização fundiária, meio ambiente, empreendedorismo e direitos do cidadão.
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0: E a gente vai falar da Serasa, né? 263 mil roraimenses fecham semestre com dívidas. O Brasil encerrou o mês de julho com 83,9 milhões de pessoas inadimplentes, um avanço de 0,23% em relação ao mesmo mês anterior. Segundo o mais recente mapa da inadimplência e negociação de dívidas da Serasa, ao todo mais de 348 milhões de dívidas estão em aberto, somando mais de 586 bilhões em débitos. Em Roraima, em julho, foram registradas mais de 263 mil pessoas inadimplentes, um aumento de 0,74% em relação ao mesmo mês anterior, quando eram de 261 mil. Nesse contexto, cresce também a preocupação dos brasileiros em reorganizar a vida financeira. Pesquisa realizada pela Serasa em parceria com o Instituto Opinion Box mostra que metade dos consumidores, 50%, afirma ter gastado mais do que planejava no primeiro semestre de 2026, reforçando a necessidade de revisar o orçamento e estabelecer novas prioridades para os próximos meses.
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0: Agora são 18 horas e 20 minutos, a gente vai para um breve intervalo comercial, não saia daí, daqui a pouquinho a gente volta com muito mais informações para você, ouvinte.
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3: Voltamos com o resumão da Folha aqui na melhor do estado de Roraima, Folha FM 100.3. Vamos falar com os nossos queridos. A André mandou uma foto. Eu acho que é do filho dela, com problema no rosto, só que ela não disse o texto, né? Não falou o que, que significava, mas que ele estava internado no hospital. Andréia, manda pra gente aí que situação é essa, né? Por que, que teu filho está internado, que a gente quer saber aqui. Itamar, boa noite, Itamar. Muito obrigada pela sua audiência. Rodrigo Queiroz, boa noite, lá do bairro Buritis, muito obrigada. Estava no Instagram, né, ali acompanhando a nossa programação. Boa noite, minha amiga Jaqueline Amazonas. Parabéns pelo resumão da Folha, de Erson Maciel. Dona Ivone, boa noite, minha querida.
4: Boa noite, minha princesa linda, Jaqueline Amazonas. Boa noite, eu tô aqui ouvindo o programa, minha princesa. Não precisa você tocar música, que você não toca música no seu programa, nesse programa da agora, né?
3: Verdade.
4: Mas um abração para você, para sua família, um bom Amém. Final de semana.
3: Amém.
4: Um abração para tudo aí da rádio e um bom final de semana. Até amanhã. Amanhã eu tô ligadinha ouvindo seu programa.
3: No Conectados, a partir das 9 horas da manhã. Quero aproveitar e mandar um alô pro Ismael Magalhães, também, que tá aqui na escuta. Isaac, Edmilson, Giedra, Elievelto, Mercedes, Josué, Iraneide, Adriano, Janjão, Lena, Rebeca, Leandora, Neilinho, Carlinhos, Francisco, Manuel, Thaís, Giovana, Cate, Renan, Lucilene, Érica, Sandra, Iago, Camille, todos vocês que estão aqui na escuta da melhor do estado de Roraima, Folha FM 100.3. Muito obrigada pela participação de todos vocês. Vai mandando mensagem que ainda dá tempo, 95991152155, e participe da nossa programação. E agora a gente vai para esse evento. Olha aí, o Birubiru mandou mensagem, já vou falar com vocês e o Doquinho, né? Agora a gente vai falar do Ponto de Cultura Cruviana, que realiza agora, no próximo domingo, né, um evento lá no município de Mucajaí. A Vitória Oliveira é uma das organizadoras do evento, traz mais detalhes da programação.
5: Oi. Então, vai acontecer a quinta-feira de troca, realizada pelo Ponto de Cultura Cruviana, no próximo domingo, dia 16 de agosto, e dessa vez a edição vai ser em Mucajaí. A Feira de Troca, ela é uma iniciativa focada em economia solidária, sustentabilidade e fortalecimento da nossa comunidade. A ideia principal é incentivar o consumo consciente por meio da troca direta de objetos que as pessoas não usam mais, como livros, roupas, utilidades domésticas e artesanatos. O diferencial é que não há circulação de dinheiro. Para realizar a troca, é utilizada uma moeda comunitária criada pela própria instituição, chamada de paçoca. Além de ajudar na doação responsável de objetos e dar nova vida aos itens parados, o evento promove a integração entre jovens da capital e do interior, fortalecendo a rede de voluntariado em Roraima. Essa ação ela conta com o apoio da Lei Aldir Blanc e tem como parceria a Associação de Mulheres Solidárias de Mucajaí, a AMOZUM, e a Platô Filmes, unindo o voluntariado tanto de Boa Vista quanto de Mucajaí. A data, reforçando, vai ser dia 16 de agosto, no domingo, das 9 às 13 horas, na rua Raimundo Germiniano de Almeida, número 1315, centro de Mucajaí. As regras completas para quem quiser participar estão disponíveis no Instagram do projeto, @.cruviana.roraima.
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3: Vamos ouvir agora os nossos ouvintes, né? Doquinha, lá de Bonfim. Boa noite, Doquinha. Como é que tá em Bonfim? Tá sol, tá chuva? Como é que tá o clima por aí, minha amiga?
6: Oi, Jaqueline, boa noite. Boa noite pra você, pra todos aí da rádio. Boa noite aos nossos roraimenses. Jaqueline aqui é da Arquinha, do município de Bonfim. Manda um cheiro, um beijo aqui pra gente. Toca aí Saudade Proibida de Simone Mendes.
3: Acabando.
6: Cheiro, boa noite.
3: Acabando o programa, Doquinha. O Girlan já vai colocar pra você essa música, tá? Pra você curtir aí em Bonfim, aproveitar e já mandar um alô pra todo mundo em Bonfim, Normandia, Letem. Chegando em Bonfim, a gente muda a nossa frequência pra 94.7. Muito obrigada pela audiência de todos vocês. Bem informado, é claro que aqui na Folha FM 100.3. No resumão da Folha. Vamos dar, Girlão, uma zapiada na folhabv.com.br. Né? A manchete a gente já deu aqui sobre o filho que jogou óleo na mãe. A próxima manchete fala: candidata vice-Sherida Ramos declara um patrimônio de mais de 4 milhões de reais. Supermercado em Caroebe é furtado após suspeito abrir buraco no teto. Paciente com suspeita de dengue relata falta de testes em UBS de Boa Vista. Como essas matérias e outras, você pode acompanhar na folhabv.com.br.
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3: E a Anvisa proíbe chás e cápsulas emagrecedoras sem registro. João Barbosa traz mais detalhes.
7: Na manhã desta sexta-feira, a Anvisa, Agência Nacional de Vigilância Sanitária, proibiu a fabricação, uso, propaganda, distribuição e comercialização de 11 produtos, entre chás e cápsulas, vendidos como emagrecedores. Um dos medicamentos apreendidos é o chá Sarapião, da empresa Natural Ervas Produtos Naturais LTDA, a Farmagon. Segundo a Anvisa, o chá não tem registro nem cadastro junto à agência e a empresa produtora não tem autorização sanitária para operar. Quanto aos outros medicamentos, a Anvisa identificou que os produtos vendidos irregularmente também não possuíam registro e eram fabricados por empresas desconhecidas. Segundo a determinação, todos os lotes dos 11 produtos devem ser tirados de circulação. É importante ressaltar que a medida também vale para pessoas físicas, empresas ou veículos de comunicação que comercializem ou divulguem os produtos.
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3: Agora são 18 horas e 30 minutos, vamos para a previsão do tempo de amanhã.
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3: Boa Vista, a mínima é 23 graus, a máxima é 32 graus. Segundo o Climatempo, sol com algumas nuvens, hein? Chove rápido durante o dia e a noite. Será que a gente vai amanhecer com chuva, Girlan? Vamos para Caracaraí. A mínima é 24 graus, a máxima é 32 graus. Segundo o Climatempo, sol com muitas nuvens, pancadas de chuva à tarde e à noite. Vamos para Pacaraima. A mínima é 20 graus, a máxima é 28 graus. Segundo o Climatempo, sol com algumas nuvens. Chove rápido durante o dia e à noite também. A gente colocou o áudio do Birubiru, né? Vamos colocar então o Birubiru. Não, colocou não, Gilão. Vai colocar agora. Boa noite, Birubiru.
8: Boa noite, Jaqueline. Falei que ia ligar. Birubiru aqui do Urubuzinho. Tô dando choque ainda,
3: meu. Eita!
8: Ainda mais que choveu, tá friozinho, gostoso pra tomar cachaça.
3: Ei.
8: Estou esperando o doutor Getúlio aqui para vir dar um choque no filho. Ele me
3: Eita.
8: Prometeu. Rapaz, vou te contar. Um alôzão para todos do Urubuzinho, meu parceiro. Cadê o Ximendes? Já apareceu?
3: Não apareceu o Ximendes até
8: Alô.
3: Agora. Valeu, Birubiru, pela sua participação aqui na nossa programação. Lembrando que amanhã tem programa Conectados a partir das 9 horas da manhã, de 9 às 11 horas. Você tem um encontro marcado comigo, muito forró, sertanejo, né? O momento Rivotril, que é seresta, bolero, brega. Então já sabe, só música selecionadíssima pra você. Tudo que você não ouve durante a semana, você vai ouvir neste sábado comigo, a partir das 9 horas da manhã. Infelizmente, o Resumão da Folha fica por aqui. Sonoplastia foi de Irlan Oliveira, reportagem de toda a equipe de jornalismo da folhabv.com.br e agências parceiras. Obrigada pela sua audiência, obrigada pela parceria, pela companhia, pelas mensagens. Você vai ficar agora às 19 horas com o MP Boa com Fábio Tarcísio, que eu volto na segunda-feira, se Deus quiser, a partir das 18 horas. Lembrando, né, um final de semana com responsabilidade, né, para não acontecer nenhuma tragédia, nenhum acidente, então muita responsabilidade. Aproveite seu final de semana com a sua família, com seus amigos, não importa, mas fique sempre conectado aqui na Folha FM 100.3, né, que tem a melhor programação do estado de Roraima. Agora são 18 horas e 33 minutos, a gente fica por aqui. Um beijo no coração de vocês, um bom final de semana e até a próxima, até segunda-feira, se Deus quiser.
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1: Ah, Bruno Rosa, Leite Romário.
2: Cerveja de socorro, meu amigo. Essa é pra sofrer, viu?

0: Socorro!
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11: Aí 19 horas e 5 minutos na capital de todos nós, roraimenses e roraimados. 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
12: 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Alô, alô, Rocinete, um grande abraço de Gerson Maciel, Valdição, grande abraço. Dona Ivone, querida.
0: Boa noite, meu amigo Fatacinho, boa noite, meu amigo. Tô aqui ouvindo o programa, meu amigo. Meu amigo, toca uma música boa aí para nós. Eu peço para tu estar ouvindo seu programa e para mim, né, meu amigo, que eu sou sua fã. Um abração pro senhor, pra sua família. Um bom final de semana para vocês aí da rádio. E um bom final de semana pro senhor e a sua família.
12: Valeu, Dona Ivone. Um grande abraço, mano. Alôzão super legal. Biro, Biro Souza ligado, curtindo a gente lá no Boteco do Biro. Só de boa, dando aquele choque no fígado, né? Alôzão super especial. Olá, você. Boa noite.

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